0: A defesa dos seus interesses contende com a defesa da democracia e a liberdade dos cidadãos, e esqueci-me de mencionar uma das entidades, os jornalistas, que muito contribuem para que às vezes as coisas também não corram bem, e é preciso, na minha posição, alguma coragem para dizer isto, porque não é bem visto que se diga mal de algumas classes profissionais, nomeadamente dos jornalistas. Vamos então à vaca fria, como se costuma dizer. Temos vivido nos últimos tempos uma espécie de vaga de incêndios da opinião pública. Não tanto do ponto de vista de fogos propriamente ditos, mas de vaga de incêndios da opinião pública, com opiniões diversas, com imensos opinadores nas televisões, quase que são uma corporação hoje em dia, a corporação dos opinadores, imensos opinadores nas televisões, nas rádios, etc., a emitir opinião sobre tudo e mais alguma coisa, não sabendo nada de rigorosamente nada. Ou pouco de rigorosamente pouca coisa, melhor dizendo. Ao mesmo tempo, vêem-se fugas de informação de sítios onde não devia haver fugas de informação, notícias cá fora, recados. Ao mesmo tempo também, e devo dizer que há gente com responsabilidades que fala demais no momento em que não deve falar, sem pensar primeiro no que vai dizer, contradiz-se. Viu-se recentemente este tipo de situação, olha, uma situação muito bem gerida, a situação do ministro Miguel Pinto Luz, sobre uma possível irregularidade que o Ministério Público terá detectado. O Ministério Público detecta sempre imensas irregularidades em todas as coisas. Acontece que, em 90% das coisas, como aliás está a ver agora nos processos Sócrates, no, na acusação a Ricardo Salgado sobre os crimes putativamente cometidos no Brasil, etc., as coisas acabam sempre em águas de bacalhau. E, desculpem a minha brejeirice de hoje, mas é triste vermos que o país está assim. Eu gostava só de apelar, porque as opiniões contam para quem as quer ouvir, de apelar a que todas estas pessoas ponderassem bem naquilo que dizem, a que os jornalistas fizessem jornalismo e não fizessem opinião, não vivessem, não sorrissem quando dizem uma má notícia, não fiquem esfuziantes quando dizem uma má notícia, que os opinadores opinem lá sobre o que sabem, e se cada um deles for escrutinado na sua vida privada, vai queixar-se imenso que é um atentado à liberdade de opinião. Ao mesmo tempo, fazem um gato e sapato da vida de cada um. Deixava esta reflexão, mais do que uma opinião, uma reflexão para cada um tomar a decisão que entender. Muito obrigado.
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Vamos aos temas que marcam a atualidade informativa na região. Em junho, a prestação pela compra de casa aumentou para 404 euros. Microempresas vão ter apoio até 60%. No Dia Nacional do Calceteiro, a Associação alerta para a falta destes profissionais. Detido o professor de 33 anos pela judiciária em causa suspeitas de abuso sexual de crianças. As microempresas vão ter uma comparticipação até 60% em investimentos entre os 25 mil e os 300 mil euros. A Secretaria da Economia anunciou que o plano ficará operacional em setembro. O objetivo é privilegiar os pequenos negócios incapazes de aceder a programas comunitários e sistemas de incentivos para as PMEs. No caso do Porto Santo, as ajudas são reforçadas em 10%. A Madeira tem cerca de 36 microempresas.

0: as compras de produtos através da internet.
1: Um tem a ver com as compras online e com o facto de haver algumas empresas que continuam a fazer o consumidor pagar o transporte para a Madeira ou a não querer vender ao consumidor madeirense para não ter que pagar com esse mesmo custo de transporte, o que contraria uma lei aprovada na Assembleia Legislativa da Madeira e que é sufragada por todos os órgãos de soberania nacionais, e uma segunda questão que tem a ver com as chamadas de valor acrescentado para as televisões nacionais e para os canais que as usam, em que se aplicam as taxas de IVA nacionais, em vez das taxas de IVA regionais, designadamente a taxa geral, e as receitas ficam no Estado quando deveriam reverter para os cofres da região.
0: Preocupações manifestadas ao Presidente da Autoridade da Concorrência, que pretende um estreitamento de relações com o Governo madeirense. Cunha Rodrigues alerta para as prioridades ao nível da atuação desta entidade. O objetivo é intervir nas matérias que impliquem mexidas nas despesas dos consumidores.
2: E as nossas prioridades relacionam-se com todas as áreas que tocam mais diretamente no bolso dos consumidores finais, no bolso das famílias, e aí estamos a falar do retalho alimentar, estamos a falar do vestuário, estamos a falar de áreas em que todas as pessoas no seu dia-a-dia sentem e onde eventualmente podem haver questões que se cruzam com a atuação da Autoridade da Concorrência e que exigem a nossa intervenção. E repare, nós entendemos, a Autoridade, que quanto mais concorrência, melhor. Vamos ter, enquanto consumidores, mais opções, melhores preços, mais inovação, melhores produtos.
0: Concorrência quanto mais melhor, mas esta autoridade está atenta a situações de combinação de preços entre empresas e outras entidades e que são puníveis por lei.
2: Estamos sempre vigilantes relativamente à eventual coordenação de comportamentos entre operadores económicos que exijam a nossa investigação e atuação. E repare que no passado nós já tivemos uma intervenção muito forte, sancionatória no setor de retalho alimentar, com coimas que ascenderam a quase cerca de 600 milhões de euros e que abrangia todo o território nacional.
0: Cunha Rodrigues, o presidente da Autoridade da Concorrência, que se encontra na Madeira. Ainda há polémica em torno dos exames nacionais. O Ministério da Educação revelou que a época especial será aberta a todos os alunos para a realização de provas na segunda fase, quer as realizem ou não. Estas provas vão decorrer entre 3 e 8 de setembro. O Ministério adianta que, para todos os efeitos, estes exames correspondem ao da segunda fase. Se algum estudante tiver realizado a prova na segunda fase, conta a melhor nota. As inscrições decorrem de 27 a 31 deste mês. Esta questão é tema de abordagem no programa do Posto Emissor Atualidade no Feminino desta semana. Para Natércia Xavier, tudo o que tem acontecido é muito mau e o Estado deve ser responsabilizado judicialmente pelas famílias.
3: Processem o Estado português pela forma como tudo isto foi conduzido. Eu conheço pais que neste momento não sabem se os filhos entram ou não. Isto é uma coisa inaceitável. Para além das pessoas estarem a ansiedade, sem saber o caminho que vão seguir na sua vida, estamos a falar da adolescência, nós estamos a falar, reparou-se um país para a eficácia, a eficiência que depois é completamente comprometida nos seus resultados e mais uma vez nunca vai haver consequências, quer dizer, as consequências vão estar nos diretores das escolas, pelo aquilo que ouvimos, nas famílias que se calhar não deviam tirar férias numa altura de férias.
0: Na Tércia Xavier, para Rubina Berardo, está em causa a descredibilização do sistema e das funções do Estado. No entender desta comentadora, o Ministro da Educação devia ter recuado perante as falhas informáticas na digitalização das provas.
4: É esta falta de confiança que se transmite à geração mais nova. E isso preocupa-me grandemente, porque é uma questão basilar das funções do Estado que está aqui em causa. Não há nada de errado num governante dar um passo atrás e dizer, bem, não, este sistema não está a ser o mais adequado, existem sérios problemas, não existe sistema de redundância.

0: nem de contingência para os resultados dos exames, e por isso é melhor dar um passo atrás e voltar ao sistema que nós tínhamos antes. Não há nada de mal nisso.
1: Neste programa, Luísa Claude alertou por seu lado para uma sucessão de episódios geradores de preocupações. Alerta ainda para o sistema que será implementado na revisão dos exames.
2: Quem quiser pedir a revisão da prova, essa revisão vai ser feita outra vez com um automatismo. E eu questiono onde é que estamos, em que mundo é que estamos a querer viver? Estamos a tratar da vida das pessoas.
1: Para além da crise nos exames nacionais, foi abordada a questão que envolve o Luís Neves, o Ministro da Administração Interna e ex-Diretor Nacional da Polícia Judiciária. Luísa Claude lamenta a forma como o processo tem sido conduzido do ponto de vista público e diz que é preciso ter em conta que se tratam apenas de suspeitas.
2: Forma como se utiliza a comunicação social para destruir completamente a vida e a carreira de uma pessoa. É o tanque ou é a piscina, eu não quero nem saber. A questão do caminhão pode ser mais controversa, mas nós temos de uma vez por todas que aceitar em Portugal o princípio de indúbio pro réu. Isto não está nada provado. Este não está nada provado. Este é um ministro que tem mostrado, tem toda a sua carreira profissional, ser um excelente profissional. E, portanto, e de um momento para o outro, sabemos lá quais são os interesses que estão por trás da propalação destas notícias, isto sai cá para fora. E, muito provavelmente, são partidos dos extremos, que querem fazer esta difamação.
1: Atualidade no feminino abordou as questões que estão em cima da mesa nos últimos tempos, em particular a questão dos exames e também a polémica em torno do Ministro da Administração Interna. Faltam calceteiros em todo o país e a profissão está ameaçada de extinção. Uma preocupação deixada pelo secretário-geral da Associação Calçada Portuguesa no primeiro Dia Nacional do Calceteiro, que se assinalou esta quarta-feira. António Proa advertiu através da agência Lusa para um futuro pouco promissor.
3: Com base no inquérito que fizemos aos municípios de todo o país, que dá conta da diminuição progressiva do número de calceteiros nos quadros de cada câmara e do aumento da idade média dos calceteiros nos quadros dos municípios do país. Este número é mais rigoroso. A idade média dos calceteiros estimamos que anda em torno dos 55 anos, o que é uma idade elevadíssima.
1: São os calceteiros que zelam pela conservação deste importante património, que é a calçada portuguesa, uma profissão exigente do ponto de vista físico e, segundo António Proa, se não forem criados incentivos financeiros, a situação só irá piorar.
3: É a calçada artística que exige maior perícia e, portanto, é essa que fica em primeiro lugar em risco, de construção e de manutenção. E, portanto, isso envolve depois os problemas que nós reconhecemos e que nos preocupam, que é há uma degradação da manutenção das calçadas com o impacto que tem para quem a utiliza.
1: Os calceteiros são escassos, um problema que também afeta o Funchal, que dispõe de uma rede alargada de passeios decorados com calçada portuguesa, para além de espaços mais amplos, igualmente com pedras de calcário e de basalto. Em junho, a prestação média do empréstimo para a compra de casa subiu para 404 euros, mais 5 euros do que no mês anterior. Do montante global, 190 euros são respectivos juros e 214 referem-se à dívida propriamente dita. A taxa de juros implícita no crédito à habitação subiu para 3,1% em junho, interrompendo 2 meses de quedas, conforme avançou a Direção Regional de Estatística. Em média, as famílias deviam ao banco quase 73 mil euros num intervalo de um ano. O passivo subiu cerca de 4.300 euros. Um professor do ensino básico com 33 anos foi detido pela Polícia Judiciária. está fortemente indiciado por abuso sexual de crianças numa escola da Madeira. Em comunicado, a PJ refere que a detenção teve origem numa denúncia efetuada ao piquete desta polícia no passado mês de fevereiro. Após as investigações, o homem foi detido na segunda-feira após emissão de mandado de detenção fora de flagrante delito por parte do Ministério Público. Também foram recolhidos elementos probatórios que corroboram as suspeitas da prática do crime em causa. O indivíduo será presente a tribunal para outro interrogatório e eventuais aplicações de medidas de coação.

Fica agora com a previsão do estado do tempo para esta quinta-feira. Na região, o céu vai estar muito nublado e o vento vai soprar fraco a moderado de norte. A temperatura vai subir nas zonas montanhosas, mas no Funchal não deve ir além dos 26 graus Celsius. E esta foi a última informação neste noticiário do Posto Emissor do Funchal.

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tinha suspirado, tinha beijado o papel devotamente. Era a primeira vez que lhe escreviam aquelas sentimentalidades, e o seu orgulho dilatava-se ao calor amoroso que saía delas, como um corpo ressequido que se estira num banho tépido. Sentia um acréscimo de estima por si mesma e parecia-lhe que entrava, enfim, numa existência superiormente interessante, onde cada hora tinha o seu encanto diferente, cada passo conduzia a um êxtase e a alma se cobria

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0: Praias nos Açores. Vamos saber, André Rodrigues, bom dia.
1: Bom dia.
0: Quais são os destaques que marcam esta edição das 7?
1: Praticamente dominado o incêndio de Alijó, no distrito de Vila Real. Líder do PS impõe condições para negociar o próximo orçamento do Estado com o Governo.
0: Vamos ter um dia com poucas nuvens e com calor. A esta hora temos 19 graus em Lisboa, 22 já em Faro e 18 no Porto. Vamos lá, edição das 7 na Renascença com o André Rodrigues.
1: Já está praticamente em fase de resolução o incêndio de Alijó, no distrito de Vila Real, informação que consta da página da Autoridade de Proteção Civil, que de resto tem marcado um ponto de situação para as 8 da manhã. No local permanecem mais de 520 operacionais, apoiados por 170 viaturas. Nas últimas horas foi reaberta a circulação no IC5, entre as localidades de Pópulo e Alijó. Já em Gondomar, o incêndio na localidade de Lomba gera também preocupação aos bombeiros. Nesta altura, as chamas estão a ser combatidas por cerca de uma centena de operacionais. Se os problemas da primeira fase dos exames nacionais se repetirem, será o fim da avaliação digital. A garantia é do Ministro da Educação. Em entrevista na última noite à RTP, Fernando Alexandre acredita, no entanto, que esta segunda fase será menos atribulada para os alunos.
2: Nós temos agora uma segunda época especial, temos uma segunda fase, que nos vai permitir corrigir uma série de procedimentos que falharam neste processo. E por isso, obviamente, é um teste muito importante a este sistema. Se nós, imagino que nós tínhamos os mesmos problemas, eu diria que este processo acabou em Portugal. Voltávamos ao papel. E seria um falhanço muito grande para o sistema educativo.
1: Já sobre o reduzido número de candidatos que em dois dias concorreram ao ensino superior, o Ministro da Educação considera natural. Foram cerca de 2.700 candidaturas, 6 vezes menos do que nos primeiros dias do concurso do ano passado. Fernando Alexandre admite que os alunos preferem esperar pela resolução dos problemas com os exames da primeira fase, uma vez que, segundo diz, o prazo ainda é longo.
2: As pessoas sabem que, de facto, as notas foram atualizadas e é natural que os alunos estejam a aguardar. Eu não penso, ou seja, nós temos um processo de candidaturas até dia 6 de agosto.
1: Fernando Alexandre, o Ministro da Educação, na última noite, em entrevista à RTP. É uma linha vermelha. O PS não aceita a privatização do Fundo de Pensões da Segurança Social. Uma ideia reafirmada por José Luís Carneiro no programa Hora da Verdade, da Renascença e Jornal Público. O líder socialista impõe condições ao governo para negociar o orçamento do Estado para o próximo ano, desde logo recusando soluções que possam pôr em risco a segurança das pensões da Segurança Social.
3: O que poderia estar em causa se a direita entendesse avançar com essa matéria seria precisamente abrir este fundo de capitalização ao setor privado. Aquilo que nós dizemos é que é possível encontrar mecanismos alternativos para que as pessoas possam querer formar uma outra pensão, por exemplo, os PPR são um bom exemplo. Agora, o que não se pode colocar em causa é a estrutura de financiamento, porque isso poderia colocar em causa a segurança das pensões.
1: José Luís Carneiro, que noutro plano recusa que o PS esteja a poupar o Ministro da Administração Interna na polémica que o envolve com uma empresa de construção civil de Barcelos, o líder socialista exige explicações que tardam em chegar.
3: Se não houver um esclarecimento factual que permita o escrutínio da opinião pública e de quem tem o dever de escrutinar, corre o risco de ver a sua autoridade política diminuída. Se houver explicações sólidas sobre tudo quanto se passou, temos de avaliar. Agora, é evidente que, do meu ponto de vista, essas explicações já deviam ter sido dadas.
1: José Luís Carneiro, líder do PS, convidado desta semana do programa Hora da Verdade, a entrevista conjunta da Renascença com o Jornal Público, para ouvir mais logo depois das 11 da noite. Na atualidade internacional, o petróleo está mais perto dos 100 dólares, é o resultado da ofensiva norte-americana no Médio Oriente, que está a fazer subir

0: uma cidade a oeste do Irão, próxima da fronteira com o Iraque. Já a Guarda Revolucionária Iraniana admite ataques contra bases norte-americanas no Kuwait. Pelo menos uma pessoa morreu, quatro ficaram feridas num ataque ucraniano à península da Crimeia. De acordo com o governador daquela região, controlada pela Rússia, entre os feridos há duas crianças. No futebol, o Sporting de Braga parte em vantagem para a segunda mão da segunda pré-eliminatória da Liga Conferência. Na última noite venceu na Sérvia o Pančevo por 1-0, gol de Ricardo Horta, na marcação de uma grande penalidade. Hoje é a vez do Benfica, joga na Suíça, frente ao St. Gallen, na segunda pré-eliminatória de acesso à Liga Europa. O jogo está marcado para as 7 da tarde. E ainda no futebol, no primeiro jogo de preparação aberto ao público, o Futebol Clube do Porto perdeu por 1-0 frente ao Gil Vicente, uma partida de apresentação da equipa de Barcelos aos adeptos. Ponto final, Inês, nesta edição às 7. Está tudo no site da Renascença.
1: Obrigada, André, em renascença.pt. Muito obrigada e até já.
0: Até já.
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1: Ora, bom dia, 12 minutos depois das 7 da manhã, já estamos novamente para ganhar mais um dia para fazer desta quinta-feira, através do PEF e da Arinapan, que lhe felicitam também por esta quinta-feira, 23 de julho. 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Vai ser um verão inesquecível, e esta vai ser uma quinta-feira, também ela, inesquecível. 23 de julho, e o IPMA já nos disse, atenção, para este penúltimo dia útil da semana, nada mais nada menos que temos aí período de céu muito nublado e vento fraco. Já quanto ao estado do mar, costa norte, ondas de norte com 1 metro e 1,5 metros, na costa sul, ondas inferiores a 1 metro, temperatura da água do mar continua ali 5 estrelas. Já pode esta hora, ainda não é bem 7 e 1 quarto, dar ali um... molhar um pezito. É isso, mas com segurança. Máxima para hoje de 26 graus Celsius. Posso-lhe convidar para ganhar uma corzinha de verão hoje? 26 é dia de verão. Porque é que o sol...

0: Ana Bacalhau e os de Olinda e esta corzinha de verão que faz com certeza uma... Enfim, faz uma diferença, não é? Faz uma diferença qualquer porque, pronto, quanto mais não seja para dizer assim aos colegas e amigos e família, vem, nós já conseguimos. Ou então, o reverso da medalha. Pronto, faça aquilo que fizer, a corzinha de verão nunca, nunca vai acontecer. Bom, seja qual for o motivo, a verdade é que está aí na companhia do PEF, neste arranque de quinta-feira, com uma novidade. No próximo sábado há novidades aqui no PEF. E para isso convido também a passar pelo Facebook do Posto Emissor do Funchal. Há um lançamento que vamos fazer no próximo sábado, por volta do meio-dia. Pronto, está bem. A pedido de muitas famílias, então eu digo o que é. Vamos lançar o podcast documentário Uma Voz pela Venezuela. É assim já no próximo sábado, dia 25, ao meio-dia, a estreia Uma Voz pela Venezuela, um podcast documentário que dá a voz a quem vive de perto a tragédia que atingiu a Venezuela e à forte ligação que une a Venezuela à Madeira. 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E depois, aqui numa pequena parte, se ao meio-dia arranca este podcast, então, das 10 às 11, digo-lhe que o PEF sobre rodas também vai se pôr na estrada. 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E como? Pode ligar o 291-106-273. 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

0: com a Venezuela sempre em pano de fundo, o Vítor Munhoz e uma participação especial de Nacho e esta Mi Felicidade. Foi assim que ultrapassamos as 7:30 da manhã, nesta manhã bonita de quinta-feira. É o 23º dia do mês de julho e o fim de semana é ele que já está ali a aparecer ali ao fundo. É o fim de semana, o próximo, o último deste mês de julho. Um dos alimentos de que é bastante completo e que pode trazer diversos benefícios à saúde são elas. Quando olhamos para elas, são sempre mais do que muitas. São às dezenas. Estou a falar claramente das uvas. Ora, que vantagens trazem as uvas para este verão? Sim, são fresquinhas, pode ser qualquer variedade, não é? De cor e tudo. Mais pequeninas, maiorzitas, enfim, daqui a pouco trago-lhe um pouco mais a saber acerca deste alimento preferido para o verão. Também daqui a pouco trago-lhe nada mais nada menos que o Matéria e Notícia, a edição, como sempre acontece de manhã, é do Paulo Figueira. E antes de lhe pôr a escutar Céline Dion, trago-lhe esta hora, mesmo às 7:30 da manhã, sei que é esta hora que costuma-se levantar, e para não voltar mais 5 minutos para a cama, digo-lhe entretanto que o pensamento do dia hoje traz confiança. Confiança em si mesmo, porque é o primeiro segredo do dia e do sucesso.
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1: Ninguém lhe dá um bom dia assim, já reparou? E o prometido é devido. Estávamos em 2002. Celine dava-nos este I'm Alive. É mais ou menos isto. Estamos vivos.

Estamos a 20 minutos das 8 da manhã. Os estamos a passar aqui com um grande clássico nacional. E até à hora em que chegar ao estúdio Paulo Figueira, vamos ficar assim, happies. É porque está aí mesmo a chegar o Madeira Notícia, toda a atualidade regional, que naturalmente nos merece todo o empenho e todo o esforço e dedicação, dia após dia, todos os dias. Fico desse lado também com o PEF. Happy.

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3: Já definiu, é isso mesmo, estamos a 15 minutos das 8 da manhã, a hora essencial aqui no PEF, nos seus dois canais, para lhe levar o essencial da informação com a Madeira Notícia. A edição de Paulo Figueira. Bom dia, Paulo.
4: Olá, bom dia. Está em prisão preventiva o professor suspeito de abuso sexual de crianças. A PSP apreendeu quase 7 quilos de drogas sintéticas e deteve dois homens. Sismos na Venezuela subiu para 130 o número de imigrantes portugueses que perderam a vida.
3: A máxima para hoje, para esta quinta-feira, são 26 graus Celsius. Vamos também ter essa informação na reta final do Madeira Notícia, primeira edição desta quinta-feira.

0: Encontra-se em preparação um plano de incentivos ao transporte de mercadorias entre a Madeira e o Porto Santo. O anúncio foi feito pelo secretário da Economia, José Manuel Rodrigues, diz que é preciso evitar que os produtos fiquem mais caros para a população da Ilha Dourada devido ao transporte desde a Madeira. Declarações feitas na sequência de visita à Expo Porto Santo que está a decorrer naquela ilha.
1: O Governo Regional está a trabalhar também num programa importante, que são incentivos ao transporte de mercadorias entre a Madeira e o Porto Santo, sobretudo para as indústrias transformadoras, que estão a sofrer algum impacto com a crise energética e com o aumento dos combustíveis, isto para que os produtos no Porto Santo não tenham um custo para os porto-santenses superior àqueles que são praticados para os madeirenses.
0: O secretário destaca a fase de crescimento económico que o Porto Santo atravessa nesta altura, quer nos setores da indústria, turismo e também no comércio. João Rodrigues diz mesmo que é um dos melhores ciclos da história. Ainda assim, não esquece que é necessário estar atento às dificuldades das microempresas.
1: 98% do tecido empresarial desta ilha são pequenas empresas com menos de 3 trabalhadores. É nesse sentido também que o Governo Regional está a trabalhar num sistema de incentivos às microempresas, que terá uma comparticipação até 60% dos investimentos, investimentos esses que podem ir até os 300 mil euros. Para além disso, continuará a vigorar no Porto Santo uma taxa de IRC de 8,75, que contrapõe aos 13,3 do resto da Madeira, e também sistemas de incentivos com uma majoração de 10% em relação aos restantes concelhos.
0: Palavras de José Manuel Rodrigues, que esteve de visita à Expo Porto Santo. O certame decorre até domingo e envolve a participação de 71 empresas. Subiu para 130 o número de mortos entre a comunidade portuguesa ou luso-venezuelana provocados pelos sismos de junho passado. Entre estes, 28 eram menores e 112 tinham também nacionalidade venezuelana. O Ministério Português dos Negócios Estrangeiros revela que estão desaparecidas 31 pessoas. O número de mortos tem vindo a subir ao nível do total do país. As autoridades da Venezuela indicam que já são quase 5.400 as vítimas mortais decorrentes desta catástrofe. Dois homens foram detidos e quase 7 kg de drogas sintéticas retiradas do mercado. Em resumo, este é o balanço de uma operação da PSP de combate ao tráfico de droga. Os suspeitos, de 43 e 27 anos, foram presos na terça-feira no Funchal. Serão presentes em interrogatório judicial brevemente. O produto estupefaciente foi detectado numa busca domiciliária. A investigação decorria há 2 meses. Em comunicado, a PSP indica que foram apreendidos ainda um automóvel, 3 mil euros, para além de um telemóvel e um bastão extensível. O professor de 33 anos, detido por suspeita de abuso sexual de crianças numa escola do Funchal, ficou em prisão preventiva. Decisão tomada após o primeiro interrogatório judicial. O homem foi indiciado por 3 crimes de abuso sexual de crianças agravados e 2 crimes de pornografia de menores igualmente agravados. Além desta medida de coação mais gravosa, o professor ficou proibido de contactar com os ofendidos e também impedido de exercer funções no setor público e também no privado. Ainda há polémica em torno dos exames nacionais. O Ministério da Educação revelou que a época especial será aberta a todos os alunos elegíveis para a realização de provas na segunda fase, quer as realizem ou não. As provas vão decorrer entre 3 e 8 de setembro. Adianta ainda que, para todos os efeitos, os exames de setembro correspondem aos da segunda fase e, no caso do estudante ter realizado a prova na segunda fase, que decorre nesta altura, conta a melhor nota. As inscrições irão decorrer de 27 a 31 de julho. E a polémica em torno destes exames é um dos temas do programa do Posto Emissor, Atualidade no Feminino, que vai para o ar hoje. Para Ana Tércia Xavier, tudo o que tem acontecido é muito mau e o Estado deve ser responsabilizado judicialmente pelas famílias.
2: Processem o Estado português pela forma como tudo isto foi conduzido. Eu conheço pais que neste momento não sabem se os filhos entram ou não. Isto é uma coisa inaceitável. Para além das pessoas estarem em ansiedade, sem saber o caminho que vão seguir na sua vida, estamos a falar da adolescência, nós estamos a falar, reparou-se um país para a eficácia e a eficiência que depois é completamente comprometida nos seus resultados e mais uma vez nunca vai haver consequências, quer dizer, as consequências vão estar nos diretores das escolas, pelo aquilo que ouvimos, nas famílias que se calhar não deviam tirar férias numa altura de férias.
0: Já Rubem Abrado manifesta preocupação com a descredibilização do sistema e das funções do Estado. No entender desta comentadora, o Ministro da Educação devia ter recuado perante as falhas informáticas na digitalização e correção das provas.
3: É esta falta de confiança que se transmite à geração mais nova. E isso preocupa-me grandemente, porque é uma questão basilar das funções do Estado que está aqui em causa. Não há nada de errado num governante dar um passo atrás e dizer, bem, não, este sistema não está a ser o mais adequado, existem sérios problemas, não existe sistema de redundância nem de contingência para os resultados dos exames e, por isso, é melhor dar um passo atrás e voltar ao sistema que nós tínhamos antes. Não há nada de mal nisso.
0: No programa Atualidade no Feminino, Luísa Claude alertou por seu lado para uma sucessão de episódios geradores de preocupações e alerta para a continuidade de um problema que deverá verificar-se na revisão das provas.
4: Quem quiser pedir a revisão da prova, essa revisão vai ser feita outra vez com um automatismo. E eu questiono onde é que estamos, em que mundo é que estamos a querer viver? Estamos a tratar da vida das pessoas, da vida das pessoas.
0: As preocupações perante a confusão gerada este ano pelo processo de digitalização das provas dos alunos, dos exames nacionais. Para além deste assunto, foi também abordada a questão que envolve Luís Neves, o Ministro da Administração Interna e ex-diretor da Polícia Judiciária. Luísa Claude lamenta o julgamento na praça pública com base apenas em suspeições.
4: A forma como se utiliza a comunicação social para destruir completamente a vida e a carreira de uma pessoa. É o tanque ou é a piscina, eu não quero nem saber. A questão do caminhão pode ser mais controversa, mas nós temos de uma vez por todas que aceitar em Portugal o princípio de indúbio para o réu. Isto não está nada provado. Isto não está nada provado. Este é um ministro que tem mostrado, em toda a sua carreira profissional, ser um excelente profissional. E, portanto, e de um momento para o outro, sabemos lá quais são os interesses que estão por trás da propalação destas notícias, isto sai cá para fora. E, muito provavelmente, são partidos dos extremos que querem fazer esta difamação.
0: Certos do programa Atualidade no Feminino, que será emitido hoje a partir das 19 horas aqui no posto emissor do Funchal. Faltam calceteiros em todo o país e a profissão está mesmo ameaçada de extinção. O alerta é deixado pelo secretário-geral da Associação Calçada Portuguesa. Neste primeiro Dia Nacional do Calceteiro, assinalado ontem, António Proa advertiu para um futuro pouco promissor.
5: Com base num inquérito que fizemos aos municípios de todo o país, que dá conta da diminuição progressiva do número de calceteiros nos quadros de cada Câmara e do aumento da idade média dos calceteiros nos quadros dos municípios do país. Este número nosso é mais rigoroso. A idade média dos calceteiros estimamos que anda em torno dos 55 anos, o que é uma idade elevadíssima.
0: São os calceteiros que zelam pela conservação deste importante património, que é a calçada portuguesa. A profissão é exigente do ponto de vista físico e, se não forem criados incentivos, a situação de escassez só irá piorar.
5: É a calçada artística que exige maior perícia e, portanto, é essa que fica em primeiro lugar em risco de construção e de manutenção. E, portanto, isso envolve depois os problemas que nós reconhecemos e que nos preocupam, que é há uma degradação da manutenção das calçadas com o impacto que tem para quem a utiliza.
0: Faltam calceteiros em Portugal, um problema que também afeta o Funchal. Ontem foram homenageados os profissionais que tratam da manutenção da calçada num concelho que tem uma área considerável de espaços decorados com estas pedras e que constitui também um património cultural a preservar. Em junho, a prestação média do empréstimo para a compra de casa subiu para os 404 euros, mais 5 euros do que no mês anterior. Do montante global, 190 euros referem-se a juros e 214 euros são relativos à dívida propriamente dita. A taxa de juro implícita no crédito à habitação subiu para 3,1% em junho, interrompendo 2 meses de quedas, avançou a Direção Regional de Estatística. No ano, a dívida média subiu cerca de 4.300 euros. As famílias deviam ao banco, em junho, quase 73 mil euros. O Marítimo, recém-promovido à Primeira Liga Portuguesa de Futebol, venceu ontem a Associação Desportiva da Académica por 2-0. Foi mais um encontro particular disputado à porta fechada, desta feita no estádio do Emblema Verde Rubro. Este é o segundo resultado positivo da equipa maritimista em 4 jogos na pré-temporada. Recordo que o técnico holandês Mitchell van der Gaag é agora o treinador que orienta a equipa e que vai assim orientá-la no decorrer da próxima temporada da Primeira Liga Portuguesa em futebol. Referir ainda que no próximo sábado há um outro jogo-treino, mas agora diante da Associação Desportiva de Machico.

prepare-se para um dia com céu pouco nublado e vento fraco. Uma quinta-feira com uma temperatura máxima no Funchal na ordem dos 26 graus, de acordo com o IPMA.

está no passinho o ponto final desta primeira edição do Madeira Notícia, aqui no posto emissor do Funchal, nos seus dois canais, Onda Média e FM. Estamos a cerca de um minuto das 8 da manhã. Paulo Figueira, que regressa daqui a pouco, por volta das 8:15, com a revista de imprensa. E depois, um pouco mais tarde, 12:45, ele aí está uma vez mais para lhe trazer a segunda edição do Madeira Notícia. Já a seguir, no início da parte 2 do Acorda, temos aí nada mais nada menos do que uma opinião que conta, absolutamente essencial para o arranque da parte 2 das 3 que temos para si, agendado nesta quinta-feira, 23 de julho, do Acorda, do seu PEF, um bom despertar, um bom acordar, com o seu posto emissor do Funchal.

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1: Prezados ouvintes, hoje venho falar de um tema que não é fácil de abordar. A seriedade de procedimentos nas várias instituições, um bocadinho sobre a força das corporações e o seu impacto positivo ou negativo na sociedade. Como sabem, há muitas corporações. As ordens dos profissionais, como as dos médicos, os advogados, os enfermeiros, os contabilistas, etc, etc. Portanto, as corporações dos bombeiros, a própria polícia, as próprias polícias, que são corporações, o Ministério Público, etc., embora não se chamem assim, são tudo entidades que funcionam um bocadinho em lógica de proteção interna e de defesa dos seus interesses, o que grande parte das vezes é legítimo, mas às vezes a defesa dos seus interesses contende com a defesa da democracia e a liberdade dos cidadãos, e esqueci-me de mencionar uma das entidades, os jornalistas, que muito contribuem para que às vezes as coisas também não corram bem, mas é preciso, na minha posição, alguma coragem para dizer isto, porque não é bem visto que se diga mal de algumas classes profissionais, nomeadamente dos jornalistas. Vamos então à vaca fria, como se costuma dizer. Temos vivido nos últimos tempos uma espécie de vaga de incêndios da opinião pública. Não tanto do ponto de vista de fogos propriamente ditos, mas de vaga de incêndios da opinião pública, com opiniões diversas, com imensos opinadores nas televisões, que quase que são uma corporação hoje em dia, a corporação dos opinadores, imensos opinadores nas televisões, nas rádios, etc., a emitir opinião sobre tudo e mais alguma coisa, não sabendo nada de rigorosamente nada. Ou pouco de rigorosamente pouca coisa, melhor dizendo. Ao mesmo tempo, vêem-se fugas de informação de sítios onde não devia haver fugas de informação, notícias cá fora, recados. Ao mesmo tempo também, e devo dizer que há gente com responsabilidades que fala demais no momento em que não deve falar, sem pensar primeiro no que vai dizer, contradiz-se. Viu-se recentemente este tipo de situação, olha, uma situação muito bem gerida, a situação do ministro Miguel Pinto Luz, sobre uma possível irregularidade que o Ministério Público terá detectado. O Ministério Público detecta sempre imensas irregularidades em todas as coisas. Acontece que, em 90% das coisas, como aliás está a ver agora nos processos Sócrates, na acusação a Ricardo Salgado sobre os crimes putativamente cometidos no Brasil, etc., as coisas acabam sempre em águas de bacalhau. E, desculpem a minha brejeirice de hoje, mas é triste vermos que o país está assim. Eu gostava só de apelar, porque as opiniões contam para quem as quer ouvir, de apelar a que todas estas pessoas ponderassem bem naquilo que dizem, a que os jornalistas fizessem jornalismo e não fizessem opinião, não sorrissem quando dizem uma má notícia, não fiquem esfuziantes quando dizem uma má notícia, que os opinadores opinem lá sobre o que sabem, e se cada um deles for escrutinado na sua vida privada, vai queixar-se imenso que é um atentado à liberdade de opinião. Ao mesmo tempo, fazem um gato e sapato da vida de cada um. Deixava esta reflexão, mais do que uma opinião, uma reflexão para cada um tomar a decisão que entender. Muito obrigado.
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0: Um dia encontraram-se há cerca de 20 anos, gravaram este desencontro. Precisamente, Luís Represas e Simone, este desencontro entre Portugal e Brasil, que voltou a acontecer, um desencontro entre ambos, entre a música nacional e a música do outro lado do Atlântico. Bom dia, bem-vindo à parte 2 do Acorda, aqui no seu PEF, o posto emissor do Funchal, que assim homenageia uma vez mais uma das vozes essenciais, uma das vozes icónicas da nossa praça musical. Afinal de contas, cada vez mais se surgem vozes novas, novas gerações de músicos. A verdade é que, aos poucos, vamos-nos despedindo com a nossa vénia de algumas das vozes mais brilhantes da nossa música nesta praia à beira-mar plantado. Espero que tenha descansado o suficiente. Agora é tempo de arregaçar mangas e aproveitar ao máximo cada segundo desta quinta-feira, 23 de julho. São 8:15. Daqui a pouco recebemos em estúdio, uma vez mais, o Paulo Figueira para a revista de imprensa. Já sabe onde está, não é? É aqui, 92 FM. Estamos aqui no coração da cidade, Rua Doutor Fernando de Ornelas, onde temos uma vista privilegiada da cidade, desta rua que já fervilha com centenas de pessoas, uns para baixo, outros para cima, outros nem para baixo nem para cima, ficam ali sentados a tomar o seu cafezito, o seu pequeno almoço, nada mais, nada menos do que para todos, em nome da equipa PEF, um bom início de quinta-feira. Pode acompanhar-nos, seja através do WhatsApp, do Facebook, e atenção que sábado temos aí novidades. Há um podcast ao meio-dia, A Voz da Venezuela, que promete emoção, promete naturalmente fazer uma ligação mais forte ainda entre a Madeira e a Venezuela. A verdade é que temos de estar onde é mais necessário, nestes tempos de ansiedade, de dor. A Madeira não falta aos seus.
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0: 8:15 e espero que o seu pequeno almoço esteja aí pronto a ser tomado. Afinal de contas, precisamos de manter a energia pronta para agarrar assim este dia, assim pelos clarinhos, e fazer dele um ótimo dia, até porque o sucesso de cada dia também depende da sua energia e vice-versa, não é? Bom pequeno almoço, boa viagem, conduza com prudência e segurança e leve-nos consigo de férias. Maravilha!

0: 8 horas 23 minutos posto emissor do Funchal. Vamos olhar então para a revista de imprensa, capas dos principais diários nesta manhã de quinta-feira. Paulo Figueira, mais uma vez, bom dia.
1: Olá, bom dia. Começamos pelo JM, reembolsos sem teto resolvidos este mês. As agências de viagem e passageiros estão a ser informados de que a plataforma para pedidos sem limite de preço deverá ficar operacional até o final de julho. Diz o matutino que, sem data ainda definida, é a questão dos residentes pagarem apenas 79€ e 59€ para estudantes no momento da compra de viagens. O JM chama também à capa o óbito de Luís Represas. Partiu Luís Represas, é o título. O desaparecimento deste músico de referência nacional. Um professor foi detido e ficou em prisão preventiva, no caso de abuso de menores. O JM refere que as altas sociais mantêm pressão nas urgências. Pelo segundo dia consecutivo, o serviço de urgência ficou sem macas. O diretor clínico, Júlio Nóbrega, lamenta que a sociedade esteja a falhar com os mais vulneráveis.
0: Passamos à capa principal do Diário de Notícias,
1: que fala, uma vez mais, da questão dos exames. É a polémica que tem marcado os últimos tempos. 5 dias depois, estudante continua sem classificação e viu adiada a candidatura ao ensino superior. Escolas envolvidas asseguram que seguiram todos os procedimentos. O título desta notícia é Exames sem Rasto. O destaque vai para a redução dos beneficiários do rendimento social de inserção, mais conhecido como rendimento mínimo. Perde 1/4 dos beneficiários. O número de pessoas apoiadas na região recuou 25% no ano, enquanto os agregados baixaram quase 23 pontos percentuais. Na Justiça, absolvido ex-diretor do BES Madeira. E impasse na mobilidade gera tensão com as agências.
0: Obrigado, Paulo. Foi assim a passagem pelas capas dos principais matutinos nesta manhã de quinta-feira, 23 de julho, aqui no seu PEF.

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1: É mais nem menos um bom despertar. Boralhamos e voltamos a dar. Olha, rimou. Às vezes acontece. São 8h26. Daqui a pouco vamos falar de uvas. Vamos ouvir boa música. Aliás, ela chegou primeiro do que a uva. Os Boys On com Words. Bom pequeno almoço. Boa viagem. Obrigado por nos acompanhar.

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3: Já ultrapassámos as 8h30 da manhã e hoje no PEF temos aí uma programação de se lhe tirar o chapéu, aliás, como acontece dia após dia, de segunda a domingo. 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Vão ao cinema, aqui com o Cine Música do Posto Emissor do Funchal. É às 5, nada de perder esta hora. Depois, duas horinhas mais tarde, como acabámos de ouvir na promo, temos aí a atualidade no feminino, também com interesse redobrado. Aliás, no Madeira em Notícia, já ouvimos algumas peças de do que é que vamos tratar nesta atualidade no feminino hoje, antes de irmos de férias. Não sei se todos, alguns. Bom, e neste dia 23 de julho, parabéns para quem hoje completa o seu aniversário. É que faz precisamente anos, no dia em que se assinala o dia do alfaiate e da modista. Por aqui já pode ver que depois das 9, vamos cozer aqui um pouco. Não há problema. Um dia feliz, com saúde e com alegria, é tudo aquilo que nós podemos pedir. E é em nome, assinado aqui por todos os integrantes da equipa PEF. Já agora fico com a curiosidade que neste dia também damos os parabéns a Maria João Pires, a galardoada pianista portuguesa, que também está de parabéns, completa hoje mais um aniversário, nascia em 1944. Quem está de festa à porta é Slash, o músico britânico dos Guns N' Roses, que completa hoje o seu aniversário, nascia em 65. 11 aninhos mais tarde, nascia Romana, a cantora portuguesa, nascia em 1981. Ora, 8 anos mais tarde, também não quis ficar atrás, não é? E nascia um dos jovens atores britânicos de maior sucesso, Harry Potter. Harry Potter é o nome da personagem, claro. Daniel Radcliffe, nascia em 1989. Como vê, há sempre uma maneira boa de festejar a vida. Afinal de contas, todos os dias, há quem diga que sim, mas há quem diga que não. Há sempre qualquer coisa diferente.

0: Não se atrase nesta manhã de quinta-feira. O posto emissor do Funchal deseja-lhe umas boas férias, um bom arranque de quinta-feira. Acho que já conseguimos descodificar mais ou menos aquilo que é ali ao fundo. É o fim de semana a chegar, o último deste mês, número 7. E com o fim de semana a chegar, chegam também as boas emissões com o posto emissor do Funchal fora de estúdio. Pois é. E começamos já, por exemplo, no próximo dia 27. E porquê? Porque está aí quase a acontecer a festa do Santíssimo Sacramento na paróquia de São Sebastião. Assim, de 27 de julho a 2 de agosto, vamos estar presentes, naturalmente, para destacar aquilo que é de mais importante, não só na música, na religião, nas tradições, naquilo que nos faz sentir bem, um pouco por toda a nossa região. Daí que a festa do Santíssimo Sacramento na paróquia de São Sebastião tenha o seu elevado de interesse. Música, responsabilidade social, Eucaristia também, e por aí, no próximo dia 2, o posto emissor do Funchal transmite a missa festiva a partir das 18 horas. Vamos ter música, vamos ter tradições que não queremos deixar cair, não é? No esquecimento, e como tal, vamos naturalmente fazendo para que esta festa seja exatamente isso, uma festa de proximidade, uma festa de tradições, uma festa de ligação cada vez mais forte entre nós e você, onde quer que andemos. Depois há de chegar aí a festa do Espada, depois temos aí também o Rally da Madeira, ainda temos as festas de Nossa Senhora do Monte, enfim, são várias as certezas de que estaremos consigo, dentro do estúdio, fora do estúdio, com as suas vozes, a equipa que diariamente faz acontecer a rádio, dia após dia.
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0: Pois é, e no próximo sábado temos mais um dia em cheio. PEF sobre rodas das 10 às 11, direto, onde você pode participar, naturalmente, também. E como é que pode participar? É tão simples. Basta estar atento, não é? E depois, nesta edição em direto, pode colocar as suas questões sobre segurança rodoviária, sobre aqueles assuntos que na estrada causam-lhe algum desconforto por isto ou por aquilo. Pode participar em direto. Temos ali, e vamos ter, como sempre acontece, de 15 em 15 dias, especialistas que lhe vão responder às suas dúvidas. Pode ligar, pode apontar aí o número. Tem caneta e papel? Ótimo. Então aponta aí, 291-106-273. 291-106-273. Das 10 às 11, vamos tirar dúvidas, vamos naturalmente olhar para a segurança rodoviária com os olhos de ver. Afinal de contas, é o grande propósito do PEF sobre rodas, que acontece de 15 em 15 dias, e antes de irmos para fim de semana, pronto, aí está a última edição. Duas horinhas mais tarde, ou seja, ao meio-dia, lançamento oficial do podcast documentário Uma Voz pela Venezuela. É dia 25. Não, também não queremos que esqueça nada. Ponha aí num papelinho. Pode ser no mesmo papel aqui com o número de telefone do PEF sobre rodas. Por isso, será um fim de semana extraordinário. Um fim de semana conta também com a Alma Latina, conta com o Acerte e Ganho. Enfim, o que é que quer mais? Temos boa música, temos verão, temos boas temperaturas e depois temos o melhor auditório do mundo. Podemos ficar satisfeitos todos os dias, claro que sim, mas podemos melhorar ainda mais. E consigo, naturalmente, que vamos melhorar cada dia que passa. Agora responda-nos só isto. Qual foi a última vez que comeu um cacho de uvas inteiro? Sem vergonha! A gente sabe que, tirando uma, nunca fica apenas uma, não é? Fica só mesmo o cacho vazio, pronto, é mesmo assim. Ora bem, então, são uma das frutas mais benéficas em... Temos nada mais, nada menos do que muitos motivos que o comprovam. As uvas, segundo os nutricionistas, podem ser pequeninas e repletas de nutrientes, mas contribuem de que maneira para a saúde do coração e fornecem antioxidantes que ajudam a proteger as células. Não sabia. Pois, temos sempre a aprender uns com os outros, não é? Ajudam no controle de peso, ajudam a baixar o açúcar no sangue, a melhorar a saúde do coração, a ajudar na hidratação, ainda ajudam no envelhecimento, melhoram a memória, regulam o sono, protegem os olhos. Uf, está quase. Ainda protegem contra doenças, fortalecem os ossos e fortalecem o sistema imunitário. É caso para dizer, e viva a uva! Não é o dia da uva, não. Hoje é o dia do alfaiate e da modista. E daqui a pouco, depois das 9, isto vai dar cozer.

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1: Sem dúvida alguma, estamos a um minuto das 9 da manhã. Ricky Martin com Fiebre e a companhia de Vizinho Yandel. Será que ele conhece algum medicamento para lhe tirar a febre? Bom, não é isso que interessa. O que interessa mesmo é que estamos aí na ponta e reta final da hora 2 do Acorda. Ainda temos mais uma, porque não há duas sem três. E a terceira parte conta aí, naturalmente, como sempre acontece, com a participação em estúdio de Angélica Dias. Fotos de um bom princípio de quinta-feira. Espero que já tenha aberto assim os olhos, assim, desta maneira, assim, para ver tudo da melhor forma. Estamos aí no meio do verão deste ano, não é? 23 de julho de 2026. Quem diria que já chegámos aqui até esta altura? Há quem diga a pé juntos que metade do ano já foi, já passou, já andou. Bom, o importante é que nos sentimos bem, com saúde e, acima de tudo, com um pouco de boa disposição. São ingredientes essenciais e com o PEF sempre nos ouvidos. Tem tudo aos seus pés, portanto, nada lhe falte, que nunca nada lhe falte, para que cada dia seja sempre uma aventura a destacar dia após dia. E este vai ser um bom final de semana, acredite em nós.

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0: 10 minutos depois das 9 da manhã. Não está fácil, não senhor, porque o calorzinho vai-se fazendo cada vez mais notar. E Angélica, bom dia. Que cara é essa, rapariga?
1: Bom dia, estava a escrever. Olha lá.
0: É a única também que temos.
1: Mas tu já começaste a matar, digamos assim.
0: Mas hoje é simples, hoje é uma quinta-feira especial. Hoje, não vais levar a mal que hoje cumprimento primeiro, em primeiro lugar, já te cumprimentei a ti, pronto. Deixa-me ganhar fogo. Hoje temos que cumprimentar todas as costureiras e alfaiates.
1: Ah, ok. Pode ser.
0: Pode ser, não pode?
1: Pode ser.
0: Eu espero que elas já tenham ligado o rádio.

0: rádio, porque quando nós entramos no trabalho, há várias coisas que nós fazemos e deixamos aquilo que é para fazer em segundo lugar, não é? Ou seja, a senhora Maria, a dona Dalgisa, a dona
1: Quem?
0: Felisberta, ficam aí muito assim que a gente já vai ligar aqui as fichas que é para o secador começar a aquecer. O secador. Portanto, nós no mesmo cesto colocamos cabeleireiros e modistas
1: Sim.
0: e
1: E
0: alfaiates.
1: alfaiates e costureiras.
0: E costureiras também. Chega a tua agulha, chega cá o teu didal. Era isto que diziam,
1: Ah,
0: não é?
1: pois é, mas essa música não é da minha altura.
0: Pois não, nem da minha, imagina.
1: Não.
0: Não é, não.
1: Brinca.
0: Do século passado, anos 50, imagina tu.
1: Mas nós somos do século passado.
0: Mas não é da década de 50?
1: Custa ouvir isto. És do
0: Ah,
1: século passado.
0: pois é, as
1: E eu também
0: cruzes,
1: sou.
0: ah, se as cruzes falassem. Mas pronto, olha. Hoje vamos homenagear alfaiates, costureiras e afins.
1: Tudo aquilo que sabe trabalhar com agulhas e linhas.
0: Tu sabes trabalhar com agulhas e linhas?
1: Costurar uma meia ou remendar uma meia, sei. Cozer um botãozinho, também sei.
0: Ok.
1: E fazer um pontinho num vestido ou numa peça de vestuário, também sei.
0: Cruz.
1: Não, ponto cruz já é outro, é uma arte, já é diferente. Também sei fazer ponto de cruz.
0: Ai, a nossa
1: Isso
0: cruz.
1: é bordar, eu também sei fazer.
0: E pontear um botão, mas com cruz.
1: Ah,
0: Ah,
1: sim, claro, claro,
0: pronto.
1: claro, pronto.
0: É complicado.
1: Não,
0: Ah, imagina
1: o
0: que é.
1: botão é fácil.
0: Ah, o botão já está feito. Agora, o botão. Deixa-me cá ver os meus.
1: Não arranques botões, que eu não tenho agulha nem linha. Ficas em
0: Pois,
1: isso.
0: os meus botões ainda têm quatro buraquinhos, pronto. E há camisas que têm, tanto faz de senhora como homem. Isto agora parece um pronto a vestir.
1: Pois, um
0: Unissexo,
1: programa.
0: unissexo, não é? Que têm as linhas cruzadas.
1: Sim.
0: E há aqueles botões que têm linhas paralelas.
1: Sim.
0: E há aqueles botões que só têm uma linha cruzada e uma linha paralela.
1: Mas andaste a estudar isto a noite inteira, foi?
0: Mais ou menos.
1: Ah, ok.
0: Ah. E a cor das linhas? Linha branca, linha verde, encarnada, cor
1: Ah,
0: de rosa,
1: N.
0: preta, verde.
1: Um universo. Aliás, normalmente a cor das linhas até tem uma referência de número,
0: Pois
1: porque
0: tem.
1: vai variando, tem ali dentro dos verdes, tens várias tonalidades, dos rosas também, dos vermelhos, portanto é um universo.
0: Verde azeitona, verde pepino,
1: Verde água.
0: verde água, verde tijolo, verde.
1: Esmeralda, verde esmeralda.
0: Esmeralda é verde, não é? É.
1: Sim, mas é o verde esmeralda. Existe essa cor. Não, não olhes assim para
0: Não,
1: mim.
0: não, é porque também não sei tudo, não
1: Ah,
0: é?
1: pois,
0: Por
1: ok.
0: isso é que preciso que dês umas aulas para que. Pronto. E depois temos linhas mais grossinhas, mais fininhas,
1: Exatamente.
0: extra fina.
1: Exatamente.
0: É tipo a massa.
1: É mais ou menos isso.
0: Mais ou menos isso.
1: E as agulhas também. Temos agulhas mais fininhas, mais grossas, mais compridas, mais pequeninas. Isto é uma trabalheira.
0: E o valor que nós damos às modistas e às costureiras quando nós precisamos
1: Olha,
0: delas?
1: eu dou o ano inteiro, porque são essenciais para fazer bainhas, para fazer vestidos de festa, de casamentos, de outros eventos. Há quem ainda faça também fatos com os
0: Exatamente, são
1: alfaiates
0: feiados,
1: e
0: cada
1: fica
0: vez
1: uma
0: menos.
1: coisa, mas digo-te, já fui a vários casamentos, tu sabes que sim, e os noivos,
0: Nunca te lá vi, mas tudo bem.
1: a maioria vai a alfaiates.
0: E a
1: Portanto.
0: modista? E a
1: E à
0: modista?
1: modista. Mas há uma tendência de os noivos mandarem fazer o seu fato,
0: Claro.
1: sabias? Maior do que as noivas mandarem fazer o vestido. Normalmente compram o vestido já feito e ajustam.
0: E maior porquê?
1: Não sei, deve ser uma tendência. Embora, pronto, compramos o vestido, mas temos que ajustar e precisamos de
0: Natural.
1: uma costureira, que ninguém sabe ajustar aquilo, não é?
0: Mas isso é um erro.
1: É um erro o quê?
0: É. Mandar fazer por medida. Porque é assim: antes do casamento, antes da boda, a pessoa tem 1 quilo. Depois da festa, a pessoa já ganha 1 quilinho a mais, pelo menos.
1: Então, qual é a tua solução?
0: Não
1: Fazer
0: tenho
1: um vestido
0: solução.
1: largo para caber?
0: Não tenho solução.
1: Normalmente os noivos não comem muito.
0: Depende dos noivos.
1: Eu não comi quase nada no dia do meu casamento.
0: Eu passo à frente.
1: Eu não comi quase nada.
0: Tadinha. Oh, foi uma noite de fome, olha. Opa.
1: Não foi de fome, mas é um dia que passa a correr.
0: Pois é, é verdade. Com tanto que a pessoa tem ali que pensar,
1: Exatamente,
0: não é?
1: fotografias e convidados e etc, etc. É um
0: É
1: dia
0: o
1: que.
0: brinde, é o bolo, é o jantar propriamente dito, não é?
1: Sim,
0: O
1: mas
0: jantar, o almoço, depende.
1: isto tudo já desviemos do tema, não é? Porque
0: Completamente.
1: nós somos assim.
0: Mas tem a ver porque se nós queremos ser elogiados, depois nós, quem tem um pedacinho de bom senso, elogia a modista e o alfaiate que fez ali o fatinho, não é?
1: E olha que as costureiras também são essenciais. Quantas vezes para arranjar roupa, quando emagrecemos, yes! Toda a gente gosta. Bainhas de calças.
0: E quando a gente engorda, olha, senhora Maria.
1: Já não dá, isso é melhor uma peça nova.
0: Senhora Maria, por favor, encolhe.
1: Alargue isto.
0: Encolhe ou alargue, tanto faz, não é?
1: E olha, eu também sou da altura que quando caía e rasgava as calças, levava com remendo. Tu também.
0: Nos joelhos, principalmente. E não só.
1: Existem remendos muito criativos que ficam calças muito giras. É. Isso já não se usa hoje. Acho uma pena. Porque era giro.
0: As pessoas têm consciência, sabes? Antigamente nós não, éramos um bocadinho inconscientes.
1: Não, eu acho que éramos mais conscientes. Poupávamos mais o ambiente e a carteira, sabias?
0: Tu sabes porque é que eu digo que agora não, perdemos um bocadinho a consciência? Porque numas calças, imagina, deixa-me cá ver, umas calças de ganga azul, pronto. Tanto faz escuro, sim, mais clarinho. Então o remendo hoje em dia é assim. Ah, calça azul, está bem. Pôs aqui uma bandeira norte-americana, que isto é vermelho e azul.
1: Usava-se imenso.
0: Hoje é moda, hoje é moda.
1: Usava-se imenso.
0: Uma calcinha verde. Deixa-me cá ver. Ah, um amarelo, um remendo amarelo fica bem, pronto. Não me digam que isto é um bocadinho inconsciente, quer dizer, faz tudo o sentido, não é?
1: E também sou da altura que os próprios remendos ou acessórios colavam-se com o ferro de engomar, lembras-te disso? Aquilo evoluiu que já não era costurado, era com o ferro de engomar.
0: Era colado tipo pastilha de elástica.
1: Ai,
0: já.
1: Ai, meu Deus, que tempos tão bons.
0: Olha, e os remendos, isto pode não ter muito a ver, mas nos remendos nas câmaras de ar das bicicletas?
1: Também, e nas piscinas, aquelas grandes de ar?
0: Quando não havia...
1: nas bolas, futebol.
0: Quando não haviam remendos, aqueles originais que na loja custavam o seu preçozinho,
1: claro,
0: não é? Tem um pedacinho de saliva, pode ser que isto fique bem. Ah, não!
1: O que o tema de costureiras foi dar.
0: Senhora Maria, desculpe lá, mas pronto, isto... É o que é. Mas pronto, hoje deixamos aí o nosso beijinho, o nosso abraço a todas as costureiras, aquele abraço forte aos senhores alfaiates, já não são muitos.
1: Não.
0: Infelizmente.
1: Mas eu hoje vou explicar a origem da palavra alfaiate.
0: É árabe, tenho
1: opa,
0: certeza.
1: Opa, tu, a sério, tu em off vais levar porrada. Vou agredir-te.
0: Oh, mãe. Ah, não está cá. Eu disse que era árabe, mas não disse qual era o país. Pronto, já estou desculpado.
1: Não.
0: Só para si, Sisters Sisters, é fazer com tesoura, é corte e costura. Hoje até às 10, não pode sair daí.

0: Posto emissor do Funchal, nesta manhã de quinta-feira, já ali... Angélica, o que é aquilo ali ao fim? Ali
1: aonde?
0: Ao fundo, ali ao fundo, aquilo
1: aonde?
0: Que é?
1: Não é comida, pois não?
0: Pode conter. Não, é o fim de semana que vem ali.
1: Ah, sim!
0: É o fim de semana que vem ali.

0: E o meu é prolongado.
1: É?
0: É.
1: Porquê?
0: Porque sim.
1: Mais férias?
0: Porque na segunda não estarei aqui. Segunda está só.
1: Vejam, caros ouvintes, vejam como a gente leva isto assim na cara, assim. Pum! Assim de frente. É tipo choque. Ora, muito bem, andamos com os Sister Sisters e o trainee Ashley Monroe com Bruises. E então voltamos ao nosso tema de hoje, que hoje é corte e costura, tesoura, dedal, linha, agulha. Ai!
0: Ok. Nunca. Ah. Eu ia dizer que nunca, mas já. Mas
1: se os meus dedos falassem, ainda bem que não falam.
0: Mas já não costuras quase nada.
1: Não.
0: Cá nada. Um botãozinho para remendar, assim, e não para resolver. É, pois, mas ninguém leva à costureira para pôr um botão.
1: Eu espero bem que não.
0: Pronto.
1: A não ser a própria, não é? Não ser a própria, quer dizer, a senhora...
0: Imagina a costureira dizer assim: ah, tenho que remendar aquelas calças, vou levar a uma costureira.
1: Ou comprar não... outras.
0: Olha, adiante, que isto já está a ficar assim. Palavra alfaiate. Como tu disseste e muito bem.
1: Obrigado.
0: Tudo o que deriva de al tem descendência árabe. Alfaiate, algarve. Portanto, a palavra alfaiate vem do árabe. E eu vou dizer aqui uma palavra em árabe. Atenção.
1: Ui. Aumentem o volume do rádio.
0: Não aumentem. Al-kayate. Kayate. Não ficou muito mal, vá. Não digo. Que significa o costureiro.
1: Al-Kayate.
0: Ah, pois, já viste.
1: Que engraçado.
0: E é uma herança da influência árabe na Península Ibérica. Portanto, a palavra alfaiate vem do árabe. E há mais de 150 anos que se fazem o tão conhecido fato moderno. 150 anos.
1: É muito fato.
0: Portanto, estes fatos surgiram logo no início do século XIX e continuam praticamente inalterados. Claro que um modelo mais ajustado aqui, sim, um corte ali.
1: Mais
0: pronto.
1: Moderno e tal. Sim.
0: Mas o equilíbrio entre a elegância e a funcionalidade mantém-se. Uhum. E não é por acaso que eu disse que conheço muitos noivos que continuam a ir ao alfaiate para fazer o seu fatinho.
1: Então, para estarem ali todos pipis, para
0: é,
1: a noiva,
0: para
1: que, não fazerem
0: ficar
1: mal,
0: à medida, claro. Porque não te esqueças que uma peça feita em alfaiate, numa costureira ou numa modista, é algo para o nosso corpo, exclusivamente. Que é uma coisa que é a fast fashion, que é a moda que nós consumimos hoje em dia, as roupas, uhum, que nós temos hoje em dia, não garante. Quantas vezes vais comprar um par de calças e é o 38, vamos dizer assim, e depois num modelo o 38 serve, no outro fica larguíssimo e no outro já nem entra.
1: Pois, já aconteceu algumas vezes.
0: Pois, a questão de ser feito à medida significa que aquilo é feito para o teu corpo.
1: Não falha.
0: E não deixa de ser curioso, porque fazemos calças de números standard, ou seja, únicos e iguais,
1: é?
0: Para toda a gente, mas os nossos corpos são todos diferentes.
1: Sabe-se lá porquê, não é?
0: Pois, mas pronto, olha, não sei.
1: Pois, também não.
0: Sabes que costurar é uma das profissões mais antigas do mundo.
1: É, sim, senhora.
0: Ah, tu sabes muita coisa hoje.
1: Algumas coisas.
0: Mas tu hoje vieste muito preparado.
1: O fim de semana às vezes tem este efeito em mim, pronto.
0: Desde que nós, seres humanos com cérebro, não é? Ontem falamos do cérebro.
1: Ontem foi o dia dele.
0: Desde que nós começamos a utilizar peles e tecidos para nos protegermos do frio, principalmente, por exemplo, surgiu a necessidade de começarmos a cortar materiais e de os costurar. Com lãs, porque hoje temos as linhas, não é? E muitas sintéticas, mas utilizávamos as lãs. O que é que eram as agulhas? Ossos.
1: Ah, pois era. Imagina.
0: Pois, fazíamos agulhas com ossos. Lembras-te? Não, eu vou dizer lembras-te dessa época.
1: Ela pensa que eu nasci no Paleolítico ou coisa do género.
0: Lembras-te de aprender isto nas aulas de História?
1: Sem dúvida.
0: Portanto, nós depois fomos evoluindo, e ainda bem, e evoluímos para uma produção mais industrializada. Mas antes dessa produção industrializada, também no século XIX, surgiu algo que é muito importante, muito útil, que hoje utilizamos em muitas áreas e que diria que as pessoas que estão em dieta não gostam muito.
1: Então?
0: A fita métrica. Pois, eu não gosto muito da fita métrica.
1: Pois.
0: Contra mim falo. Mas atenção, fita métrica para roupa surgiu no século XIX. Diz lá o que é que tu ias dizer.
1: Eu ia dizer, era a fita métrica e a amiga.
0: Qual amiga?
1: A balança.
0: Balança para um lado, balança para o outro.
1: Às vezes ela foge.
0: Olha, eu já ia ler outra coisa aqui. Eu não estou a ler, isto é tudo vindo da minha cabeça, estou atenção.
1: Agora... Pois.
0: E sabes como é que os profissionais, antes da fita métrica, conseguiam medir as coisas?
1: Era a olho?
0: O olhómetro, sim, pode ser, mas não. Cordões, com dimensões exatas, réguas de madeira e a questão também de olho. Eu lembro-me de ver réguas de madeira, tu
1: olha
0: também.
1: Olha que elas existem ainda.
0: Pois, eu lembro-me disso também.
1: Aqueles bordões...
0: E quando vamos a lojas de tecidos e tudo, muitas vezes até está marcado nas mesas e tudo em madeira. Sim, sim, eu lembro-me disso.
1: Eu não faço publicidade, mas entretanto aqui na Fernando Ornelas, pelo menos uma casa que ainda usam esse bordão de madeira, um metro,
0: exatamente,
1: ainda existe.
0: Ainda existe.
1: Exatamente.
0: Portanto, quem está aqui a ouvir deve recordar-se certamente.
1: É ali ao lado.
0: Utilizávamos cordões e réguas de madeira. Depois veio a tão conhecida fita métrica amarelinha. Nós hoje utilizamos também nas obras e em muitos Sim. universos. E foi algo que revolucionou por completo. E o ferro de engomar?
1: Quantas camadelas?
0: Exato, que começou com ferros, com carvão lá dentro, à caldeira. E depois aquilo foi evoluindo com a eletricidade. E hoje é a vapor. E hoje o ferro de engomar quase que passa a ferro por nós.
1: E quantas vezes já a avó, porque é mais naquela altura, não é? Dizia, tu larga-me isso que tu vais ficar com os dedos todos pretos. O que é que a gente fazia? Ia buscar ali qualquer coisa para não se queimar, não é? E depois ia mexer no carvão.
0: Exatamente,
1: ah, forte lembradas que levavas.
0: Falando em alfaiates, em costureiras e em modistas, também falamos das calças de ganga, que também revolucionaram e muito o universo e que contribuíram para esta massificação de toda a roupa que nós utilizamos hoje, incluindo as calças de ganga, nem sempre foram tão comuns, principalmente nas mulheres, sabias disso?
1: Tu tens em mim uma fé muito grande que tu achas que eu sei tudo, mas
0: portanto,
1: mais ou menos, pronto, sim. Eu gosto disto.
0: Até o século XIX, em muitas culturas e em muitos países, as mulheres utilizavam aqueles grandes vestidos, os vestidos, os homens, os fatos, aquelas roupas assim mais tradicionais,
1: mais
0: vamos
1: pomposas,
0: dizer. Exatamente. As calças de ganga surgiram para os operários utilizarem muito nas fábricas.
1: Preciso.
0: Porquê também? Porquê? Sabes porquê? Eram baratas, tinham mais durabilidade, eram resistentes. Lembro-te das primeiras calças de ganga, que aquele material, 100% rijo. Algodão, rijo. Rijo. Não as calças que hoje têm muito elastano, que isso já não é a tão conhecida calça de ganga. E que rapidamente espalhou-se por todo o mundo e hoje temos de muitas maneiras, muitos feitios, de muitos cortes e com acessórios, sem acessórios. Pronto, hoje
1: toda
0: temos pano para mangas.
1: Oh,
0: para terminar... Eu não sei também se sabes, mas também não deves saber. E porque ontem falamos no pi e na geometria e na matemática.
1: Faz questão de dizer, exatamente.
0: Exatamente. O alfaiate, a modista e a costureira têm que saber de matemática. Ah,
1: pois é.
0: Isto não é só cortar tecidos, meus amigos.
1: Isto não é só
0: difícil.
1: Utilizar a tesoura.
0: Não. Tem que medir, tem que saber o que é que está a medir, tem que perceber o que é que está a medir e tem que cortar formas para depois unir as pecinhas todas. Portanto, a matemática, a geometria, a criatividade entram aqui.
1: Está tudo ligado.
0: Está tudo ligado.
1: É porque uma coisa é um metro, outra coisa é 45 centímetros, quer dizer... E depois quem é que paga? Oh, vai ser a modista. É que nós estamos mesmo a ver, não é?
0: Não.
1: Bom... Então, mais uma vez, um cumprimento especial para todas as modistas, senhores alfaiates, a nossa vénia, e que continuem a fazerem um trabalho que é digno e dignificado, queremos nós a pensar que sim, não é? Por todos os clientes.
0: Sim,
1: não é?
0: E nós hoje também temos grandes artistas e grandes modistas e costureiros
1: sem
0: e alfaiates de renome e de alta costura.
1: Cá.
0: E também conhecemos nomes internacionais que foram grandes costureiros e alfaiates.
1: Por exemplo. Sim.
0: Yves Saint Laurent.
1: O Yves Saint Laurent, exatamente.
0: Essas marcas todas que não conheço. Há uns quantos em Espanha que não me vêm agora, porque existem inúmeras séries deles, tu sabes? Pensa aí num nome.
1: Tu estás preparada para passar um chequezinho por causa da publicidade, não é?
0: Pois. Pronto, tá. Mas isto são publicidades de marcas de luxo, que são marcas até que marcaram a história da moda. Portanto, muito além disso.
1: Eu junto-me a ti, pronto, tu disseste Yves Saint Laurent.
0: Diz uma só.
1: Versace.
0: Pronto.
1: Pronto.
0: Agora estamos a sentir de alta costura.
1: Pagamos os dois.
0: De alta costura.
1: Passei o cheque.
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0: Grande clássico aqui no PEF, com Branco e Tainá e Nessa Rua. Os Bandidos do Canto trouxeram a Rosa, aquela rosa que nos levou até o Eurovision da canção, e que hoje vão estar no Porto Muniz, com uma semana do mar. Angélica, estamos aí a 18 minutos das 10 da manhã. Há trânsito, uma vez mais, a causar algum impacto e constrangimento na nossa via rápida. Tal qual, quase como aconteceu ontem.
1: Exatamente.
0: Mas não talvez tão grave, digo eu, como ontem.
1: O que é estranho, porque estamos em época de férias.
0: Pois.
1: Mas isto deve ser a vontadinha de ir à praia, não é?
0: Provavelmente, ou então o sol que se apanha assim de frente.
1: É, quando encadeia é muito complicado.
0: É um pouco mais difícil, não é?
1: É, exatamente.
0: É dupla fila de mais de 4 km de extensão que está a causar forte constrangimento a quem foi apanhado neste constrangimento matinal na via rápida. Como estávamos a acabar de dizer, um pouco frequente nesta altura de verão, férias escolares, mas a verdade é que acontece, não é? O meu sentido é Machico Ribeira Brava e que este congestionamento...
1: Oi, queres que vai dar uma pancadinha? Vai, eu vou aí.
0: Que começa dentro do túnel dos Marmoleiros, no sentido, lá está, Machico Ribeira Brava, toma lá que já...
1: Oh, quase não saía.
0: Essa doeu.
1: O povo todo a ouvir assim... Oi, sim.
0: Estende-se até à Boa Nova.
1: Às vezes é a pancada.
0: É, às vezes é a pancada. Às vezes é mais o toque, pronto. É uma tendência de continuar a crescer nesta altura o congestionamento, que passou rapidamente de 2 para 3, 3 para 4 km de extensão em relativamente pouco tempo.
1: Enfim. Pronto, acontece. É estar atento, ir acompanhando, conduzir sempre com muita precaução para que possa aproveitar o seu dia, as suas férias, a semana, com a paz que nós todos queremos, e já sabemos que temos que estar sempre muito atentos quando estamos ao volante e quando estamos a conduzir.
0: Sem dúvida.
1: Quanto
0: atentos.
1: A nós, vamos conduzir agora para outro programa.
0: Pois vamos. E
1: qual?
0: Está quase a começar, não é?
1: Qual?
0: Qual? É aquele que começa agora às 10?
1: Eu ia falar de outra coisa. Nós então, estamos mesmo não sincronizados.
0: Na sintonia diferente.
1: Portanto, hoje temos mais um episódio de atualidade no feminino, não sabias?
0: E depois tenho uma pergunta para te fazer, não sei se vais-me responder, mas pronto, eu vou tentar na mesma.
1: Às 19 horas há mais um episódio de atualidade no feminino para ouvir aqui na antena do PEF ou em pef.pt. O que também pode fazer é, se não consegue, não há problema, ouve depois em podcast em pef.pt ou na nossa plataforma, aliás, na nossa conta do Spotify, que nós somos muito chiques.
0: Chique.
1: Diga lá, qual é a pergunta, faz favor.
0: A pergunta, então, e gostava de ter uma resposta.
1: Diga lá.
0: Às 5, temos aí o Cine Música.
1: Temos, sim, senhora.
0: Qual é o filme?
1: Não posso dizer.
0: Eu sabia.
1: O que posso dizer é que provavelmente vou participar, meu querido colega.
0: Porquê?
1: Porque sim. Porque eu sou, sabes, aquele jogador suplente? Quando há necessidade, chamam. Oi, tu que estás aí no banco, vem cá. Então, pode ser que o treinador me chame. Já, por mim. E se o treinador chamar, cá estou eu já aquecida, preparada.
0: Arma secreta.
1: Sei que é um filme com porrada. Eu não digo
0: porrada?
1: Mais. Exatamente. E com uma banda sonora doida, linda, muito boa.
0: Violência.
1: E que se nós... Não, sim, mas é um clássico. Atenção.
0: É um clássico.
1: É um clássico. Aliás, é o nome de uma série de filmes que são um clássico e a banda de sonora são também um clássico. Quem ouve, recorda-se logo. E eu não posso dizer mais nada.
0: Só assim um bocadinho.
1: Não posso dizer mais nada.
0: Ele é conhecido.
1: Ui, ui, e de que maneira?
0: Tem músculos.
1: Ui, e de que maneira?
0: E ela?
1: Não tem um ela. Quer dizer, pode ter elas, mas o ator principal é um ele.
0: É um ele, pronto.
1: Exato.
0: Então pronto, se quiser ir ao cinema, aguarde pelas 5.
1: Exatamente.
0: E é capaz de ter ali umas pistazinhas.
1: Muitas, muitas. Eu diria que as músicas já vão dizer logo. Portanto, a partir das 5, call-se. E depois envie. Call-se ao PF, claro. Nosso...
0: Não é calce, é colce.
1: Colce, exatamente, calce. Colar, exato. E depois, ouça as nossas pistas e seja mais rápido a enviar para o nosso WhatsApp, 936-363-970. Olá meninos, o filme é Tauzau. E pronto, ganha logo a entrada no cinema com um balde de pipocas. Tauzau, pronto, é o exemplo.
0: Tauzau não é o nome do filme, atenção.
1: Sim, não, isso não existe.
0: Mesmo que seja asiático, não acredito
1: não,
0: que seja o nome
1: não.
0: do filme.
1: É um filme norte-americano. Eu não vou dizer mais nada, já chega.
0: Americano.
1: Tá bom,
0: portanto,
1: tu aqui como...
0: É americano.
1: Pois, viste?
0: É americano. O homem tem músculos. Vai dar porrada.
1: Tem uma banda sonora muito conhecida de artistas muito conhecidos e que, pronto, não vou dizer mais nada.
0: É assim que, senão o Daniel, daqui a bocadinho, diz-nos... Vocês vão começar a fazer o programa só.
1: Ou então,
0: a sério.
1: Entra por aqui com uma vassoura na mão e levamos de vassourada.
0: O que logo para amanhã não é um bom pequeno almoço daqueles que mais gostamos.
1: Mas o filme tem porrada, portanto.
0: Pois. Portanto, isto é para hoje, que é quinta-feira. Temos o Cine Música, temos a atualidade no feminino com a Daniela Maria, não é?
1: Exatamente.
0: E para fim de semana temos aí muita coisa de se lhe tirar o chapéu.
1: Exato.
0: É?
1: Neste fim de semana, no sábado, ao meio-dia, estreia o nosso podcast solidário, Uma Voz pela Venezuela, que teve aqui o apoio de várias entidades e parceiros nossos aqui do posto emissor do 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por toda esta situação menos positiva na Venezuela, mas é um programa de esperança, é um programa com dicas, com muita informação útil para nós que estamos aqui, para sabermos como podemos ajudar, mas também como podemos nos preparar para eventuais situações menos boas ou de catástrofe, seja qual for, aqui na nossa região. Portanto, estreia este sábado, ao meio-dia, em podcast. Só vai estar disponível em pf.pt ou no Spotify.
0: Pronto. E mais do que isto, é aguardar para ver o que é que vem por aí.
1: Exatamente.
0: Não podemos dizer tudo.
1: Eu não posso dizer tudo. Ah. Mesmo assim, eu já conto muita coisa.
0: Olha, há assim, estavas a falar em cola para os nossos ouvintes se colarem ao PF e tudo mais. Mas cola, acredites ou não, também é um instrumento, é uma ferramenta utilizada pelas modistas. E pelos alfaiates.
1: Sim, mais recentemente, mas sim. Quer dizer, o sapateiro usa muita cola.
0: Também.
1: Pois,
0: também.
1: E é uma profissão muito importante também.
0: Como é que se chamava aquilo? Era...
1: Colateiro. Colateiro.
0: Senhor sapateiro, desculpa lá, isto foi uma intervenção, assim, uma interferência na antena. Colateiro.
1: Colateiro. Parece caloteiro.
0: Sabes o que é que me foi logo chamar a atenção? O chocolateiro.
1: Eu pensei caloteiro.
0: Caloteiro. Ai, minha nossa.
1: Não, é cola para os sapatos.
0: Cola para os sapatos.
1: Cola para os sapatos.
0: Olha.
1: Perdoa-me.
0: Onde é que eu estou?
1: Eu também não sei.

0: Os Alphaville que vão passar cá na região, mês que vem, vai ser um estrondo de concerto e esta com certeza que será uma das músicas que vai pôr todo o público a registar e a recordar. 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Angélica, estamos aí a dizer bye bye e até a semana que vem, não é?
1: Não.
0: Não?
1: Até amanhã.
0: Ah, sim, que ainda temos sexta-feira.
1: Olha lá, mas...
0: Tu queres o fim de semana sem uma sexta?
1: Ah, eu não percebo. Disparate. Tu estás com uma pressa, uma velocidade.
0: É, a pressa do fim de semana, o que é que queres que faça? Olha,
1: depois do colateiro, esse cérebro já não ficou a funcionar.
0: O colateiro foi top.
1: Top. Top.
0: Muito bem.
1: Ainda vamos criar aqui o livro dos batentes, das asneiradas.
0: Podemos fazer isso na terça-feira que vem.
1: Era muito giro, não é? Era? E no final do ano fazíamos um recap, relembrávamos tudo e isso. Acho que iríamos ter pano para mangas para rir.
0: Isso dá-me uma série televisiva que eu não sequer te digo. De onde é que isto já vai? Vê. Temporada 1. Podíamos começar com o colateiro.
1: Pronto. O colateiro.
0: Uma ótima manhã de quinta-feira. Obrigado por nos acompanhar e desculpe lá qualquer coisinha. Pronto, é isto, é assim. Os diretos são assim mesmo e a alegria e a boa disposição é sinónimo de...
1: Disto.
0: É isso.
1: Somos espontâneos, sinceros, temos uma pitadinha de loucura, mas é pequenina, eu prometo.
0: É pequenina, assim, deste tamanho. Sim.
1: Eu acho que vai aumentando ao longo do programa, não é?
0: É natural e normal, pronto.
1: Não é?
0: Fiquei desse lado, até porque já se calhar estás bem a Joana Ferreira e o Paulo Madruga. Apresentam-lhe a segunda fatia deliciosa desta manhã de quinta.
1: Um grande beijinho e até amanhã.
0: É sexta, amanhã. Amanhã é dia 24. Para muito boa gente, é dia de São João.
1: Pois é.
0: Pronto.
1: É?
0: É.
1: Tá bem, ok.
0: Modistas, alfaiates, costureiras
1: um
0: e afins.
1: Um grande beijinho.
0: Aquele abraço, bom trabalho.
1: Beijinho.
0: Cuidado, não se piquem.

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0: Acorda, Pedrinho, uma música da banda Jovem Dionísio, e também trouxemos a banda Fúria do Açúcar no arranque da nossa emissão de hoje do Bom Dia desta quinta-feira, dia 23 de julho. Ora, cá estamos para uma vez mais passarmos consigo da melhor forma esta manhã de verão. Olá, bom dia, Joana.
1: Bom dia, assim é manhã de verão, faz calor, o céu está azulinho, há que continuar a aproveitar para os nossos ouvintes que levantaram cedinho, já entraram logo pela fresquinha no local de trabalho. Um ótimo dia para todos vós, para quem está de férias, é
0: boas
1: mais...
0: Boas férias, exatamente.
1: Para aproveitar, bocejar até mais tarde, tomar um pequeno almoço mais tarde, é tudo para mais tarde.
0: Olha, maravilha. Assim não tem que necessariamente olhar para o relógio, que é muito bom. Exatamente. E sabe bem, sem dúvida, nesta altura do ano. Vamos ter também bilhetes para oferecer, uma boa sugestão que temos para si nesta manhã de verão. Daqui a pouco temos Passatempo Cinema, por isso vai valer a pena ficar na nossa companhia.

0: Bem disposto, a música de Rony Fuego na nossa emissão de hoje do Bom Dia, Bom Dia, desta quinta-feira, onde também recordávamos com nova remistura Hotel California, mais uma daquelas memoráveis canções de outros tempos. Hoje é quinta-feira, portanto, vamos abrir as linhas, não tarda nada para o Passatempo Cinema Nós. Vamos ter mais 6 bilhetes para oferecer aos nossos ouvintes que queiram assim usufruir de uma bela sessão de cinema nos próximos dias.
1: É verdade, e agora no período de férias, sabe sempre muito bem, uma ida ao cinema. E exatamente, para ligar depois das 10h30, basta dizer o seu nome e nós tratamos do resto. Enviamos o seu nome para a bilheteira dos Cinemas Nós, Fórum Madeira. Depois é só usufruir de uma bela sessão de cinema. Parece-lhe bem? É já daqui a pouco.
0: Vamos conhecer, não tarda nada, os filmes que vão estrear hoje, mas para já há mais para ouvir. É tempo de recordarmos o Stein Fit, The Lion Sleeps Tonight.

Here I Am, a música dos Domino, mais uma grande canção dos anos 80, depois de lembrarmos os Alentões, trouxeram Dona de Si. 291-20-89-54, parece bem venceres um bilhete para visitar os cinemas nós. Ora, não perca, já daqui a poucos minutos, antes disso, mais uma canção para recordarmos juntos, Baby Jane, é de Rod Stewart.

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0: nosso conterrâneo Brian Wilson e Sebastian Crane, abrindo já a segunda meia hora do Passatempo Cinema Nós desta quinta-feira. 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É já daqui a instantes que, via 291-2089-54, vamos ter muito gosto bem premiar os nossos ouvintes, aqueles que queiram, evidentemente, e por nossa conta, visitarem as salas dos Cinemas Nós para aí usufruírem de uma grande sessão de cinema. Bom, e neste verão, sabe sempre muito bem assistirmos a um grande filme numa sala bem climatizada.
1: Ora, que bom, é isso, ver aquele filme que há muito tempo queríamos ver, ou uma estreia que nos traz alguma curiosidade, e por isso, 291 20 89

0: 54 e luz verde para o primeiro ouvinte. Vamos então cumprimentar o primeiro ouvinte. Bom dia.
1: Olá, bom dia.
2: Bom dia.
0: Olá. Finalmente, quem nos fala?
1: E agora? Temos o gosto de falar
2: Ivo
1: com...
2: Castro.
1: Ivo Castro.
0: Ivo Castro, bem-vindo. Estávamos à sua espera, até que enfim.
2: Muito obrigado.
1: O Ivo Castro, que há já algum tempo não tínhamos aqui a oportunidade de falar consigo. Está tudo bem, Ivo?
2: Está tudo bem, muito obrigado. E com vocês?
1: Estamos bem.
0: Estamos bem. Está de férias.
2: Oh, está quase.
1: Está quase.
0: Meu querido mês de agosto.
2: Exatamente.
0: Ai, só me apetece cantar, meu querido.
1: O
0: que é essa canção?
2: É verdade.
1: O Ivo sabe a letra.
0: Cor,
1: muito bem, muito bem. Ivo, então, mais um pouco de facto, e vai chegar o merecido período de descanso. Desde já, fazemos votos para que continue a ter um grande verão. Muito obrigado, Ivo. Um ótimo dia.
2: Muito obrigado para vocês também.
1: Tudo
2: muitas
1: bom.
2: Curtidades.
0: Obrigada, beijinhos.
1: Muito obrigado.
2: Bom dia.
1: 10h37, está assim aberto o Passatempo Cinema Nós. É para participar através do 291-20-8954. Queremos premiá-lo, portanto, não tarde em ligar para receber um dos 6 bilhetes que temos para oferecer no Passatempo de hoje.

0: Believe, grande êxito da norte-americana Chaz no Passatempo Cinema Nós desta quinta-feira, onde via 291-2089-54 vamos continuar a oferecer bilhetes aos nossos ouvintes. Olá, bom dia. Olá, quem será que está do outro lado? Olá, viva, bom dia.
1: Bom dia.
0: Bom dia, como se chama?
2: Bom dia.
1: Sandra Soares.
0: Sandra Soares. Sandra, de descanso?
1: Desculpe, não percebi.
0: Está de descanso?
1: Não, estou a trabalhar.
0: Ah, está a trabalhar. Então fez uma pausazinha para...
1: Exatamente.
0: Aqui
2: bom trabalho,
0: chamadinha. Sandra, então gosta de um bom filme e fique sabendo que hoje temos a estrear dois grandes filmes e vamos também olhar já para um filme que vai estrear no dia 29 de julho. Homem-Aranha, um novo dia, mais uma grande estreia que já vamos de seguida falar. Mas, entretanto, convido-a também a passar pelo nosso site em pf.pt para... Desde já ter a oportunidade de espreitar o trailer dos filmes que estreiam hoje. Muito obrigado, Sandra. Um ótimo dia. Continuação de um bom trabalho.
1: Obrigado. Bom
2: obrigada.
1: Muito obrigado.
2: Bom
1: trabalho para vocês também.
0: Muito
1: obrigado a todos.
0: Obrigado. Muito obrigado. Ora bem, estreia hoje o filme Águas Profundas. No trailer, como dizia, está efetivamente disponível no nosso site, em pf.pt. É um filme realizado por René Arlin. Um voo de Los Angeles para Xangai é obrigado a fazer uma aterragem de emergência no meio do Pacífico após um incêndio devastador a bordo. À medida que o avião começa a afundar-se, um grupo de sobreviventes, vindo de diferentes partes do mundo, terá de pôr de lado as suas diferenças e unir forças para escapar aos destroços e à ameaça mortal de tubarões atraídos pelo desastre. Águas Profundas, um filme com muita ação de princípio a fim. Não deixe de visualizar o trailer no nosso site em pf.pt. 291-2089-54. Vamos lá ligar para vencer num dos bilhetes que temos para o Passatempo de hoje.
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0: Bom dia, no nosso programa estamos a oferecer precisamente bilhetes para os cinemas Nós. Basta ligar para o 291 20 89 54 para que possa então usufruir de uma bela sessão de cinema.
1: Exatamente. Vamos ter muito gosto em novamente premiar aqueles que estão na nossa companhia nesta manhã de verão, no dia em que, tal como já aqui adiantamos, estreia o filme Águas Profundas e também uma outra sugestão, um filme realizado por Ángel de la Cruz, De Mãos Atadas. Este oferece uma experiência intensamente claustrofóbica que empurra os limites do terror psicológico. Baseado no romance de culto de David Jaso e realizado por Ángel de la Cruz, o filme acompanha Daniel Lonces, um escritor de terror de sucesso que decide viver na pele do seu protagonista e sentir em primeira mão o que é estar preso e amordaçado. O que começa como uma simples experiência em nome da autenticidade literária torna-se rapidamente numa luta desesperada pela sobrevivência. Um acidente trágico deixa a sua mulher morta, ele imobilizado, e o seu bebê de 11 meses completamente indefeso. Desesperado, Daniel combate a dor, o pânico e os perigos que surgem dentro e fora de casa, enquanto tenta libertar-se de uma armadilha que ele próprio criou. À medida que o tempo passa, a linha entre a sanidade e a loucura dissolve-se numa espiral de horrores que não dá tréguas. Mais um filme que chega hoje às salas dos cinemas Nós. Entretanto, o melhor mesmo será passar pelo nosso site em pef.pt, onde vai ter a oportunidade de espreitar o trailer deste mesmo.
0: Ora, e convidamos o João para ligar o Dinarte, a Joana, a Anabela. Estamos à vossa espera. 291 20 89 54.
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0: Summer of 69, a música do canadiano Bryan Adams, também nesta primeira hora da nossa emissão de hoje do Bom Dia, dia em que estamos novamente a oferecer bilhetes para os cinemas de nós no Fórum Madeira. E tal como há instantes aqui adiantava, vamos ter mais um grande filme para os fãs da saga Homem-Aranha, O Novo Dia. Este vai estrear daqui a poucos dias, será então na próxima semana. Mas desde já, e para aqueles que não perdem um só filme, Homem-Aranha, vão ter a oportunidade de assistir já no próximo dia 29 a mais este grande filme. É um novo dia para Peter Parker combater o crime tempo inteiro como Homem-Aranha num mundo que já não se lembra dele, e perante a pressão de ver os seus amigos de longa data seguirem em frente sem ele, Peter enfrenta uma mudança que poderá estar para além do seu controle. Mas nessa transformação poderá também ser a única forma de travar uma nova e chocante ameaça à cidade e às pessoas que ama. Um poderoso vilão que ninguém consegue sequer ver. Curioso? Ora, não perca, é já na próxima semana que vamos assistir à estreia de mais este grande filme nas salas dos cinemas nós. Um filme que com certeza vai levar os fãs da saga Homem-Aranha até ao Fórum Madeira. 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Não vale a pena ligar mais o 291-2089-54. Fechamos passatempo por hoje e parabenizamos aqueles que foram os mais rápidos a ligar. Ivo Castro, Sandra Soares, Rita Gomes, João Pedro Andrade, Luísa Isabel Ferreira e Ricardo Sousa Freitas. Obrigado por participarem no Passatempo Cinema Nós de hoje, dia em que, recordo, estreiam os filmes Águas Profundas e De Mãos Atadas, duas grandes sugestões que aqui deixamos. Mas, atenção, os nossos ouvintes premiados têm a oportunidade de escolher o filme que entenderem. Basta se dirigirem à bilheteira dos Cinemas Nós no Fórum Madeira, aí apresentam o vosso cartão de cidadão e depois é só escolher o filme que pretendem assistir. Portanto, não esqueçam, já a partir de hoje e até à próxima quarta-feira, inclusive, vão ter a oportunidade de, por nossa conta, visitarem as salas dos Cinemas Nós. Nada mal.
1: Nada mal, muito bom. É mais uma, digamos, mais uma opção para este
0: verdade,
1: verão.
0: Mais uma deste verão que promete ser de muito calor e um bom filme numa sala bem climatizada.
1: Perna trocadinha. Saborear umas pipocas.

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0: Mar de novo, a música dos nossos conterrâneos Napa e a banda Jovem Dionísio a abrir a segunda parte da nossa emissão do Bom Dia de hoje, desta quinta-feira. E agora saudamos também aqueles que, através do Canal 1 Onda Média, juntam-se à nossa emissão. Estamos assim levando a todo o nosso auditório mais esta emissão do Bom Dia, e isto depois de termos tido o gosto de novamente premiar os nossos ouvintes com vários bilhetes para os cinemas Nós no Fórum Madeira.
1: É verdade, uma coisa certa, se os ouvintes vão até aos cinemas Nós Fórum Madeira por conta do PEF e vão ver aquele filme neste verão, não há desculpas, temos mais tempo, estamos mais disponíveis. Entretanto, hoje já são dia precisamente 23. É também o dia do alfaiate e da modista. Recordas-te, quando passamos para aqui o ano passado, fomos até à rua neste dia, precisamente neste dia, e fiquei surpreendida porque falamos com muitas senhoras que ainda têm as linhas, exatamente, o dedal, a agulha, e vão tentando fazer naturalmente, adaptando-as àquela peça de roupa que está mais larga, que está mais, ou mesmo porque rompeu, vamos lá pôr aqui um remendozinho, se bem que os remendos eram mais no passado, as nossas avós davam-se, digamos, a esse trabalho. Mas entretanto tivemos também a oportunidade de, felizmente, encontramos, nunca esqueço, uma modista que estava ali no café à conversa com as amigas, e se continuássemos descobríamos naturalmente senhoras com esse dote.
0: Exatamente.
1: E o alfaiate, não podemos esquecer.
0: Pois
1: óbvio.
0: É. Já são poucos.
1: Fatos talentosos.
0: Exatamente. Na nossa ilha já são muito poucos, mas ainda existem e fazem, como bem disseste, fatos à medida. E aí realmente é um trabalho de

0: À forma que nós dizemos, não dizemos vamos à modista.
1: Sim, já vamos dizendo.
0: É.
1: Sim, a geração mais nova vou à modista. Mas aquela antiga costureira que chegávamos lá e que ela tinha aquele quarto com muitas máquinas de costura dedicado só àquele trabalho e havia muitos remendos, muitos tecidos, muitas cores, muitas linhas ali e tinha um cheiro característico. Aquele ateliê cheirava a tecido.
0: É verdade, é uma profissão que continua a ter
1: difícil
0: muito
1: nos
0: trabalho,
1: dias de hoje para aprender.
0: É verdade. E muito boa gente continua a recorrer aos empréstimos das modistas e que o digam, as senhoras gostam de acertar aquele vestido para a tal festinha, para aquela festa de casamento, para aquele batizado, enfim, vocês sabem como é que é. Há sempre aquele acerto a fazer na indumentária e são muito necessárias as modistas que lá está nos auxiliam quando realmente temos nessa necessidade de fazer algum acerto na nossa roupa.
1: E aqui há uns anos atrás, naturalmente que eram muitas as jovens que dedicavam-se a essa profissão, iam a uma determinada modista, a um ateliê, a uma casa, onde tinham aulas para que um dia também possam montar o seu ateliê e serem verdadeiras modistas. Antigamente, muitas raparigas, muitas jovens dedicavam-se a esta profissão. Hoje, infelizmente, já não é bem assim, mas acreditamos, Paulo Madruga, que há várias modistas na nossa companhia. E ouvir-nos neste preciso momento, um beijinho, ainda bem que existe a vossa profissão e para, com certeza, um aqui e um ali alfaiate que está na nossa companhia.
0: Exatamente, e com certeza atarefados, porque há muitos pedidos e queremos sempre as coisas para ontem.
1: Olha,
0: essa
1: que
0: é verdade.
1: Sim, e há quem não dispense fazer o vestido do casamento na modista.
0: Exato.
1: À medida.
0: Exato. Há quem goste...
1: Pontinho por pontinho, tudo escolhido.
0: É verdade, e essa originalidade só se consegue realmente à medida e recorrendo aos préstimos dos e das modistas. Para hoje, vamos ter períodos de céu muito nublado. O vento vai soprar com fraca intensidade nesta quinta-feira, dia em que vamos ter uma subida da temperatura até aos 26 graus Celsius. E não esqueça que também, por volta do meio-dia 15, vamos ter motores em antena, destaque para a prova rainha do automobilismo da Madeira que está aí prestes a começar já no final deste mês.
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0: Pois bem, não esqueçam, meio-dia 15, vamos ter motores em antena para seguirmos assim a par e passo tudo o que diz respeito a esta edição do Rally da Madeira, dias 30, 31 e 1 de agosto.
1: Olha, caso para dizer, como usa Manel, se o Rally da Madeira está aí a chegar, está pronto?
0: Está quase. E vamos acelerar com os aficionados de velocidade em mais esta edição que terá cobertura na íntegra aqui no posto emissores do Funchal. Vamos ao telefone, bom dia.
3: Olá, bom dia.
1: Olá, bom dia, Nadir Rodrigues.
0: Tudo bem?
1: A Nadir também dá um pezinho na costura.
3: Não.
0: Não dá.
1: Não, não conheço nenhuma modista, nenhuma costureira aí.
3: Não, eu gostava de ser, mas eu não fui.
1: Ah, mas conhece alguma costureira aí na sua zona?
3: Sim.
1: No rancho?
3: No rancho, tem uma para mim, tem.
1: Ah, é? Ela, e tem muito trabalho, Nadir? Ou hoje em dia?
3: Não,
1: já
3: ela já não faz muito, porque ela já é meio de idade.
0: Uhum.
1: Ah, mas sabe?
3: Ah, fazia.
1: Tem a sua questão. Sabedoria.
3: Tem.
1: E a Nadir, porquê é que não foi tirar o curso de costureira?
3: Olha, eu desisti. Verdade.
0: Estamos a ter alguns cortes
1: alguns
0: na chamada, cortes. Nadir.
3: Tem.
0: Então dizia
1: sim,
0: que
1: nós também.
0: Desistiu, foi?
3: Foi, sim.
1: Ah. Era difícil, Nadir. É
3: não,
1: uma profissão difícil.
3: Não era muito difícil.
1: Ah, não era muito, mas eu penso que tem a sua dificuldade.
0: Pois é. Já viste o que é cortar um bocadinho?
1: Sim.

0: mais da conta do tecido.
1: Exato.
2: É preciso ter gosto e vontade. É preciso ter gosto e vontade.
1: É, mas não sei se hoje em dia há outras técnicas, mas antigamente acho que usavam o giz, não é? O giz.
2: Sim.
1: Para marcar o tecido, para depois passar a tesourinha.
0: Não é? Então uma linha branca.
1: Depois o alfinete, os alfinetes.
2: Mas agora compra-se tudo feito, é mais fácil.
0: Pois é.
1: Mas
0: há sempre acertos a fazer.
1: É, e há sempre alguém que recorre a uma costureira. E até quando compramos umas calças e que não. Até há lojas.
0: Já estou a fazer a bainha.
1: Há lojas que não fazem a bainha. Uhum. Mas na maioria fazem, mas há uma ou outra que não
2: já,
1: faz.
2: Aqui em Câmara de Lourdes já não, no centro da cidade de Câmara de Lourdes tem.
1: Pois, e nós.
0: Isso é bom.
1: E muitas vezes recorremos a uma costureira para fazermos a bainha das nossas calças também.
0: É verdade, e temos que valorizar esse trabalho que nós sabemos sempre, de quando em vez, necessitamos desse auxílio. E a Nadir, então nem...
1: A máquina de costura, nem isso tem em
0: nem
1: casa?
0: Nem uma marquinha da camisa.
2: Não tenho nada de... Não tenho. Não.
0: Nem aquele kitzinho para...
1: Olha, a minha mãe tem.
0: Safar um...
1: Mas não é aquela com pedal...
0: Um botão.
2: Eu sei, é daquelas antigas.
1: Não é. É daquelas de motor, é só ligar a eletricidade. Eu depois, a Nadir tem que se concentrar onde é que vai cozer o tecido. Senão aquilo vai pelo tecido adentro.
0: É verdade.
2: É preciso cuidado.
1: É preciso muito cuidado, exatamente.
0: Ora, nem mais.
1: Mas aquelas de pedal do pé, antigas. Eu acho piada. Não sei. E à casa de um familiar que tinha lá uma máquina dessas. Sim, isso.
0: E tínhamos aqui na nossa rua uma. Era a empresa que a representava,
1: uma loja, é
0: exatamente, e arranjava essas máquinas.
1: Olha, mas aqui na Fornovelas, não quero dar publicidade, mas havia uma loja, quem deixa à direita também, era essa que
0: estava. Era esta, era.
1: Mas tinha ali uma junto à Sé também, a Singer.
0: Pois é, capaz.
1: Passa
2: também tinha na Fornovelas, tem uma longa.
1: Não tem, às vezes passamos lá, está uma menina com ali a simular e ouvimos a máquina a trabalhar.
0: Não, eu digo uma loja mesmo representante dessa marca. Existia, já não existe.
1: Ah, mas eu estou a falar com a Nadir que agora existe uma.
2: Na segunda nela já havia aí uma.
1: Pois é.
0: Costureira, sim, sim. Talvez.
1: Não, é, sim. Mesmo, é mesmo com máquinas ali, agora não sei.
2: É que com máquinas, é.
1: Não é, Nadir.
2: Mas ali na Rua do Semelhar também tem uma.
0: Okay.
1: Mas também ali junto à Sé havia uma antigamente, lembra-se? Junto à Sé.
2: Essa não me lembro.
1: A antiga.
2: Eu não ia muito para esse lado do Funchal.
1: A antiga Singer, e era aí que a minha mãe tinha assistência na máquina.
0: Olha, é uma parte bonita que estamos hoje a recordar, exatamente uma...
1: Mas também fazia bordados na máquina, estou-me a lembrar.
0: Sim, e as mais modernas agora quase que...
1: Fazem bordados, a Nadir sabe.
0: Introduz o desenho
2: e... Eu sei bordar, mas é com a agulha.
1: Não, mas na própria máquina tem o desenho. Depois mete no arquinho, num arco, e numa moldura... E a máquina vai fazendo aquele tecido, para cá e para lá.
2: Sim, há pessoas que têm esse jeito.
0: É isso. Nadir, um beijinho e obrigado por termos trazido também essas boas condições.
2: Um beijinho para vocês, para todos os que chamam e os que não chamam e os que não chamaram.
0: Nem mais, nem
1: muito
0: mais.
1: Obrigada, tá,
2: muito
1: obrigada, Nadir. Cumprimentos ao Lodi e à Cacau.
2: Está bem, obrigada.
0: Muito obrigado, muito obrigado.
2: Obrigada, tudo bom.
0: Muito obrigado, um grande abraço.
2: Calor, é verdade.
1: Muito calor, é verão.
0: Um grande abraço aí para o rancho, para todos. Toda a malta que também de aí nos acompanha, a nossa emissão e nesta parte que trouxemos à antena, esta parte da nossa conversa, sem dúvida, que soube a mel, porque essas coisas boas realmente também têm aqui espaço neste programa.
1: Olha,
0: que,
1: mas hoje é só mel.
0: Semanalmente, exato. Antes fosse, queríamos sempre que fosse...
1: Pelo menos os assuntos que trazemos
0: exatamente.
1: Aqui. Até agora.
0: Porque há realmente coisas menos boas e que com certeza também vamos falar hoje. Olá, bom dia!
3: Bom dia!
0: Olá! Mais bom uma das
1: dia.
0: Nossas amigas.
1: Estamos a falar com a Marcília.
0: Marcília.
3: É mesmo?
1: Que nos liga da Boa Nova, mas que é do Estreito, certo?
3: Sim, sim. É verdade.
1: A Marcília tem que sair um bocadinho mais cedo de casa para chegar à Boa Nova. Apanha trânsito?
3: Hoje não apanhamos. Agora está de futuro de férias, nós apanhamos.
1: Ah,
0: pois já,
3: quando,
0: menos
3: quando há escola, quando há escola é demais.
1: É difícil, tem que sair de casa mais cedo, certo?
3: Sim, sim. Oh, mas agora, entre 15 minutos, a gente chega aqui.
1: Pois é, porque eu usava a via rápida para deslocar-se até ao trabalho.
3: Sim, eu tenho que caminhar de casa talvez 7:30, mais ou menos.
1: Mas a via rápida traz-nos dores de cabeça.
3: Oh, às vezes sim.
1: Na maioria das vezes.
0: Pois.
1: Engarrafamentos, acidentes, em cadeia.
3: E muitas asneiras, também.
0: É verdade.
1: Muitas asneiras.
3: Às vezes no telemóvel, sabe que não pode conduzir com o telemóvel.
1: É a parte fel,
3: Ah, é demais.
1: É demais. E a Marcília está a trabalhar, tem férias à vista, já tirou uma parte.
3: Já terei 15 dias.
1: E agora o patrão deixa tirar os outros 15 ou não?
3: Agora vou tirar mais 5 dias quando a minha filha vier cá. Aproveitar, eu não tenho. Tá,
1: oh,
3: temos
1: férias,
3: que
1: aproveitar,
3: eu não tenho.
1: Ai, a parte de mentir. Ele nunca esteve na Madeira.
3: Não, há 5 meses.
0: Uhum.
1: Pois, é a primeira vez que vem à casa
3: primeira
1: da avó.
3: Vai ser
1: uma grande emoção.
3: A avó já foi lá 2 vezes, agora ele tem que vir cá.
1: Claro, é isso.
3: Mas é uma alegria.
1: É uma alegria. E é tão bom também ter férias, Marcília.
3: É verdade. Também é bom para passar a cabeça e ver outras paisagens.
1: Exato, as férias representam para qualquer um saúde.
3: Ah, é verdade.
0: Pois é, bem
3: é
0: verdade.
3: Muito bom.
0: E a Marcília também gosta ou tem talento para naquele...
3: Na paquistoura, não tem.
0: Não?
1: Não tem. Mas Marcília, de certeza, perto da sua casa há uma modista, uma costureira.
3: Sabe que a minha irmã, eu tenho uma irmã que ela trouxe curso de costura. E ela hoje em dia ainda faz algumas coisas para ela. Mas nunca teve.
1: Não faz para fora.
0: Nunca teve esse jeito.
3: Nunca teve esse jeito.
1: Mas eu digo, é uma profissão que eu tenho muito respeito e admiro.
3: Porque... mas tenho, pelo menos tenho uma senhora que também era costureira, mas ela agora doce monte já não faz. No meu sítio, onde eu vivo, e tem mais uma também que faz.
1: Alfaiate não conheço nenhum. Alfaiate.
3: Não.
1: Pois,
0: e quando a necessidade obriga, a Marcília, nem um botão da blusa ou da camisa?
3: Ah, o botão, isso é pregar. Isso é.
1: Okay.
3: Eu peço, é cozido. Okay. Então, quem bordava tinha que saber pegar na agulha.
1: Marcília, é com o dedal ou sem?
3: Às vezes vou buscar o dedal, depende do tecido. Eu ainda tenho o dedal, ainda tenho a dedé, tinha uma dedé quando eu bordava, até mesmo que usava aquela
1: para não magoar o dedo.
3: Sim, para não furar.
1: Ah, ok.
3: Isso eu sei, isso era uma bainha de umas calças, essas coseiras.
1: Marcília, mas
3: Joana.
1: Pegar num tecido e transformá-lo numa blusa, não consegue.
3: Ah, não.
1: Pois.
3: Isso não. Não tenho jeito.
1: É isso.
3: Não tenho
1: jeito. Está bem. Mas tem máquina de costura em casa?
3: Não. O meu marido chegou à altura que queria comprar isso. Não sequer vale a pena. Não tenho pachuca nem jeito para isso.
1: Olha, cá já...
0: Se comprares, aprende a mexer nela, não? Exato. Mais ou menos isso.
1: Eu já recorri várias vezes à da minha mãe para fazer várias coisas. E uma delas foi... Um cortinado, medir a cortina, os alfinetes, ir à máquina, mesmo em pé, não é preciso sentar. E ali faz uns S's, mas...
3: Sempre derrasca. E também tinha uma teia que também era costureira, agora está na Venezuela, está muito doente, já não dá. Mas ela também tinha a máquina de costura, até por acaso... Depois ela é para vender, ela foi lá à casa da minha tia e roubar ela a máquina. Era Singer.
1: Ah, pois, é uma boa marca.
3: A marca era, antigamente a máquina Singer era muito cara.
1: Eu penso que ainda há essa marca.
3: Sim, e roubar a máquina, por lá roubar e ninguém sabe quem fui.
0: A
3: casa fechada, está a ver, Joana.
1: Foi pena.
0: Marcília, então, parte-me também essas recordações e esses momentos de boa disposição que nos trouxe à antena, essa da máquina.
3: Ai, eu estou sempre bem disposta, assim, o pau.
0: Essa da máquina teve muita graça.
1: Sabe o que é que
0: se comprares a máquina...
3: Vais tu
0: aprender.
3: Isso não dá. A idade que a gente já vai. Já não dá.
1: Mas Cília, para a reforma?
3: Não, ainda falta muito.
1: Está bem, mas se a Marcília tivesse a máquina em casa, podia pensar, bom, quando tiver for.
3: Não, Joana, eu tenho que sair e tenho que espaçar a cabeça.
0: É
3: sair. E não dizer a idade que eu tenho. Sempre jovem. O espírito sempre jovem. Aí tem que sair.
1: Ah, claro que sim.
0: Muito obrigado, Marcília.
3: Um beijinho para vocês. Beijinhos. Eu estou a ver o PEV.
0: Muito
1: e viva
0: obrigado.
1: As revistas, viva as costureiras.
3: Bom trabalho e bom fim de semana. É verdade, viva as costureiras. É tem que haver,
0: tem que haver. Muito obrigado por isso. Tchau. Bom dia, obrigado. Ora, de facto, teve muita graça esta conversa, mas
1: tinha que
0: há
1: ser,
0: outras.
1: Não é?
0: Exatamente.
1: Então comprar uma máquina para ficar ali só a servir de...
0: Pois é, uma oferta dessas...
1: É cara e temos que usufruir, fazer, mas que não seja fazer ali umas beinhas aos esses, como de vez em quando.
0: Há umas coisas com graça, outras nem por isso, e voltamos a olhar novamente para o trânsito.
1: Partimos agulhas também. Não fazemos as coisas direitas.
0: Mas agora vamos falar de uma outra, da parte de Fel, porque sendo uma capital turística, o Funchal continua de facto a ter coisas menos boas e até incompreensíveis. Não sei porque que temos aí autocarros. Ainda no outro dia até esfreguei os olhos, estava a conduzir, mas teve que o fazer para verificar a matrícula de um autocarro desses turísticos, que estava constantemente a deitar uma nuvem negra de fumo, mas
1: aquelas
0: muito
1: bolas,
0: mas
1: aquelas
0: muito
1: bolas.
0: Mesmo uma coisa que não se admite. E o carro, sabes de que ano era? 1992. Eu também tenho um carro velhinho, mas não data um fumo que seja.
1: Pois.
0: Eu acho que
1: está
0: que
1: afinadinho.
0: Acho que há aqui qualquer coisa que não está bem, e para uma cidade que se quer livre de poluição, temos ainda um longo caminho a percorrer e não dá, de facto, um bom cartaz termos autocarros que poluem mais do que, enfim, parece uma chaminé de uma qualquer fábrica, poluindo por onde passa, ainda para mais levando as pessoas a pontos turísticos, não abona nada a nosso favor.
1: Claro que não. Mas, naturalmente, que todos nós já passamos por isso. Já tive que subir também várias vezes o vidro do carro, porque o carro da frente também deitava essas bolas de fumo que quase não víamos nada.
0: Eu imagino que a regra é para todos, quando temos a nossa inspeção obrigatória, aí temos que sair dali com o selo verde, não é?
1: Mas tu sabes que há muitas pessoas que não fazem
0: Pois, essa já é outra situação. Mas, partindo do pressuposto que toda a gente cumpre, o que já sabemos que não é bem assim, mas partindo do pressuposto que toda a gente cumpre nessas idas obrigatórias à dita inspeção do carro,
1: claro,
0: vamos crer que saem de lá com a inspeção correta, exatamente, e merecedores desse selo verde. Porque se estiver a poluir e a fazer aquela fumarada que todos os dias vemos pelas nossas ruas, qualquer coisa está mal. E aí é que realmente as nossas autoridades também, julgo eu, que têm toda a legitimidade para mandar parar essas mesmas viaturas e perguntarem a razão de ser de estarem assim a poluir tanto.
1: Exato, olha, muitas vezes paramos o carro num instantinho e chegamos, temos uma multa.
0: Pois é, acho que...
1: E quando nos deparamos com essas situações desagradáveis, menos boas na estrada, começamos a pensar, bom, eu parei há dias, num instantinho, apanhei uma multa. E porquê que estas pessoas não são chamadas à atenção?
0: É que não é um fuminho. É um fumão.
1: É uma fumaça na estrada.
0: Não, agora é certo.
1: Eu sei o que é
0: muito,
1: isso.
0: Mas mesmo muito fumo e não há realmente pulmão que aguente.
1: Exato, e nós vamos às vezes atrás nos nossos carros e dizemos assim, mas o que é isto?
0: Pois é.
1: O que é isto?
0: Não se compreende.
1: Não conseguimos ver o carro que está a fazer isto, porque ele vai ali em cima daquele fumo. Exatamente. Todo e por vezes ficas a pensar, de cor é que é o carro?
0: Eu nem sequer vou falar naqueles... tunings malucos que se fazem, porque isso também é contra a lei, já sabemos. Uma coisa é certa, poluirmos assim, um ambiente tal como nós verificamos todos os dias, não só no Funchal, mas um pouco por toda a nossa ilha, não é coisa normal. As pessoas têm que ter realmente essa consciência de que é necessário efetuar as devidas manutenções. Quando não está em conformidade, claro que vão levar um selo vermelho e vão ter que voltar a serem reinspecionados, que é
1: isso,
0: assim que
1: exatamente.
0: Diz a lei.
1: E se tu tentares passar e tentares, digamos, abordares o condutor,
0: depois...
1: e passas à frente e dizes, ei, esse carro, tentas fazer um... Ainda pois... levas com um gesto menos...
0: Pois é. Eu agora pergunto-me, quando as autoridades veem isso?
1: É assim do género.
0: Não, alguma... não podem
1: é assim
0: interpelar
1: do género.
0: O condutor?
1: Exatamente, é o condutor a olhar para ti e assim do género. Tens alguma coisa a ver com isto?
0: Pois, mas...
1: Claro que tens, claro que temos.
0: Eu acho que sim. Se todos nós pagamos os impostos dos carros, é da coisa que mais dinheiro rende aos cofres do Estado. A verdade é essa.
1: Claro que sim. Bom, vamos agora voltar ao telefone, porque o ouvinte já está à espera há algum tempo e está ouvindo a nossa conversa.
0: Quem será?
1: Não sei, se quer participar nesta conversa, se quer falar da modista.
2: Bom dia.
1: Bom dia.
0: Nossa amiga Zulmira.
2: Sim, senhor.
1: Zulmira Correia.
2: É.
1: Zulmira Correia, que quando pega
2: vamos
1: na sua máquina de costura.
2: Ai,
1: eu já sabia.
2: Falar.
1: Que tem máquina em casa?
2: Tem.
1: E o vizinho do lado diz, a Zulmira está a trabalhar.
2: Às vezes eu cozia, e agora já não estou cozendo tanto, quando eu cozia para o Chiado, que fazia as batas do Chiado, as batas brancas, as do colégio e tudo isso, eu cozia às vezes à noite, e então às vezes a minha filha dizia, mamã, quem está por baixo, está bem, tu estás a cozer.
1: Mas vive no apartamento.
2: Pressa,
1: sim, sim.
2: Era. E então, e tinha que cozer bastante.
1: Tinha que cozer
2: para entregar no outro dia. Ela pedia-me muitas batas de uma vez, podia-me pedir 14, 15 batas,
1: uhum.
2: E tinha que entregar elas todas. E então, num dia só, dia não dava. Eu tinha que trabalhar à noite para completar o trabalho para entregar.
1: Portanto,
2: mas sim.
1: Isso era uma loja, Zulmira, que já fechou, não é?
2: Já fechou, já.
1: Pois
2: já
1: é, porque esse nome não me é desconhecido.
2: É o Chiado, na Rua da Carreira.
1: Ah, pois.
2: O Chiado,
1: sim. Rua da Carreira.
2: Sim, trabalhei muito para aí, muito. Eu trabalhei muito. E então, mais fácil, continuo a fazer as minhas calças, as calças de sair, tudo que eu faço, as minhas blusas. Chores, camisinhas, tudo e faço.
1: Então a Zulmira tirou o curso de costura?
2: Não tirei.
1: Então como é que aprendeu?
2: Olha, fui vendo as minhas irmãs que elas eram costureiras, todas são costureiras, uhum. Tinha uma tia que dava aulas de costura e tudo, e as minhas irmãs aprenderam,
1: uhum.
2: E depois a minha mãe comprou uma máquina oliva, nesse tempo era a máquina oliva,
1: uhum.
2: Comprou a máquina que ainda era a pedais, E então a minha irmã mais velha trouxe o curso, depois as outras aprenderam e todas fomos aprendendo. A minha mãe nem sabia, mas as minhas irmãs todas sabem cozer a máquina, todas. Todas têm máquina.
1: Uhum.
2: E então fui assim que fui aprendendo e fui fazendo.
1: Maravilha.
2: E vou fazendo.
1: Eu acredito que as filhotas, mãe, tenho uma benga das calças, não é?
2: Sim, e roupa inteira. A Diana, quando trabalhava na Frente do Marco, usava aquela farda de parecia uma hospedeira.
1: Sim.
2: Eu aquilo fazia as saias, que elas usavam uma saiazinha curtinha, toda acampanadinha lindinha, e fazia-lhe as saias dela.
1: Uhum.
2: E chores, para elas andarem em casa, camisinhas, tudo, e fazia tudo isso.
1: Portanto, viva a Zulmira Correia no dia de hoje.
2: Parabéns.
1: Senhora.
2: Obrigada, Sim, senhor.
1: Muitos
2: é
1: parabéns, tenho muito respeito
2: muito
1: por essa profissão e admiro, porque é difícil.
2: E então, mas as minhas filhas não sabem nenhuma coisa à máquina, nada.
1: Nunca
2: elas
1: fiz, Zulmira, era capaz de fazer um vestido de noiva? Eu falo nisto porque é assim, um vestido trabalhado.
2: Não, assim...
1: Muito elaborado.
2: Não. Os vestidos da primeira comunhão das minhas filhas...
1: Sim.
2: A minha sobrinha também, ela é professora de costura, mas ela está na Venezuela e tem uma fábrica de roupa e é professora e é tudo isso, é alta costura.
1: Sim.
2: E então ela fez os vestidos da primeira comunhão das minhas filhas e eu acordei a pedraria toda, eu acordei e acabei o resto, foi tudo eu que acabei.
1: Maravilha!
2: E o vestido que casei também foi eu e a minha sobrinha que fizemos.
1: Maravilha.
2: Muito giro. Sim, senhora. Tenho
0: olha que bonitas
2: gosto
0: recordações.
2: E
1: muito bem. Não sabia que estávamos aqui a falar com
0: pois
1: uma amiga multifacetada.
0: Uma costureira de mão cheia, como se costuma dizer.
1: Agora já sabemos onde é que podemos ir, Paulo Madruga.
0: Pois é. E pertinho de nós. Muito bem, Zulmira. Obrigado por trazer também essas boas recordações. Esse talento que, tal como já aqui o sublinhamos, importa sempre a valorizar, porque já sabemos que numa ou outra ocasião lá recorremos às costureiras, ou agora, como se costuma dizer, às modistas.
1: E trata muito bem a sua máquina de costura.
2: Claro.
0: É uma relíquia.
2: Tem que ser.
1: E tem assim alguém para dar assistência, ou a mesma Zulmira que vai arranjando aqui e ali?
2: Sim, bastante. Temos que deitar o óleo. Sim, o óleo para ter as agulhas.
0: Mas nesse tempo as máquinas duravam. Agora
2: sim,
0: que já
2: mas
0: não.
2: A minha não está a ser muitos anos. Foi depois de vida nos aula que comprei ela. Então é da Singer. É uma máquina boa.
1: Antes
0: durava
2: então,
0: mais.
2: A da minha mãe era Olivia. Então foi para a minha filha. Mas ela não cozinha. Uma coisa nada. Tem ela da dor na casa, assim, que é a máquina da avó.
0: E elas levavam aquela correiazinha de cabedal à volta?
2: Sim, era. E a gente sentava-se em cima do pedal para brinquear.
0: Aliás, há muitos estabelecimentos.
1: Fazer balouço.
0: Há muitos estabelecimentos que transformaram essas máquinas em mesas.
1: Sim, em exposições em mesas, é verdade.
0: E levava aquele tampo de madeira.
2: Elas puseram um motor, a minha irmã estava aqui e pôs um motor, ficou o pedal direitinho e meteu um motor para trabalhar mais rápido.
1: E sempre que parte uma agulha, tem sítio para comprar ou já não há?
2: Sim, há, sim, compras as agulhas.
1: Okay.
2: As agulhas de máquinas aí no Funchal, no Alzinha Cap, lá no Funchal e comprei.
0: Agora, muito obrigado.
1: Beijinhos para todos.
2: Para toda a gente, para a Ana Paula, para a Dona Elia, para a Aldinha, para a minha sobrinha Luizita, para si, Joana, para o Sr. Paulo e para toda a gente que está vendo e para todas as costureiras que elas sabem o que é fazer a máquina, que é, olha, é bom. Por uma
1: é uma
2: parte,
1: terapia.
2: É uma terapia, sim, senhora. Olha, e bordas, barras de para pôr nas toalhas da casa de banho, bordas, depois pega as toalhas, aquela barra nas toalhas, fica lendas. E é assim que eu vou fazendo.
1: Maravilha. Obrigada, Zulmira Correia.
0: Muito obrigado. Tudo bom.
1: E de hoje a um ano, com certeza que vamos voltar a falar na sua profissão, se Deus quiser. Beijinhos.
0: Muito obrigado.
1: Muito obrigado.
0: Ora, mais um assunto, exatamente, a parte mel deste dia, o dia da modista e do alfaiate, que estamos hoje também a assinalar na companhia dos nossos ouvintes. O telefone vai tocando, mas...
1: Olha, eu fiquei feliz de ter falado com uma modista.
0: Temos que fazer uma pausa. 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
0: 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As mais logo à noite vão estar no Porto Moinhos, são os Bandidos do Canto, que agora nos acompanham nos próximos minutos de emissão com a canção Amigos Coloridos.

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0: Marco Negro, um dos muitos e bem conhecidos fados da saudosa Amália Rodrigues, que quisemos recordar neste dia 23 de julho, dia do seu aniversário, homenagearmos uma voz muito importante do nosso panorama musical nacional, uma referência do fado tão nosso e que continua ainda no presente a ser inspiradora de novos talentos.
1: Assim, é verdade, ainda sobre o fado, é uma forma de descarregar emoções. Digamos assim, porque se reparares, o fado é cantado com muito sentimento.
0: Com alma, é verdade.
1: Com alma. E deixa-me que, ouvintes, vamos aqui dar os parabéns ao Paulo Madruga, porque ele acompanhou grande parte deste fado. Ele foi cantando e cantarolando ali com os auscultadores na cabeça, que eu já não podia.
0: Mas
1: ele, de certa forma, tem jeito. Olha, parabéns, não sabia que sabias a letra.
0: Vamos agora para outras cantigas. Bom dia.
1: Queres cantar?
2: Bom dia, Sr. Paula. Ana
1: Paula, bom dia.
2: Parabéns, Sr. Paula.
1: Pois, ele estava aqui a acompanhar o fado. Fiquei assim, bom.
2: Não, mas
1: bem.
2: Eu não sabia.
0: Ana, e então?
2: É
0: está passando
2: que
0: bem?
2: Eu uso duas candeiras e não se sobe. Eu mando uma toalha grande para uma coisa
1: mais. Não sei se em casa a Filipa manda calar, mas aqui.
0: Pois, olha, mas nunca ouviste dizer
2: a
0: que em casa.
2: Deve que estou, ora, ver o marido
0: tampouco. Em casa de Ferreiro Espeto de Pau.
1: Sim, não cantas em casa. Ele diz que não canta em casa.
2: Nem, mas a minha filha para põe ela a cantar.
0: Mas a música também é pouca.
1: Pois. Dás folga aos ouvidos.
0: É verdade, é verdade. Então, Ana, como é que está a passar esta manhã?
2: Pois já assim faz, eu tenho uma dançada para um casamento.
0: Ah!
1: Ah, é? E a Ana Paula, tem máquina em casa? Estamos aqui a falar desta profissão que é a costureira, o alfaiate.
2: Ai, não sei.
1: Conhece alguém?
2: Conheço bastante gente que costura.
1: Pois, mas também é preciso costurar os bordados, ou não?
2: Não, é bordador.
0: Pois.
1: Não, eu digo, mas aquelas costuras que se faz nos bordados.
2: Não, esse é para toalhas de organdã que tem que ter uma borda que costura os cantos.
1: Sim,
2: o bordado de madeira não é preciso.
1: Pois, sim, o bordado em si não, mas eu sei que
2: não,
1: há uma
2: gente,
1: parte que...
2: O que a gente costura, no Richelieu é recortar. O que está bordado parece que era aqueles buraquinhos que estão para sair.
1: Sim,
0: Sim, sim.
1: Ok, então, Ana Paula, não conhece nenhuma costureira aí na sua zona?
2: Então, tenho muitos três.
1: Há sempre uma costureira na nossa zona.
2: É bom haver uma costureira, sim.
1: É, dar-nos um jeitinho.
2: É bom, mesmo. Na
1: benha das calças, naquele casaco que outrora já ficou largo. Enfim, há sempre muita coisa para fazer.
0: É verdade.
2: É verdade, mesmo.
0: Quando aquela linha sai do lugar, enfim, aqueles retoques que
1: sabemos que
0: quando investes.
1: Porque
0: são
1: à mão sais. Não dá. Passar agulha.
2: Não dá, porque está defeituoso.
1: Pois, não fica bem, fica defeituoso.
0: E a Ana, vai querer também enviar beijinhos
1: às costureiras.
0: É verdade.
2: Ora, então.
0: Vamos a isso.
2: É bom sempre haver uma costureira para cozer as suas costonhas e tudo, então não é bom.
1: Ah, sim. Olha, a nossa amiga Zulmira Correia não sabia que tinha...
2: Ai, ela era modesta.
1: Pois.
2: Diz que a conhecia a dona Zulmira, sempre foi.
1: Não gostou de ouvi-la?
2: Gostou, e gosto muito dela também. nem só gosto da voz, como gosto muito da dona Zulmira.
1: Ah, e é isso.
2: Ana e Paula, das filhas.
1: Quero agora mandar um beijinho especialmente às costureiras e depois...
2: É um beijinho para todas as costureiras, não fazer para todas, se não for uma e a outra, a gente sempre volta, quando uma não pode, volta a outra. Para todas as costureiras e que elas tenham muito sucesso. E um beijinho para a Dona Maria do Monte, para o Senhor Virgílio, para a Senhora Nélia, para a Senhora Aldanha, para a Dona Elia Jardim, e para a Barata Gonçalves, e para o Senhor Fernando, e para a família do Cambo de Aguiar, e para ele também, e para o Senhor Coia, um beijinho também para ele, para todos os funcionários do Posto Museu do Funchal, para o Senhor Nando, para o Senhor Daniel, para o Senhor Gilberto, para o Senhor. Olha, para todos.
0: Muito obrigado. Sim,
2: eu também para
0: si também.
1: Muito obrigada.
0: Muito obrigado.
2: Muito
0: obrigado.
1: Obrigada, beijinhos.
0: Sentimos o calor dessa amizade.
1: Exatamente.
0: Muito obrigado.
1: Bom trabalho.
0: Bom dia. Obrigado. E passamos rapidamente pelo nosso WhatsApp, porque temos também aqui um cumprimento que nos chega da Venezuela, a Maria Ascensão. Muito obrigado pela mensagem. Bom dia, Madeira. Retribuímos
1: bom
0: com
1: dia.
0: Amizade o seu cumprimento e damos também um pulinho até à Inglaterra, Londres, onde lá está a Zita Souza, ela que nos diz o seguinte: Olá, Joana e Paulo, um bom dia a todos. desde Londres, dia da costura, belo tempo. A minha irmã tirou o curso de costureira, ela tinha aquela máquina de cabeça preta, a tal Singer, com mesa de madeira. Singer ainda lá está, na casa da minha mãe. Muitos vestidos e outras coisas a minha mãe e irmã mais velha fazia para todos nós. Depois, com o tempo, deixou a costura, mas no mesmo sítio ainda as costureiras, algumas costuras de quando em vez lá vão fazendo. Um dia feliz para todos desde Londres. Enviam-nos beijinhos a Zita Sousa. Muito obrigado, Zita.
1: Obrigada, Zita Sousa, e pela partilha.
0: Exatamente, por essa recordação também que partilhou connosco. Agora é o Ricardo Cassiano que também nos envia o seu cumprimento. Cumprimentos para todos. Ele que está no seu habitual break e por isso não hesitou em partilhar aqui a sua mensagem via WhatsApp. Ele que nos diz aqui no meu break, eu sou de cima da rádio e partilha aqui uma foto de quando realmente está no ar na sua rádio online.
1: Ah, aqui a fazer concorrência.
0: É verdade. Eu e o meu colega Aurélio estamos aqui na escuta. Um grande abraço para ambos. Muito obrigado, Ricardo, também pela sua partilha nesta quinta-feira, onde continuamos a centrar as atenções no Mel ou Fel de hoje.
1: Obrigada, Ricardo Cassiano, um beijinho e folgamos muito em saber que o hobby do Ricardo Cassiano é fazer rádio. Qualquer dia fazemos um simultâneo.
0: Olá, bom dia.
1: Bom dia.
3: Bom dia.
0: Olá.
3: Bom dia.
1: Olá, Marta Marques. Bem disposta.
0: Olá, Marta.
3: Paulo Madruga.
0: Está tudo bem? Estamos bem.
1: A Marta ainda conhece alguma costureira?
3: Olha, aqui onde eu moro e tenho 3 costureiras.
1: Ai.
3: Estou bem servida, graças a Deus.
1: Ah, ótimo. Bom dia às 3 costureiras, olha, vizinhas da Marta.
3: Olha, posso fazer uma dainha, é um feixe, ou para apertar, ou alargar, ou fazer. Tenho um arranjo.
1: Ah, isso é ótimo. É muito bom. É uma profissão que hoje em dia já não há jovens que querem abraçar essa profissão. E por isso louvamos essa profissão a quem ainda hoje faz caso e faz do seu dia-a-dia, no fundo, a sua profissão na máquina de costura.
0: É verdade.
3: E para já, e por acaso, quando eu era pequena e tive uma tia, tive e tenho, que ela está agora em Londres, e era costureira, ela muita roupa nos fez para nós. Tudo o que estava na moda ela fazia, comprava-se o tecido, ia-se lá à casa da tia, lá a tia fazia a roupa da moda.
1: Pois é, eu tenho uma amiga que tem mesmo um ateliê aqui na cidade e faz da sua profissão, é mesmo modista, e ela diz que sente-se grande, feliz, quando é para fazer um vestido de noiva.
0: Sim, e eu não tenho mãos a medir.
1: E eu fico a pensar, isso deve ser um trabalho.
0: Há muito boa gente
1: com muita
0: a recorrer,
1: responsabilidade.
0: As costureiras, é verdade.
3: A moça não gosta do vestido. É o problema.
1: Pois, e tem que haver muitos acertos. Tem que passar por lá, a noiva tem que passar por lá muitas vezes para acertar até o dia.
3: É verdade. É verdade.
1: Acertar agulhas é necessário. E volta e meia ela dizia: Bom, não posso porque tenho esta pessoa a chegar. E assim.
3: Tem uma senhora que ela é modista também, ela também trabalhou no ateliê, não sei se ela ainda trabalha. E em casa, muitos fotos de carnaval, ela foi escrever. Ela comprava aquelas revistas, todos os anos.
0: Sim, são originais.
3: Ela fazia muitos fotos de carnaval.
1: Estou-me a lembrar disso. A Marta está a dizer, e bem, a tocar nesse ponto, porque no carnaval as modistas não têm mãos a medir.
0: É verdade.
3: Sim. Ela fazia mesmo para ela própria. Ela deve ter mais de 100, 200 fotos, que ela todos os anos fazia fotos diferentes. Credo, porque ela tem fotos de carnaval.
1: É isso. Vamos então homenageando de forma justa. Vamos fazendo esta homenagem de forma justa às costureiras que estão na nossa companhia. Marta, vamos aqui deixar um beijinho.
3: Ora, eu quero deixar um beijinho para a dona Alda Abreu Andrade, que eu tenho me esquecido dela, é uma grande amiga que tenho. Um beijinho para ela. Eu nunca mais ouvi ela falar.
0: Ela qualquer dia tem que ligar, é isso. Quando tiver a oportunidade.
3: Eu nunca mais ouvi se ela está doente, não está? Olha, melhoras e um beijinho para ela. Se ela quiser a mover.
0: Muita força, exato.
3: E um beijinho também para uma amiga que trabalha aqui ao lado, que ela diz que ouve-me sempre na rádio, que é a menina Rosário, que ela andou nas marchas comigo no mundo.
0: Ah, muito bem.
1: Olá, menina Rosário, bom dia.
3: Ela trabalha mesmo aqui ao lado de onde moro. É raro vê-la, mas ela diz que trabalha ali ao lado e nunca a vejo.
0: Então...
1: ali ao lado.
0: Então ela qualquer dia tem que ligar também para conversarmos um bocadinho.
3: É a menina Rosário e ela que liga para a rádio para dentro ver a voz dela. Ora, ela está bem quem é a sua, que é a Marta Marques. E para toda a gente que está a mover, um beijinho. Bom trabalho, bom fim de semana. Para a Firmina, que a Firmina também ouve, ela nunca liga, mas ela diz que está sempre atenta com o Paulo.
1: Olá, Firmina, bom dia, quando ela é que vai ligar?
3: Às vezes ela disse que era para o Paulo dar uma informação, o Paulo não disse, ela não soube. Era para o Paulo ter falado na festa na Camacha que houve ontem e hoje e sempre, um desfile. Mas o Paulo não falou na rádio, ela não soube, ela não foi. O Paulo tem que ser uma...
1: Ah, o Paulo Madruga.
3: Sim, sim.
1: Então, Paulo Madruga, o que é que se passou? Não informaste a senhora?
3: Paulo Madruga sempre diz algumas informações do da festa daquele e essa pessoa.
1: Sim, e a senhora, não... e a senhora não Firmina, sei. Não fui à festa à conta do Paulo Madruga.
0: Já não me lembro.
1: As coisas tu.
0: É que recebemos tanta coisa.
1: É verdade.
0: Marta.
3: Ela está a ouvir, ela deve estar a rir.
0: Pois é. Marta, obrigado.
1: Duas.
0: Muito obrigado. Muito obrigado pela chamada.
3: Também vou trabalhar. À tarde.
0: Muito obrigado.
1: Ok, um bom trabalho à tarde.
0: Ora, e estamos quase a fechar. Cumprimentamos só com um beijinho quem está do outro lado. Olá, viva, bom dia. Olá.
2: Bom dia,
0: olá, Alexandra. Tudo
1: Alexandra
0: bem?
1: Alves, está mesmo no fecho pois e a Alexandra vai deixar aqui uma beijoca.
2: Foi agora que eu consegui, meu amor.
0: Ora bem.
1: Fui à costureira.
2: Não, eu já fui costureira, já trabalhei, querida. E eu lembro-me daquelas saias de ganga, casava-se antigamente, que era com um botão de cada cor e fiz isso, cheguei a fazer.
1: Ah, e... então tem máquina em casa, Alexandra?
2: Tenho. E você estava a falar das nozes, é verdade, quando a gente está a cozinhar com o carrelho, começa a dar nozes por baixo. Torna a desmexer, torna a limpar e apodrecer.
1: Aquela enxoca de linhas.
2: É, que dá trabalho, sim. Mas sai, desenrasco.
1: Ainda bem.
2: Faz uma cozinha.
1: Ah, ótimo.
2: Ou seja, arranja uma bainha. Claro que hoje eu prefiro as outras pagadas.
0: Pois é.
2: Do que me pôr ali buscar a máquina e ligar.
0: Alexandra, sim, estamos mesmo a fechar ainda tempo para os seus beijinhos.
2: Um beijinho para si.
0: Muito obrigado.
2: Um beijinho para toda a sua família. Um dia feliz, cheio de luz. Para a minha Joana querida, para todos quem trabalha nessa rádio,
0: muito
2: para
0: a Lorena,
2: a Cíntia Delfina, o senhor António, todos. E um beijinho para os juntos, para os recursos, todos os imigrantes, todos
0: muito
2: os
0: obrigado,
2: amigos aqui.
0: Alexandra.
2: Tenham um dia feliz, um dia abençoado e que haja muita paz nas vossas vidas.
0: Muito obrigado.
1: Obrigada, Alexandra.
0: Si
1: beijinhos. Feliz.
0: Muito obrigado. E estamos mesmo
1: e
0: a chegar ao final.
1: Em beleza, é com a Alexandra.
0: Pois bem, sempre com muito gosto que passamos as manhãs com os nossos ouvintes, que são efetivamente a razão da nossa existência.
1: E amanhã mais. Amanhã, é isso?
0: Exatamente, depois das 10 e até às 12 horas, fazemos gosto bem tê-lo na nossa companhia, no nosso bom dia!
1: Bom dia!
0: Até amanhã!
1: Até amanhã.

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1: Diz-nos Jesus: Eu sou a videira, vós sois os ramos. A imagem é simples, mas profundamente bela. Um ramo só permanece vivo se estiver unido à videira. Separado dela, seca e deixa de dar fruto. Também a nossa vida espiritual é assim. Quando nos afastamos de Cristo, perdemos a paz, a esperança e a força para enfrentar as dificuldades. Mas quando permanecemos unidos a Ele, pela oração, pela palavra de Deus, pelos sacramentos e pela caridade, a nossa vida torna-se fecunda. Jesus não nos pede apenas que façamos coisas boas, convida-nos a permanecer nele. É dessa união que nascem os frutos do amor, da alegria, da paciência, do perdão e da paz. Perguntemo-nos: estou verdadeiramente ligado a Cristo ou vivo como um ramo separado da videira?

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2: A abrir, com indicação de que está já em fase de conclusão o incêndio de Gondomar, as chamas que lavravam numa zona florestal na localidade de Lomba, na sequência de um reacendimento esta manhã, terão cedido aos meios dos bombeiros. É uma indicação que está a ser avançada por fonte da Proteção Civil à Agência Lusa. IP3 encerrada em Penacova, a Câmara pede que o problema se resolva o mais rapidamente possível. A via está cortada desde segunda-feira entre os nós de Penacova e Miro, devido ao derramamento de resina no asfalto, situação que, de acordo com a Infraestruturas de Portugal, altera as condições de segurança do pavimento, o que levará à sua substituição. Não há uma data para que o problema esteja resolvido. É neste quadro que o Presidente da Câmara de Penacova pede rapidez na solução. Álvaro Coimbra reconhece que as estradas do concelho não têm capacidade para o aumento de tráfego provocado pelo desvio do IP3.
3: Nós percebemos a complexidade do problema. Nós esperamos é que a IP faça o mais rápido possível a intervenção, para não estarmos a sobrecarregar a rede viária municipal com um trânsito de milhares de viaturas por dia. Ou seja, a nossa rede de estradas não está preparada para uma sobrecarga tão grande de veículos, sobretudo veículos de grande dimensão, veículos pesados.
2: Álvaro Coimbra, autarca de Penacova, ouvido por Jaime Dantas, pedindo então uma solução rápida para este corte no IP3. Aumenta o número de vítimas de violência em contexto laboral, é o que revela a Associação de Apoio à Vítima. Nos últimos 6 anos, a APAV apoiou 586 vítimas de crime e violência no local de trabalho, um aumento de mais de 55% neste período, entre 2019 e 2025. A maior parte das vítimas são mulheres de nacionalidade portuguesa, entre os 25 e os 34 anos. Entre os crimes mais frequentes estão o assédio, crimes sexuais, ameaça, coação, tráfico de pessoas e ofensas à integridade física. As instituições de cuidados continuados vivem um sufoco financeiro e algumas podem ter de encerrar. O Governo continua sem atualizar os preços pagos pelo Estado, conforme o compromisso assinado com o setor social em abril. A denúncia é do Presidente da Associação Nacional de Cuidados Continuados, que revela que só no primeiro trimestre já fecharam metade da totalidade de camas que deixaram de estar disponíveis em todo o ano passado. José Bourdain diz que as instituições estão sem meios para suportar os aumentos salariais.
4: Os salários continuam a subir e bastante, e portanto o Governo não atualiza os preços. Mesmo o Governo, que nos obriga e nos impõe aumentos salariais, não nos dá a contrapartida financeira que permita suportar esses aumentos salariais. Isto gera uma situação insustentável. Portanto, o ano passado, até ao final do ano, fecharam cerca de 100, este ano, até ao final de março, já fecharam mais 58 camas, e eu tenho recebido imensos telefonemas, e-mails, mensagens escritas de unidades de cuidados continuados a perguntarem-me quando é que saem os aumentos, porque estamos completamente desesperados, não temos tesouraria, a banca já não empresta mais dinheiro, temos subsídios sérios para pagar e não temos dinheiro. Basicamente o dinheiro não chega a pagar as contas e as unidades entram num sufoco financeiro.
2: José Bourdain, da Associação de Cuidados Continuados. A fechar, a indicação de que começam hoje as cerimónias fúnebres de Luís Represas. O velório do cantor realiza-se a partir das 16h na Basílica da Estrela, em Lisboa. O funeral é reservado à família. Está marcado para amanhã às 15h. Luís Represas, que morreu ontem aos 69 anos, vítima de cancro. Está tudo, Azizé, atualizado no site da Renascença.
5: Muito obrigada, André. Até amanhã.
2: Até amanhã.

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1: Muito boa tarde, bem-vindos para mais uma emissão de Motores e Antenas especial Rally da Madeira. Na edição de hoje vamos conversar com o Ruben Rodrigues, piloto açoriano, que está a dar um grande espetáculo em termos de Campeonato de Portugal de Rallies, contabilizando até o momento 3 vitórias à geral. Ruben Rodrigues, boa tarde. Obrigado por ter aceito o convite para marcar presença nesta emissão de Motores em Antena especial Rally da Madeira. Ruben, foi importante a sua presença no Rally da Calheta com o pensamento já no Rally da Madeira?
3: Sim, é muito importante para nós disputarmos rallies em locais onde vamos realmente disputar as provas. A prova onde será culta para o CPR, para nós é uma mais-valia ter estado na Calheta, porque realmente nós somos a equipa do CPR em que tem menos conhecimento das classificativas do Rally Madeira, e faz para nós todo sentido ir à Calheta para nos realmente afinarmos, digamos, quer o carro, quer as notas, para as dificuldades que existem nas especiais madeirenses.
1: Ruben, sentiu, falando no caso concreto do Rally da Calheta, sentiu um bom progresso na prova em que participou anteriormente, isto no que diz respeito a uma aproximação dos tempos dos pilotos mais experientes, falando dos pilotos locais?
3: Sim, é esse um fator que referiu. Nós, os tempos falam por si. Nós tivemos um FURS que nos limitou-nos aquilo que poderia ter sido um resultado à geral interessante. Nós andávamos ali sempre na luta com os primeiros da frente, deixei-me bastante agradado, e o trabalho que temos vindo a fazer realmente tem vindo a dar frutos. Nós temos vindo a trabalhar muito nas notas, e quer no conhecimento e na aprendizagem daquilo que o terreno nos dá. Penso que foi extremamente positivo para nós o resultado que fomos aí à Madeira. Os tempos que fizemos falam por si.
1: Rally Terras da Boboreira, Rally de Portugal, dois dos rallies em que pontuou. Este apelido com que é considerado o de morcego, o que é que se poderá adiantar relativamente a esta situação? Quando as pessoas o consideram um morcego dos rallies, digamos.
3: Olha, os adeptos é que caracterizaram assim, por ser o facto de ser escuro, preto, chamam o morcego.
1: Isso tem a ver com a cor do Toyota, sempre.
3: O carro realmente foi caracterizado por esse aspecto.
1: Okay.
3: Nós, em termos competitivos, temos vindo a fazer um grande esforço. Na minha equipa, a Tocena Racing, tem trabalhado imenso, em conjunto com os nossos parceiros, patrocinadores, temos estado alinhados e focados em realmente dar o máximo possível em cada prova. Nós somos um projeto privado, realmente não temos as mesmas condições que algumas equipas que se apresentam a partir do CPR, que são equipas oficiais, mas temos realmente demonstrado a nossa competitividade, a nossa velocidade, e isso deixa-nos bastante feliz e contente pelo trabalho que temos vindo a desenvolver, fruto de um ano de aprendizagem e que nos tem posto em prática.
1: E com grandes evoluções.
3: Sim, temos evoluído bastante, a equipa tem trabalhado muito, a ARC tem sido incansável, quer na afinação com o Iaris, quer no desenvolvimento e no conhecimento do carro. Nós temos vindo a trabalhar nessas partes e as coisas estão à vista, o trabalho tem sido feito, o campeonato tem sido super disputado, e eu acho que, e sempre disse desde o início, que acho que teremos sempre 4, 5 pilotos a lutar pelas vitórias. Nós estamos inseridos sempre nelas, e para mim é um grande orgulho e uma satisfação enorme estar diante de grandes pilotos, em grandes nomes a nível nacional e internacional, e realmente percebermos que nós também temos qualidade e vindo dos Açores também existe cara qualidade e argumentos para disputar as provas e discutir as provas até ao último troço.
1: E os nossos irmãos açorianos são sempre bem recebidos nesta terra,
3: neste nem mais.
1: Caso.
3: Sim, somos sempre muito bem recebidos, eu e o público madeirense tem um gosto enorme pelo desporto motorizado.
1: Sentiu isso no Rally da Calheta?
3: Sim, sim, sentiu isso. Eles nos abordam, querem, pedem-nos t-shirts, aquilo que nós podemos oferecer, e nós é com muita alegria e grato que os brindes que temos oferecemos, e realmente vejam, puxam por nós, puxam por, até penso, porque já tinha ido ver o Rally algumas vezes, e num geral são todos pilotos, quer do primeiro ao último, penso, são todos sentem o mesmo, sentem um carinho da massa adepta. O público madeirense vibra com os carros, e quer ou seja um Rally 2 ou um carro com menos que evolução, as pessoas estão sempre lá para apoiar e puxam pelos pilotos e pela uma grande festa que é feita aí na Madeira, que é incrível.
1: Ruben, considera difíceis os troços madeirenses? Está já identificado com as classificativas que terá pela frente nesta edição de 2026 do Rally da Madeira?
3: Se classifico, sim. É um rally, para mim, é um rally com maior dificuldade do campeonato. É um rally extremamente minucioso, difícil. Há classificativas que há que ter muita calma e percebermos a cada curva onde é que estamos, porque não é fácil. É um rally que exige muito, quer piloto, quer navegador, principalmente para quem não tem conhecimento, ainda há que ter muito foco e estar muito concentrado, porque podemos ser surpreendidos a qualquer curva.
1: Existem classificativas que são já consideradas clássicas, no caso concreto do Rally da Madeira. Eu falo do Palheiro Ferreiro, Terreiro da Luta, falo também da zona de Ponta do Pargo, Santa, falo mais uma ou outra especial de classificação, Serra d'Água, por exemplo. Onde é que se sente, falando unicamente destas três especiais, onde é que se sente mais e menos à vontade?
3: Olha, mais e menos à vontade, se calhar eu diria menos na Ponta do Pargo.
1: Uhum.
3: Na Ponta do Pargo, não é?
1: E porquê?
3: Porque, pá, aquela classificativa
1: é muito sinuosa.
3: Muito sinuosa. Estamos sempre em constante subviragem.
1: Uhum.
3: É muito exigente. Para mim é que mais admiro e que me dá um enorme prazer, um enorme de condução, é realmente a Encomiada. Aquela zona
1: é agradável, em especial da Encomiada para Serra d'Água.
3: Exato. Essa classificativa, já o ano passado, é incrível. A parte da quer desde o início a subida e a descida, penso que tem uma classificativa.
1: Mas a descida, inclusive, é quase feita em linha reta, a parte inicial da descida.
3: Visto fora, é capaz.
1: Ruben, por vezes ignoramos ou relegamos para um plano secundário a presença das equipas de mecânicos, os preparadores, aqueles que estão num lugar em que tudo o que é de bom passa por ali, mas tudo o que é de mau também são os grandes responsáveis. Relativamente ao Toyota, atribui à RC Sport o mérito pela preparação deste veículo?
3: Sim, a RC, digamos, eu sempre digo e afirmo que um bom resultado, acho que 60% realmente é do trabalho de casa, da equipa, da preparação, da prova toda. A equipa, a RC tem feito um trabalho ao longo deste ano, já o ano passado também, mas fruto de um passado que havia muito desconhecimento do carro, era tudo novo, quer para eles, quer para nós. Este ano tem-se visto que realmente eles têm feito um esforço e uma dedicação ao IARES incrível. O carro não tem nos dado qualquer tipo de problemas, tem estado sempre, diria, todas as provas super afinado, não tem tido qualquer tipo de queixas em termos de afinação. O nosso engenheiro Daniel tem-se trabalhado muito e há que dar o mérito, quer a ele, quer a nós, que de vez que há ali uma equipa que, além de ser uma equipa, há uma família que realmente nós todos somos muito unidos e temos trabalhado em conjunto e não há aqui quando ganha, ganha só um e quando perdemos só um. Nós estamos para todos unidos e seguimos juntos, e há que dar um mérito muito a essas pessoas que às vezes, como disse, bem, são esquecidas, mas que sem eles não há rallies, isso é garante.
1: Será uma luta de ilhéus, Rubén Rodrigues, João Silva, com o mesmo preparador, Arci Sport?
3: Sim, nós partilhamos a mesma equipa, mas e também partilhamos algumas afinações do carro. Eu e o João, por acaso, temos uma excelente ligação com ele, com a família dele, com o pai dele. São pessoas extremamente competentes, que têm muita confiança e falamos muito bem, tornamos amigos e temos visto. Nós fomos para a Calheta, deixamos o carro e tudo lá nas instalações da FX Hotelaria, por isso estamos em sintonia, quer nós, quer a equipe, quer o João. Penso que ele tem trabalhado também imenso e já faz falta aí um vinho madeira ao João. Penso que este ano, se calhar, pode ser a oportunidade novamente. O ano passado foi por pouco, vamos lá ver se este ano também corre melhor. Nós esperamos, realmente, nós interessa-nos verdadeiramente o CPR, para que conseguimos levar da madeira o máximo de pontos possíveis para o CPR, que é o nosso foco e a nossa.
1: Rubén, no seu caso concreto, foi uma subida construída a pulso. Tudo começou com um Saxo Cup, depois transita para um Peugeot 208 R2, para um 208 Rally 4, passando pelo Citroën C3 Rally 2, depois para um Skoda Fabia Rally 2 Evo e RS Rally 2, e agora o Toyota. Isto foi uma subida gradual, digamos assim.
3: Sim. Sim, foi uma subida gradual. Nós fomos materializando aquilo que eram os nossos projetos com os nossos parceiros. Os nossos parceiros conseguem realmente pôr-nos a disputar os campeonatos. Assim, se não fosse, não conseguíamos. É um facto. A Toscana Racing, em conjunto com os nossos parceiros que temos, tem feito um tremendo esforço para que nós pudéssemos estar à partida. Isso, como ele disse, nós temos vindo de a trabalhar nesse sentido. Tem sido uma base construída aos poucos. Nós não temos nem disputamos de um orçamento ilimitado. Há que ter noção que nós não podemos ser tido ou nada, nunca, porque isso pode, de certa forma, impossibilitar a presença numa próxima prova, por exemplo. Há que ter sempre os pés bem sentados na terra e percebermos que realmente esse projeto é um projeto que tem que ser feito com cabeça, tão queimamos. E não de leitura.
1: Exatamente, acima de tudo isso. Ruben, assumidamente candidato à vitória final no Rally Vinho Madeira? Ou melhor, no Rally da Madeira?
3: Olha, esse é um ponto que realmente não estou muito preocupado, como disse. Eu espero estar à partida e o farei para ser o mais competitivo possível. Espero que os meus adversários sejam e tenha a noção que serão muito fortes, principalmente os locais, os madeirenses, mas isso é uma luta que não é minha. Nós realmente vamos para o CPR, percebemos que existe e temos pilotos como o Armin Araújo, como o Zé Pedro Fontes, como vários, os mais jovens que têm vindo a disputar o Rally de Madeira com muito mais força, muito competitivos. Sabermos em que ponto é que nós estaremos a partir das primeiras especiais, o primeiro dia, que será um rally também extremamente longo. Um rally
1: e muito exigente, com cento e poucos quilómetros.
3: Exato, temos que perceber, também temos que, de certa forma, gerir ali um pouco a mecânica, porque as classificativas com alguma extensão, quer queremos, quer não, é um desgaste enorme nos veículos. Por isso há que ter aqui um equilíbrio e percebermos o que é que podemos e onde vamos situar-nos, não estar realmente focados naquilo que se calhar que é a vitória à geral. Para mim era bom, era um sonho, vamos trabalhar, vamos perceber.
1: Pensando acima de tudo nos pontos para o CPR.
3: Exatamente, vamos estar aqui focados nisso, que é o nosso objetivo, e percebermos realmente é aquilo que nos leva e para o campeonato, que era importante levar uma boa proteção da madeira num rally extremamente duro, exigente e que à partida será muito disputado.
1: Rubén Rodrigues está nos rallies desde 2009, é o piloto que assume a liderança em termos de Campeonato de Portugal de Rallies 2026, com 80 pontos, mais 17 que o seu direto adversário, Pedro Almeida. Rubén, muito obrigado pela sua presença nesta emissão especial, Rally da Madeira do Posto Emissor do Funchal. Felicidades para mais uma presença numa prova
3: de obrigado a nós. Obrigado a nós e que todos os madeirantes que vejam o Rally em França, que também é muito importante.
1: Quanto a motores e antena especial Rally da Madeira, estamos conversados por hoje. Voltamos amanhã com o especial e para conversarmos com Américo Campos numa análise à presença de pilotos estrangeiros. Da minha parte é tudo. Boa tarde. Até amanhã. 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

0: muito boa tarde. Vamos conhecer os destaques da informação.
1: A plataforma de reembolso das viagens de avião deve estar atualizada até o final do mês. Miguel Albuquerque renovou o pedido de urgência ao Primeiro-Ministro. A PSP apreendeu quase 7 kg de drogas sintéticas. 2 homens foram detidos. Deve estar por dias a entrar em funcionamento da versão atualizada da plataforma de reembolsos das viagens realizadas por passageiros residentes na Madeira e Açores. A perspectiva é que, dentro de uma semana, os residentes que pagaram passagens sem tetos máximos possam reaver o dinheiro já adiantado. O Veja Jornal tem assistido junto da República. Miguel Albuquerque disse esta manhã que ontem mesmo contactou o Primeiro-Ministro Luís Montenegro.
2: Até ao fim de um mês. Foi essa a indicação que me deram, mas neste momento, como vocês sabem, depois do que se passou, eu nem quero fazer afirmações perimpetórias sobre essa matéria. Ainda ontem falei com o gabinete do Primeiro-Ministro, mandei uma mensagem no sentido de fazer um esforço acrescido no sentido de resolver esta situação.
1: Desde que a lei foi alterada, deixou de haver limites nos preços das passagens com direito a reembolso. O problema é que a plataforma informática ainda não está preparada para essas mudanças. Na prática, quem já pagou viagens acima dos 400 euros está algumas semanas sem receber o valor pago, acima dos 79 euros ou 59, no caso dos estudantes universitários. Ainda nos transportes aéreos, mas no que se refere às ligações com as comunidades imigrantes, Miguel Albuquerque promete insistir junto da TAP para a retoma das viagens diretas com a África do Sul. Esta tem sido uma reivindicação repetida por parte dos imigrantes madeirenses naquele país. O presidente do governo reconhece que o mercado não é apetecível para a TAP devido à concorrência de outras companhias de aviação.
2: Muitos dos nossos imigrantes também utilizam os novos aviões agora da TAC, através de Angola. Tens os Emirates, tens um conjunto de voos, que é pela Suíça, que é por Frankfurt, que torna a operação pudesse ser arriscada para a TAP, por isso não deram a conhecer. Mas nós continuaremos sempre a insistir nesse sentido. Agora, é preciso algum cuidado, porque se a TAP operar, a TAP tem que operar com preços competitivos, porque senão os nossos imigrantes vão comprar passagens mais caras para vir na TAP, como é óbvio. Não?
1: O presidente do governo reconhece que seja pouco apetecível para a TAP, o mercado da diáspora na África do Sul, devido à concorrência por parte das várias companhias de aviação que operam desde Portugal e também da Europa para aquele país. Foram declarações esta manhã, à margem do Fórum Madeira Global. O encontro anual traz à região representantes das comunidades madeirenses espalhadas pelo mundo. A edição 2026 tem como tema Raízes de Identidade, Pontes para o Futuro, e inclui conferências e uma mesa redonda. E na Venezuela já vai em 130 o número de mortos entre a comunidade portuguesa, ou luso ou venezuelana, provocados pelos sismos de junho passado. Entre estas vítimas mortais encontram-se 28 menores e 112 tinham também a nacionalidade venezuelana. O Ministério Português dos Negócios Estrangeiros revela que estão desaparecidas outras 31 pessoas. Ao nível do total do país, já são mais de 5.300 os mortos provocados pelos dois violentos sismos, números apontados pelas autoridades venezuelanas. O consumo de combustíveis na Madeira subiu ligeiramente nos primeiros 6 meses de 2026. Totalizaram cerca de 83 milhões de litros, um valor superior ao do ano passado. Este crescimento, refere a Direção-Geral de Estatística, deveu-se à maior procura pela gasolina. Foram abastecidos 31 milhões de litros, compensando a queda no gasóleo. Mesmo assim, foram consumidos 52 milhões de litros deste combustível. De janeiro a junho, os combustíveis ficaram mais caros. O valor médio no gasóleo foi de 1,84 € e de 1,82 € no que se refere à gasolina. E o tráfego automóvel na via rápida intensificou-se 2,2% nos últimos 6 meses. Por dia, a via litoral foi percorrida por mais de 39.600 veículos. Nas vias expresso, foram 7.700 automóveis, segundo a Direção Regional de Estatística. Está em preparação um plano de incentivos ao transporte de mercadorias entre a Madeira e o Porto Santo. O objetivo, conforme explica o secretário José Manuel Rodrigues, é evitar que a população local adquira produtos mais caros, comparando com aqueles que são praticados aqui na Madeira, precisamente devido aos custos associados às despesas com os combustíveis.
3: O Governo Regional está a trabalhar também num programa importante, que são incentivos ao transporte de mercadorias entre a Madeira e o Porto Santo, sobretudo para as indústrias transformadoras que estão a sofrer algum impacto com a crise energética e com o aumento dos combustíveis, isto para que os produtos no Porto Santo não tenham um custo para os porto-santenses superiores àqueles que são praticados para os madeirenses.
1: O secretário destaca a fase de crescimento que o Porto Santo enfrenta nesta altura. É, de resto, um dos melhores momentos da história, refere o governante. O crescimento assiste-se quer na indústria, no turismo e também no comércio. João Manuel Rodrigues diz que é preciso valorizar as microempresas da Ilha Dourada.
3: 98% do tecido empresarial desta ilha são pequenas empresas com menos de 3 trabalhadores. É nesse sentido também que o Governo Regional está a trabalhar num sistema de incentivos às microempresas, que terá uma comparticipação até 60% dos investimentos, investimentos esses que podem ir até os 300 mil euros. Para além disso, continuará a vigorar no Porto Santo uma taxa de IRC de 8,75, que contrapõe aos 13,3 do resto da Madeira, e também sistemas de incentivos com uma majoração de 10% em relação aos restantes concelhos.
1: José Manuel Rodrigues esteve no Porto Santo, em concreto na Expo Porto Santo, um certame que decorre até domingo e conta com o envolvimento de 71 empresas. 2 homens detidos e quase 7 quilos de drogas sintéticas retiradas do mercado. Em resumo, este é o balanço de uma operação da PSP de combate ao tráfico de droga. Os suspeitos, de 43 e 27 anos, foram presos na terça-feira no Funchal. Serão presentes a primeiro interrogatório judicial dentro de pouco tempo. O produto estupefaciente foi detectado numa busca domiciliária. 6,5 kg são de alfa-PHP, uma substância psicoativa. Em comunicado, o Comando Regional da Polícia adianta que a investigação decorria há 2 meses. Foram apreendidos ainda um automóvel, 3 mil euros, para além de um bastão extensível. O professor de 33 anos, detido por suspeita de abuso sexual de crianças numa escola do Funchal, ficou em prisão preventiva, isto depois de ter sido presente a primeiro interrogatório judicial. O homem está indiciado de 3 crimes de abuso sexual de crianças agravados e 2 crimes de pornografia de menores igualmente agravados. Além de sujeito à medida de coação mais gravosa, o professor ficou proibido de contactar com os ofendidos e impedido de exercer funções, quer no setor público, quer no privado. Na terça-feira, a Polícia Judiciária tinha anunciado a detenção deste docente, explicando que teve origem numa denúncia efetuada no passado mês de fevereiro. O Marítimo venceu a Associação Desportiva da Camacha do Campeonato de Portugal por 2-0. O encontro foi disputado ontem à porta fechada no Estádio dos Barreiros. O defesa Igor Julião e o avançado Martin Terron apontaram os tentos da formação verde-rubra. Esta foi a segunda vitória em 4 jogos na pré-temporada. No próximo sábado há uma nova partida, desta feita frente à Associação Desportiva de Machico.

Agora tempo para o tempo. Hoje pode contar no Funchal com céu pouco nublado e vento fraco e uma temperatura máxima de 26 graus.

foram as notícias à hora do almoço no posto emissor do Funchal. Logo à tarde, às 18h45, regressamos à antena do PEF para atualizar toda a informação regional. Boa tarde.

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1: Prezados ouvintes, hoje venho falar de um tema que não é fácil de abordar. A seriedade de procedimentos nas várias instituições, um bocadinho sobre a força das corporações e o seu impacto positivo ou negativo na sociedade. Como sabem, há muitas corporações. As ordens dos profissionais, como as dos médicos, os advogados, os enfermeiros, os contabilistas, etc, etc. Portanto, as corporações dos bombeiros, a própria polícia, as próprias polícias, que são corporações, o Ministério Público, etc., embora não se chamem assim, são tudo entidades que funcionam um bocadinho em lógica de proteção interna e de defesa dos seus interesses, o que grande parte das vezes é legítimo, mas às vezes a defesa dos seus interesses contende com a defesa da democracia e a liberdade dos cidadãos, e esqueci-me de mencionar uma das entidades, os jornalistas, que muito contribuem para que às vezes as coisas também não corram bem, e é preciso, na minha posição, alguma coragem para dizer isto, porque não é bem visto que se diga mal de algumas classes profissionais, nomeadamente dos jornalistas. Vamos então à vaca fria, como se costuma dizer. Temos vivido nos últimos tempos uma espécie de vaga de incêndios da opinião pública. Não tanto do ponto de vista de fogos propriamente ditos, mas de vaga de incêndios da opinião pública, com opiniões diversas, com imensos opinadores nas televisões, quase que são uma corporação hoje em dia, a corporação dos opinadores, imensos opinadores nas televisões, nas rádios, etc., a emitir opinião sobre tudo e mais alguma coisa, não sabendo nada de rigorosamente nada. Ou pouco de rigorosamente pouca coisa, melhor dizendo. Ao mesmo tempo, vêem-se fugas de informação de sítios onde não devia haver fugas de informação, notícias cá fora, recados. Ao mesmo tempo também, e devo dizer que há gente com responsabilidades que fala demais no momento em que não deve falar, sem pensar primeiro no que vai dizer, contradiz-se. Viu-se recentemente este tipo de situação, olha, uma situação muito bem gerida, a situação do ministro Miguel Pinto Luz, sobre uma possível irregularidade que o Ministério Público terá detectado. O Ministério Público deteta sempre imensas irregularidades em todas as coisas. Acontece que, em 90% das coisas, como aliás está a ver agora nos processos Sócrates, na acusação a Ricardo Salgado sobre os crimes putativamente cometidos no Brasil, etc., as coisas acabam sempre em águas de bacalhau. E, desculpem a minha brejeirice de hoje, mas é triste vermos que o país está assim. Eu gostava só de apelar, porque as opiniões contam para quem as quer ouvir, de apelar a que todas estas pessoas ponderassem bem naquilo que dizem, a que os jornalistas fizessem jornalismo e não fizessem opinião, não sorrissem quando dizem uma má notícia, não fiquem esfuziantes quando dizem uma má notícia, que os opinadores opinem lá sobre o que sabem, e se cada um deles for escrutinado na sua vida privada, vai queixar-se imenso que é um atentado à liberdade de opinião. Ao mesmo tempo, fazem um gato e sapato da vida de cada um. Deixava esta reflexão, mais do que uma opinião, uma reflexão para cada um tomar a decisão que entender. Muito obrigado.
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praticamente nas 14 horas. Preparamos muita música para si, especialmente para acompanhá-lo ao almoço. Um bom almoço, bom apetite para quem regressa ao trabalho às 14 horas. Faltam sensivelmente 3 minutos. Bom regresso ao trabalho. Vamos acompanhando-o nesta quinta-feira de verão, 23 de julho de 2026. Ainda bem que o verão, aliás que o PEF uma vez mais faz parte do seu verão. Já não canto essa canção, Miguel Gameiro, é esta música que antecede a informação num simultâneo com a Rádio Renascença. Depois das notícias, voltamos para a nossa habitual tarde musical PEF. Até já!

0: Afinal, também vai haver época especial de exames para os alunos do 9º ano. De acordo com o despacho do gabinete do Ministro da Educação, os alunos têm prova final a português no dia 3 de setembro e de matemática a 7 de setembro, de conclusão do ensino básico. O Ministro justifica esta medida excepcional para permitir neutralizar os efeitos penalizadores de situações na equidade entre alunos, acrescentando que visa assegurar que nenhum aluno seja prejudicado por circunstâncias que não lhe são imputáveis. Este mesmo despacho tem o calendário da época especial dos exames do ensino secundário já anunciado. Ainda na área da educação e quanto ao acesso ao ensino superior, hoje ficou a saber-se também que o Governo antecipa o final do prazo de candidaturas à segunda fase, são menos 2 dias do que o inicialmente anunciado. Face à criação da época especial de exames, hoje foi publicado em Diário da República os novos prazos referentes ao concurso nacional de acesso. No calendário lê-se que a apresentação de candidaturas à segunda fase vai decorrer entre 24 de agosto e o dia 20 de setembro. A Ordem dos Médicos assume preocupação com o eventual encerramento da unidade obstetrícia do Hospital São Francisco Xavier, em Lisboa. O bastonário diz ter recebido a indicação de que o serviço irá estar fechado durante todo o mês de agosto naquela unidade hospitalar. Carlos Cortes diz que só deverão ser atendidos casos enviados pelo INEM.
1: Queria referir também aqui, já que estamos a falar de maternidades ou de obstetrícia, a preocupação da Ordem dos Médicos em relação ao São Francisco Xavier. A informação que nos foi dada hoje de manhã é que o São Francisco Xavier irá estar de portas fechadas durante todo o mês de agosto. A única resposta que dará, uma resposta mais urgente, digamos, emergente, ao INEM, quando isso for necessário.
0: Declarações de Carlos Cortes aos jornalistas esta tarde, depois de uma visita ao Hospital Garcia Dorta, em Almada, onde o bastonário dos médicos também disse haver uma grave falta de anestesistas. A Diocese do Porto reafirma tolerância zero com crimes sexuais em contexto escolar, depois de um professor de educação moral e religiosa católica ter sido detido por suspeitas destes crimes. Em comunicado, a Diocese condena qualquer crime e disponibiliza-se a colaborar com as autoridades. O professor detido é suspeito da prática de crimes de abuso sexual de menores, dependentes, aliciamento de menores para fins sexuais e de pornografia de menores. Os crimes envolver 3 crianças terão ocorrido entre 2024 e 2025. O Banco Central Europeu mantém os juros inalterados nos 2,25, tal como era esperado pelo mercado. Os governadores não mexeram esta quinta-feira nas taxas de juros de referência. Depois da subida de 0,25% no último mês, a primeira em 3 anos, a instituição decidiu manter as taxas de referência. No entanto, os analistas antecipam uma nova subida até ao final do ano, que pode concretizar-se já no mês de setembro, na próxima reunião em que o tema vai ser discutido. Isto numa altura, Paulo, em que o preço do petróleo volta a subir no mercado internacional.
2: Muito bem, foi edição das 2 na Renascença com a Marisa Gonçalves. Até já, Marisa. Há música para si de seguida com Dermot Kennedy e Sade.
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assim damos as boas-vindas à nossa tarde musical PEF de hoje, 23 de julho, para esta quinta-feira de verão, onde a temperatura máxima no Funchal é de 26 graus Celsius. Boas férias, bom trabalho na sintonia PEF. Vamos prosseguindo agora com Marc Anthony, a Viver Mi Vida. Boa tarde com a sua rádio. Está a ouvir-nos via Autorádio, uma boa viagem com o PFFM e comigo, Joana Ferreira, até às 16 horas.

são hoje Enigma também na nossa tarde musical PEF de hoje. Agora falando da nossa programação, precisamente às 18 horas com o Dr. António Cunha Vaz, uma opinião que conta, 19 horas, atualidade no feminino. Motivos que vê para continuar neste verão na Sintonia PEF, já a seguir, sete além nesta vida.

Comeback Darling, Ruby Forte também na nossa tarde musical PFT hoje, uma canção que surgiu na década de 90. E antes das 14h30, relembramos de que está aí a acontecer a festa do Santíssimo Sacramento na paróquia de São Sebastião, 27 de julho a 2 de agosto. Fica a informação: Festa do Santíssimo Sacramento, Paróquia de São Sebastião, de 27 de julho a 2 de agosto. Há uma vasta programação pensando em si. Aqui realçamos que no dia 2 de agosto o PEF vai transmitir a cerimónia.

0: Portanto, aqui deixamos este lembrete, Festa do Santíssimo Sacramento, Paróquia de São Sebastião, de 27 de julho a 2 de agosto. E por falar em 2 de agosto, o PEF vai transmitir a missa festiva às 18 horas. Entretanto, dizia que há uma vasta programação desde o dia 27 de julho a 2 de agosto. Muitos artistas, muita animação, portanto, uma festa a não perder. Marque na sua agenda a Festa do Santíssimo Sacramento, Paróquia de São Sebastião, de 27 de julho a 2 de agosto.
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Mais uma proposta musical para esta quinta-feira, Back to You, na voz de Bryan Adams. E deste modo, vamos deste lado, fazendo com que o seu dia seja mais agradável na companhia PEF. E agora vamos ao que é nosso, em português. Foram cardos, foram prosas, para recordar Rito Alteixo.

Ora, West Life, My Love, e agora, já a seguir, arrasta uma cadeira, não é mal sentar-se, descontrair, estar de férias, tem tempo também para estar, por exemplo, numa esplanada, de perna trocadinha a descontrair, juntinho ao mar, sabe bem. Mas para já o que temos é a canção de Roberto Carlos com Chororó, Arrasta uma Cadeira. Depois das notícias que acontecem às 15 horas com a Rádio Renascença, voltamos para a hora 2 da nossa tarde musical PEF, onde continuamos a contar com a sua companhia. Até já.

0: O Banco Central Europeu decidiu manter inalterados os juros, mas alertando para a pressão sobre a inflação. Esta era a decisão esperada pelo mercado, depois da subida de 0,25% no último mês, a primeira em 3 anos. No entanto, os analistas antecipam uma nova subida até ao final do ano, que pode concretizar-se já em setembro, na próxima reunião em que o tema vai ser discutido. E a presidente do BCE, Christine Lagarde, admitiu que essa subida eventual dos juros também foi analisada na reunião dos governadores que decorreu hoje. Já são conhecidas as alterações ao calendário para a terceira fase de acesso ao ensino superior. Vai decorrer entre 10 e 12 de outubro. De acordo com o diploma publicado hoje em Diário da República, as colocações serão conhecidas a 18 de outubro e as matrículas decorrem até 2 dias depois. Este ano a terceira fase foi empurrada para outubro por causa da época especial de exames do secundário que o Ministro da Educação decidiu realizar em setembro. Isto depois de detectados erros no processo de digitalização e classificação em exames da primeira fase do ensino secundário. Face à criação da época especial de exames, esta manhã foram também publicados os novos prazos referentes ao Concurso Nacional de Acesso ao Ensino Superior. Vai decorrer entre 24 de agosto e 20 de setembro. Anteriormente o ministro tinha dito que iria até 22 de setembro. E afinal também vai haver uma época especial de exames para os alunos do 9º ano. De acordo com o despacho do Gabinete do Ministro da Educação, os alunos têm prova final a português a 3 de setembro e de matemática a 7. O ministro afirma que esta medida excepcional visa assegurar que nenhum aluno seja prejudicado por circunstâncias que não lhe são imputáveis. A Ordem dos Médicos mostra-se preocupada com o eventual encerramento em agosto da Unidade de Obstetrícia do Hospital de São Francisco Xavier, em Lisboa. O bastonário diz ter recebido essa indicação de que o serviço irá estar fechado durante todo o mês. Em declarações aos jornalistas à margem de uma visita ao Hospital Garcia de Horta em Almada, Carlos Cortes afirmou que só serão atendidos casos enviados pelo INEM.
1: Queria referir também aqui, já que estamos a falar de maternidades ou de obstetrícia, a preocupação da Ordem dos Médicos em relação ao São Francisco Xavier. A informação que nos foi dada hoje de manhã é que o São Francisco Xavier irá estar de portas fechadas durante todo o mês de agosto. A única resposta que dará, uma resposta mais urgente, digamos, emergente, ao INEM, quando isso for necessário.
0: Contactado pela Renascença, o Hospital de São Francisco Xavier adianta estar a preparar um comunicado sobre o assunto. Atacados 2 petroleiros sauditas no Mar Vermelho, os rebeldes húteis do Iémen já reivindicaram o ataque e ameaçam continuar se prosseguirem os ataques dos Estados Unidos no Irão. Isto numa altura em que o petróleo continua em alta nos mercados internacionais, com os preços do barril a rondarem já os 100 dólares. Estão em resolução os 3 principais incêndios registados ao início desta tarde, são os casos de Alijó, Gondomar e mais recentemente Ceia. Informação confirmada à Renascença pela Autoridade Nacional da Proteção Civil, que adianta que apesar de estarem em conclusão, os operacionais vão continuar no terreno em manobras de extinção e vigilância. Em Alijó, Paulo, permanecem mais de 400 operacionais. Em Lomba, no concelho de Gondomar, mais de 100 e em Ceia cerca de 140 pessoas estão envolvidas em trabalhos de vigilância do incêndio.
2: Muito bem, Miguel Coelho, regressas às 4 para atualizar as notícias.
0: Até já. Até já.
2: A música para si daqui a pouco com Luís Capaldi e Pedro Abrunhosa.

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Cooper, esta uma das grandes músicas de Rod Stewart, Young Turk, mais uma canção dos anos 80 na nossa emissão do dia de hoje. O céu está nublado, o sol escondido, mas o calor está aí, 26 graus e a temperatura máxima para o Funchal. Um bom verão para si que goza as férias neste mês de julho. Boas férias para quem espera o querido mês de agosto. Já não falta assim tanto. Até lá, continuamos a desejar-lhe um ótimo dia de trabalho. E agora chamamos a famosa Maria Joana. Ela está aí, esta música, com a assinatura de Nuno Ribeiro, o Escalema e a famosa

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E continuamos por cá com a nossa tarde musical PEF de hoje, relembrando-lhe que por volta das 18 horas com o Dr. António Cunha Vaz, uma opinião que conta, às 19 horas atualidades no feminino, ainda mais cedo às 17, porque hoje é quinta-feira, conto com a Cinemúsica. Por falar em música, aí está a Sunshine para recordarmos Ride It, mais uma proposta musical para esta quinta-feira. Onde quer que esteja, bom trabalho. Se está de férias, continuação de boas férias. 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

A voz romântica de Julio Iglesias à média luz. Estamos já na reta final da segunda hora da nossa tarde musical PEF de hoje, 23 de julho de 2026. Para o Facho Matias Damasio, teu olhar depois das notícias, o Paulo Madruga vai dar continuidade à emissão do dia de hoje. Eu sou a Joana Ferreira, fico por aqui. Voltaremos a nos encontrar nas ondas do PEF amanhã, um pouco depois das 10 horas. Até lá.

0: Decorre esta tarde o velório de Luís Represas, que morreu ontem aos 69 anos. O corpo está na Basílica da Estrela, em Lisboa, de onde amanhã irá sair o funeral do músico e que, ao contrário do que foi anunciado inicialmente, Marisa Gonçalves, vai, afinal, ser aberto ao público.
1: Boa tarde, Miguel Coelho. Exatamente, é essa a informação confirmada pela Renascença, junto de fonte da família. O velório vai decorrer até às 11 da noite de hoje, aqui na Basílica da Estrela. Passa agora a ser aberto ao público, tal como o funeral de amanhã, a partir das 3 da tarde, a ocasião em que está marcada aqui uma cerimónia religiosa. Este é um momento de despedida pública, onde familiares, amigos e admiradores podem assim prestar uma homenagem ao cantor, que deixa um legado memorável na música portuguesa, com canções que continuam a ser cantadas e lembradas por diversas gerações. Luís Represas é um dos nomes mais marcantes da música nacional, por isso espera que muitos queiram prestar esta última homenagem. João Gil, companheiro de inúmeros palcos, já aqui chegou e juntou-se à família no interior da capela. A notícia da morte de Luís Represas surgiu precisamente no ano em que celebrava os seus 50 anos de carreira, num percurso que sabemos dividido entre o Grupo Trovante e uma carreira a solo. Ainda este ano tinha voltado aos palcos com a histórica banda para uma série de concertos que juntou milhares de fãs. Esta tarde vai ser uma tarde de memória e também de homenagem.
0: Repórter Marisa Gonçalves, junto à Basílica da Estrela, em Lisboa, onde corre então o velório de Luís Represas, com essa informação adicional. O funeral amanhã vai ser, afinal, aberto ao público. Foram anunciadas hoje as alterações ao calendário para a terceira fase de acesso ao ensino superior. Vai decorrer entre 10 e 12 de outubro. De acordo com o diploma publicado em Diário da República, as colocações serão conhecidas a 18 de outubro e as matrículas decorrem até dois dias depois. Este ano, a terceira fase foi empurrada para outubro por causa da época especial de exames do secundário, que o Ministro da Educação decidiu realizar em setembro, e isto depois dos problemas nos exames. Face à criação da época especial, esta manhã foram também publicados os novos prazos referentes à segunda fase do Concurso Nacional de Acesso ao Ensino Superior. Vai decorrer entre 24 de agosto e 20 de setembro. Anteriormente, o Ministro tinha dito que iria ser até 22 de setembro. E afinal, também vai haver uma época especial de exames para os alunos do nono ano. De acordo com o despacho do Gabinete do Ministro, os alunos têm prova final a português a 3 de setembro e de matemática a 7. Esta medida excepcional, segundo o Ministério, visa assegurar que nenhum aluno será prejudicado por circunstâncias que não lhe sejam imputáveis. A Diocese do Porto reafirma tolerância zero com crimes sexuais em contexto escolar, depois de um professor de Educação Moral e Religiosa Católica ter sido detido por suspeitas destes crimes. Em comunicado, a Diocese condena totalmente qualquer crime e disponibiliza-se para colaborar com as autoridades. O professor em causa é suspeito da prática de crimes de abuso sexual de menores dependentes, aliciamento de menores para fins sexuais e pornografia de menores. Os crimes a envolver três crianças terão ocorrido entre 2024 e 2025. O Banco Central Europeu manteve hoje os juros inalterados, mas alertou para pressão sobre a inflação. Depois da subida de 0,25% no último mês, a primeira em três anos, a instituição decidiu hoje manter as taxas diretoras. Os juros de referência continuam assim nos 2,25%, mas no final a presidente do BCE admitiu que a subida dos juros também foi discutida, em especial tendo em conta o cenário de incerteza que se vive com o agravamento da situação no Médio Oriente e a nova subida do preço do petróleo. Lembro, Sónia, que o BCE volta a reunir a 10 de setembro para reanalisar as taxas de juros.
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Este é o Ritmo ao Verão da Antena PEF, desde a capital para tudo o que está à volta nos 92.0 MHz e também online, estamos sempre ligados a si. Não esqueça sempre e quando quiseres em pef.pt. Eu sou o Paulo Moura Gastou, de regresso, e terei todo o gosto de acompanhá-lo nesta tarde musical PEF, sempre, claro, com a música que o faz feliz.

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0: Chama-se Algo Tu, canção da colombiana Shakira, acompanhada por Beia, nesta tarde de Musical PF, também com passagem de ritmos latinos, por conta de Omar Chaparro e Joey Montana, juntos na canção Las Locuras Mias, e ainda El Teca Teca com Carlos Vives, acompanhado pelos Black Eyed Peas e Playing Skills. E antes disso, Have You Ever Seen the Rain, grande clássico na interpretação dos Outliers, também aqui na antena do melhor som da cidade. Até às 4:30, Gregor Salto e também Topic com Becky G.
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Vampire Weekend e This Life, mais uma grande recuperação nesta tarde musical PEF desta quinta-feira, hoje dia 23 de julho. Dia das Estreias nos cinemas nós do Fórum Madeira e pela manhã tivemos assim a oportunidade de conhecer atentamente os dois grandes filmes que estão a estrear nas salas dos cinemas nós. Águas Profundas, um filme realizado por Rainy Arlina, e também De Mãos Atadas. 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Eles estão hoje de parabéns, o grande guitarrista Slash, ele que é um dos incontornáveis elementos da banda Guns N' Roses, que agora recordamos com este Sweet Child of Mine.

Com certeza lembra-se deste clássico dos Monkees, I'm a Believer, aqui na versão dos Smash Mouth. Canção que, se bem estão lembrados, fez parte da banda sonora do filme Shrek, que muito divertiu miúdos e graúdos. E por falar em banda sonora, não esqueça que não tarda nada, vamos ter para si o Cine Música, portanto, além de recordarmos grandes bandas sonoras, a oportunidade também será de participar em mais um passatempo. Mas atenção, este apenas e somente através da nossa linha do WhatsApp, 936-363-970, que não tarda nada vai ficar disponível para que possa participar no passatempo Cine Música logo depois das 17 horas. Antes disso, e até viragem de hora, há tempo para recuarmos novamente pela ala das grandes recordações, desta feita para lembrarmos Nowhere Fast com os Fire Inc.

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1: Ora, boa tarde aos amantes de cinema. Este é o seu espaço Cinemúsica. Estaremos até bem perto das 18 horas a falar aqui de um filme em especial que os ouvintes têm de acertar qual é o filme. Um clássico dos anos 70 que começou com esta grande estrela de Hollywood, que avançou já, Sylvester Stallone, que estreou-se neste pequeno filme na altura, que hoje em dia é um filme que fascinou e que continua, de certa maneira, a inspirar milhões de pessoas ao redor do planeta. Ora, neste Cinemúsica está assim em jogo um balde de pipocas, ao fim e ao cabo são dois, mas dois baldes de pipocas e dois entradas nas salas de cinema NOS, do Fórum Madeira. Para isso basta mandar a mensagem para o nosso WhatsApp, para o 936-363-970. Repito, o WhatsApp do PEF é o 936-363-970. O filme que irei abordar neste Cinemúsica começou nos anos 70, mas já lá vamos. Ora, quem era Sylvester Stallone antes deste grande filme que estreou-se assim neste grande blockbuster naqueles anos 70? Ora, Stallone era um ator que era praticamente desconhecido no mundo de Hollywood. Passava por grandes dificuldades financeiras e fazia aqueles pequenos papéis e chegou até, imaginem só, a vender o seu cão chamado de Butkus por falta de dinheiro. No ano de 1975, Stallone assistia à luta entre Muhammad Ali e Chuck Wepner. Embora Wepner fosse considerado um azarão neste desporto de pugilismo, conseguiu surpreender Ali durante toda a luta, inspirando assim Stallone, que escreveu o roteiro deste filme que vamos abordar neste Cinemúsica. Em poucos dias, Stallone escreveu este roteiro. Portanto, diversos estúdios queriam comprar o roteiro, mas exigiam que um outro ator interpretasse o papel principal. Mas Stallone, claro, recusou-se todas estas propostas, muito lucrativas, claro, porque queria ser ele o protagonista, no papel principal. No final, aceita vender o roteiro por um valor muito menos, muito mais abaixo, em troca do papel principal. Mas tudo isto valeu a pena, porque o primeiro filme foi feito com orçamento reduzido e acabou tornando-se um fenómeno mundial até aos dias de hoje. Portanto, Sylvester Stallone interpretou o papel principal. Noutros grandes nomes envolvidos neste filme está Talia Shire, Burt Young, Burgess Meredith, Carl Weathers, no papel do grande rival do nosso protagonista. Carl Weathers interpreta aqui Apollo Creed, e aqui já estou a dar uma pista para este filme que falo hoje. Dolph Lundgren, mais tarde na saga, interpreta Ivan Drago, um pugilista da era da União Soviética. Bridget Nielsen, Tommy Morrison e Richard Gant. Estes são os grandes nomes de Hollywood que fizeram parte desta saga. Saga essa que eu quero que os nossos ouvintes nos acompanham pelo 92FM e em pef.pt nos digam e façam chegar através do WhatsApp por mensagem para o 936-363-970. Qual é o filme que estou aqui a abordar neste Cinemúsica? E para, claro, cinemúsica, também temos música desta saga. Por exemplo, temos Sylvester Stallone no papel principal desta saga. Sabia que o seu irmão Frank Stallone também esteve envolvido nos filmes? Não como ator, mas como músico. Temos a música de 1982 de Frank Stallone, Pushin'.

Quem diria o irmão de Stallone trabalhar junto, não como ator, mas sim como músico nesta saga em que Sylvester Stallone fez o papel principal e que o catapultou para o famosíssimo estrelato de Hollywood. Muito bem, as curiosidades para esta grande saga, por exemplo... Sabia que aquele famoso treino de corrida, e aqui já estou a dar umas pistas, minha gente, muita atenção, para aqueles que só chegaram agora, estão no Cine Música do PEF FM, no 92 FM, e para conseguirem uma entrada e um balde de pipocas, basta mandarem uma mensagem para o nosso WhatsApp, para o 936-363-970. Repito, o 936-363-970 e ficam assim habilitados. Claro que têm que dizer-me qual o filme que estou aqui a abordar. Portanto, passa-se nos anos 70, tem como Sylvester Stallone no grande papel principal de... começa por R, aquele personagem muito famoso, não é? Que está a começar aqui uma luta de boxe, não é? Contra Apollo Creed, mas aí já lá vamos. Portanto, estava eu a referir há pouco uma das grandes curiosidades deste filme. Portanto, aquele famoso treino de corrida pelas ruas da cidade de Filadélfia até às escadas do Philadelphia Museum of Art, ficou muito famoso como um símbolo da cultura pop. Hoje existe uma estátua do personagem principal deste filme, próxima do local das filmagens. Para esta cena foram, de certa maneira, usados por volta de 800 crianças de escolas de toda a cidade, para esta famosa cena em que o nosso protagonista de Sylvester Stallone foram assim usadas. Por exemplo, o cão Butkus, como já referi ainda há pouco no início do programa, aparece nos dois primeiros filmes. Sim, o nosso Sylvester Stallone, mais tarde, depois do primeiro filme do blockbuster de bilheteiras, portanto, conseguiu ali mais algum dinheirinho, não é? E conseguiu reaver o seu cão Butkus. Portanto, o nosso Sylvester Stallone, e mais tarde no segundo ou terceiro filme, creio, luta com Dolph Lundgren. E Dolph Lundgren, durante as filmagens, acertou em cheio no estômago, digamos, e o soco foi tão forte que Stallone teve que parar nas filmagens e precisou mesmo de ser hospitalizado. Portanto, não foi fácil para Sylvester Stallone. O nosso WhatsApp já está aqui a bombar, portanto, para aqueles que ainda estão na dúvida, qual é o filme? Não faz mal mandarem assim umas respostas

Se acasalar, portanto, qual é o filme que estou aqui a abordar neste Cine Música? Mandem mensagem para o 936-363-970 e ficam assim habilitados a ganhar uma das entradas para os cinemas Nós no Fórum Madeira, com também um balde de pipocas, pá, quem não? E até temos grandes filmes em estreia nas salas de cinemas Nós. Portanto, continuando nesta saga de Sylvester Stallone, temos aqui uma música muito, muito famosa e que fez, pá, dá aquela pica para aquele pessoal que já está no ginásio ou em casa, assim, aquele pessoal mais sedentário, ouvir esta música dá aquela vontade de nos exercitarmos um pouco. Esta música de 76 faz parte do primeiro filme, música de Bill Conti, Gonna Fly Now.

Após esta música, minha gente, creio que vocês já sabem qual é o filme que estou aqui a abordar. Uma das outras curiosidades desta saga que o nosso Sylvester Stallone, ainda não digo qual o personagem que ele interpreta, porque praticamente é o nome do filme, portanto, uma das frases mais icónicas que ele menciona no filme de 2006 é esta: "Não importa o quão você bate, importa quão forte consegue apanhar e continuar na luta." Esta é uma das citações mais conhecidas de toda a saga, dita no filme de 2006. Portanto, minha gente, se só chegaste agora, por exemplo, estás no Cine Música, muito bem-vindo. Para ganhar um dos bilhetes que tenho para ti, basta mandares mensagem para o WhatsApp do PF, para o 936 363-970. Podes aguardar aí no teu telemóvel, que não ocupa lugar nenhum. 936-363-970 é o WhatsApp do PF. Ficas habilitado a ganhar um bilhete de cinema e um balde de pipocas neste Cinemúsica. Portanto, um dos legados desta saga. Esta saga, portanto, arrecadou bilhões de dólares ao longo das décadas, influenciou e continua a influenciar inúmeros filmes de desporto e até a superação mesmo. Mais do que uma série sobre pugilismo, ela é lembrada por transmitir valores como a disciplina, coragem, amizade, humildade e também não esquecer a persistência. Mesmo quase 50 anos após o primeiro filme, deste primeiro filme, a saga continua sendo, e este personagem continua a ser um dos personagens mais icónicos da história do cinema, e a saga segue viva por meio dos filmes Creed, mais recentemente, que expandem este universo para uma nova geração de fãs. Portanto, e vocês ficam a perguntar, qual era o treino em que Sylvester Stallone estava sujeito? Portanto, o objetivo era parecer um boxer de bairro forte, mas não um fisiculturista, por exemplo. Portanto, o treino dele, minha gente, era correr até 16 km pelas ruas da cidade de Filadélfia, saltar à corda por cerca de 30 minutos, fazer aquele treino que os boxers fazem muito, que é o shadow boxing, treinar com saco de boxe, claro, e um treino simulado de combate com outros atletas, ou seja, colegas. E também não esquecer a musculação básica 4 a 5 vezes por semana. Isto é quase aqui o que o pessoal do ginásio faz. Há aqui também um outro fator, minha gente. A alimentação. É verdade. Stallone seguia uma alimentação rígida. Na época, portanto, era rica em proteínas, como o frango, o atum, ovos, batata, arroz e também não esquecer uma coisa muito importante, os legumes. Isto é também a acrescentar que a sua percentagem de gordura era estimada entre 8 a 10%. Portanto, não era alguém com que nós nos queríamos meter. Cuidado! O dia típico de treino de Stallone é um bocado duro. Bem, às 6 da manhã, corrida, 7:30, pequeno almoço, rico em proteínas, claro. Às 10, musculação, 13, almoço, 16, boxe e sparring. Às 19, treino de abdómen e alongamentos, também importante. Às 21, jantar leve. Dormia cedo para facilitar a sua recuperação. Claro, havia aqui aquele fator 7 a 8 horas de descanso para os músculos terem aquele descanso típico, não é? Portanto, a filosofia de Stallone era esta e costuma resumir a sua abordagem com uma ideia simples. Consistência supera a intensidade normal. Em entrevistas, ele destacou que preferia treinar regularmente e cuidar da sua alimentação ao longo do tempo, em vez de depender de métodos assim muito rápidos, do tipo, eu quero atingir esta meta daqui a um mês. Gente, isso é impossível. O corpo leva o seu tempo, cada um leva o seu tempo até atingir as suas metas. Portanto, esta era a disciplina de Sylvester Stallone,
na época, que o ajudou a manter a sua forma física por mais de 50 anos de carreira. O WhatsApp do PF está a bombar, minha gente, portanto, muito obrigado. Este Cine Música não era nada sem vocês. Portanto, o filme que estou aqui a falar é nada mais, nada menos de Rocky. O nosso Rocky Balboa bombou durante muitos anos e vocês, pelo que eu estou aqui a ver, alguns de vocês querem ser como ele. Pelo menos o físico, não é? Porque ser boxer não é nada assim, o pugilista não é nada, nada fácil. Já imaginaram chegar a casa depois de uma luta assim um bocadinho fora de vocês mesmos? Não é fácil. Portanto, Rocky Balboa é o filme desta semana. Parabéns aos premiados desta semana, que são Ivete Barajas, muitos parabéns. E também temos aqui uma que acabou de... uma menina, creio eu, que acabou de nos enviar o WhatsApp. Portanto, tenho que lhe perguntar qual o seu nome. Portanto, para poder assim lançar os vencedores desta semana. São os dois vencedores. Aos demais vencedores, a Liana Berimbau e também aqui a Maria Gouveia, o vosso muito obrigado. O Cine Música haverá mais. Digo desde já que o Cine Música irá para férias. Regressará a 10 de setembro, minha gente. Portanto, tenham assim o descanso merecido nestas férias. Música não irá faltar, cinema também não irá faltar. Vão aos cinemas nós do Fórum Madeira. Temos lá excelentes filmes, como por exemplo A Odisseia. E também na próxima quarta-feira irá estrear-se Spider-Man, o novo Homem-Aranha, Brand New Day, que chega assim às salas de cinema da nossa ilha, nos cinemas nós do Fórum Madeira. Digo desde já que o segundo premiado desta semana é o Nélio, que vence assim um bilhete e um balde de pipocas. Portanto, Nélio, os meus parabéns e muito obrigado neste Cine Música desta semana. E também a Ivete Barajas. Os dois têm até à próxima quarta-feira para usufruir do vosso bilhete e do vosso balde de pipocas neste grande salas de cinema nós do Fórum Madeira. Portanto, acabamos assim esta primeira temporada, digamos, do Cine Música. O Cine Música irá voltar a 10 de setembro com grandes filmes. E digo desde já, minha gente, o primeiro filme é de uma grande estrela da música, considerado o melhor cantor de todos os tempos. Portanto, fica aqui a dica. Até lá, tenham um bom descanso, umas ótimas férias e um grande... grande obrigado deste lado. Um grande abraço meu, Daniel Gonçalves, que ficou connosco neste Cine Música. E acabamos este programa com uma grande música de Rocky Balboa, destes filmes de Survivor, Eye of the Tiger.

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É um ritmo reggaeton de J Balvin, 6 da manhã, né? Praticamente no final de mais uma hora aqui na antena do PFFM, isto depois de termos acompanhado o Cine Música desta quinta-feira, dia 23 de julho, dia em que vamos ter ainda muito mais para aqui partilharmos consigo na antena do posto emissor de Funchal, nesta tarde de verão, a qual esperemos que esteja a aproveitá-la da melhor forma possível e na boa sintonia PEF. 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Logo após a viragem de ar, contamos acompanhar uma opinião que conta hoje com o Dr. António Cunha Vaz, para logo de seguida a música voltar à sua companhia. Deste lado vai estar consigo a Jacinta Rodrigues, que vai trazer outras mais grandes músicas ao seu fim de tarde, até às 18h45, à altura certa para aqui atualizarmos a informação de âmbito regional, com mais uma edição do Madeira em Notícia. Logo depois, pelas 19h, reservamos para todo o nosso auditório a atualidade no feminino, para acompanhar-se aqui na sua rádio regional. Até a fase de hora, resta-nos ainda tempo para ouvirmos mais uma música. Não Puedo Más, é ao ritmo de Pitbull e Adele, que fechamos nesta hora aqui na antena do PFFM. Eu sou o Paulo Madruga, despeço-me com um grande abraço, fique bem, tenha um bom fim de tarde.

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1: Prezados ouvintes, hoje venho falar de um tema que não é fácil de abordar. A seriedade de procedimentos nas várias instituições, um bocadinho sobre a força das corporações e o seu impacto positivo ou negativo na sociedade. Como sabem, há muitas corporações. As ordens dos profissionais, como as dos médicos, os advogados, os enfermeiros, os contabilistas, etc, etc. Portanto, as corporações dos bombeiros, a própria polícia, as próprias polícias, que são corporações, o Ministério Público, etc., embora não se chamem assim, são tudo entidades que funcionam um bocadinho em lógica de proteção interna e de defesa dos seus interesses, o que grande parte das vezes é legítimo, mas às vezes a defesa dos seus interesses contende com a defesa da democracia e a liberdade dos cidadãos, e esqueci-me de mencionar uma das entidades, os jornalistas, que muito contribuem para que às vezes as coisas também não corram bem, e é preciso, na minha posição, alguma coragem para dizer isto, porque não é bem visto que se diga mal de algumas classes profissionais, nomeadamente dos jornalistas. Vamos então à vaca fria, como se costuma dizer. Temos vivido nos últimos tempos uma espécie de vaga de incêndios da opinião pública. Não tanto do ponto de vista de fogos propriamente ditos, mas de vaga de incêndios da opinião pública, com opiniões diversas, com imensos opinadores nas televisões, quase que são uma corporação hoje em dia, a corporação dos opinadores, imensos opinadores nas televisões, nas rádios, etc., a emitir opinião sobre tudo e mais alguma coisa, não sabendo nada de rigorosamente nada, ou pouco de rigorosamente pouca coisa, melhor dizendo. Ao mesmo tempo, vêem-se fugas de informação de sítios onde não devia haver fugas de informação, notícias cá fora, recados. Ao mesmo tempo também, e devo dizer que há gente com responsabilidades que fala demais no momento em que não deve falar, sem pensar primeiro no que vai dizer, contradiz-se. Viu-se recentemente este tipo de situação, olha, uma situação muito bem gerida, a situação do ministro Miguel Pinto Luz, sobre uma possível irregularidade que o Ministério Público terá detectado. O Ministério Público deteta sempre imensas irregularidades em todas as coisas. Acontece que em 90% das coisas, como aliás está a ver agora nos processos Sócrates, na acusação a Ricardo Salgado sobre os crimes putativamente cometidos no Brasil, etc., as coisas acabam sempre em águas de bacalhau. E, desculpem a minha brejeirice de hoje, mas é triste vermos que o país está assim. Eu gostava só de apelar, porque as opiniões contam para quem as quer ouvir, de apelar a que todas estas pessoas ponderassem bem naquilo que dizem, a que os jornalistas fizessem jornalismo e não fizessem opinião, não vivessem, não sorrissem quando dizem uma má notícia, não fiquem esfuziantes quando dizem uma má notícia, que os opinadores opinem lá sobre o que sabem, e se cada um deles for escrutinado na sua vida privada, vai queixar-se imenso que é um atentado à liberdade de opinião. Ao mesmo tempo, fazem um gato e sapato da vida de cada um. Deixava esta reflexão, mais do que uma opinião, uma reflexão para cada um tomar a decisão que entender. Muito obrigado.
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finalzinho de tarde aqui com o PEF 92 FM, a desejar um bom regresso a casa, bom verão, boas férias, mesmo com muitas, muitas nuvens. Amanhã a temperatura sobe mais um grau, ficaremos aí nos 27 centígrados. É sexta-feira, quer dizer, ainda não, mas para lá caminhamos. Som nacional agora para os Santa Maria, que tiveram boas notícias esta semana. Já podem tocar os seus grandes hits em qualquer parte do país.

0: Som Nacional no PEF com Santa Maria e Carlão, os Tais. São 18h15. Daqui a meia hora temos aí uma Madeira Notícia. É a terceira edição desta quinta-feira.
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0: Nem mais nem menos, há muito ainda para ouvir.

Grandes sons e grandes vozes aqui no PEF 92 FM, neste regresso a casa. São 18h25. Brian Ferry, agora Adam Lambert e Nile Rodgers, Roses. E que continuamos com as grandes vozes, aquelas vozes que nos fazem sonhar e que nos levam e transportam para qualquer parte do mundo. Espero que não tenha perdido o Cine Música, até porque depois das 19 temos aí nada mais nada menos do que a atualidade do feminino aqui no PEF. A não perder, para já, Taylor. 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

Foi uma das músicas mais ouvidas o ano passado, Taylor Swift e Estou Polite. Estamos praticamente a pisar os 18h30 aqui no PES. Amanhã a máxima vai tocar nos 27 graus de máxima. Para uma sexta-feira ali já com... pode lançar esse seu sorriso. É fim de semana, claro, e as férias ainda vêm tão longe, tão longe. 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E férias sem rally ou rally sem férias, não com certeza será a mesma coisa. 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No outro que vem aí, Chris Meek, o irlandês, é o número 1 de 86 equipas. Oh.

0: Tão depressa chegámos, como depressa já vamos partir. Estamos praticamente a 20 minutos das 7 da tarde, aqui no 92FM, o melhor som da cidade, que dentro de 3 minutos e pouco mais do que isso, lhe apresenta o Madeira Notícia, edição de Paulo Figueira. É a terceira e última edição de informação esta quinta.
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0: Claro, quem mais? Logo após as 19, nada mais, nada menos do que a atualidade no feminino. A não perder a edição de hoje, quinta, 23 de julho.

Toda a equipa PF lhe deseja uma ótima tarde de quinta-feira. Matéria e notícia segue já dentro de poucos instantes. Toda a atualidade informativa aqui nos dois canais, posto emissor do Funchal, onda média e frequência modulada. Não esqueças de novo, atualidade no feminino.

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Madeira Notícia no posto emissor do Funchal. Temas que marcam a atualidade informativa. A plataforma de reembolso das viagens deve estar atualizada até o final deste mês. Miguel Albuquerque renovou o pedido de urgência ao Primeiro-Ministro. Rally da Madeira apresentado. Quase 90 equipas inscritas têm luz verde para correr à volta da ilha. Nos próximos dias, o vento pode soprar forte e dificultar aterragens no aeroporto.

0: Deve estar por dias a entrada em funcionamento da versão atualizada da plataforma de reembolso das viagens realizadas pelos passageiros da Madeira e Açores. A perspectiva é que dentro de uma semana, sensivelmente, os residentes que pagaram passagens acima dos tetos máximos possam reaver o dinheiro adiantado. O Governo Jornal tem insistido junto da República. Miguel Albuquerque disse que voltou a contactar Luís Montenegro acerca deste assunto.
1: Até ao fim de um mês. Fiz a indicação que me deram, mas neste momento, como vocês sabem, depois do que se passou, eu nem quero fazer afirmações perimetórias sobre essa matéria. Ainda ontem falei com o gabinete do Primeiro-Ministro, mandei uma mensagem no sentido de fazer um esforço acrescido no sentido de resolver esta situação.
0: Desde que foi alterada a lei da mobilidade, deixou de haver limites nos preços das passagens com direito a reembolso. O problema é que a plataforma informática ainda não está preparada para acolher essas mudanças. Na prática, quem pagou viagens acima dos 400 euros encontra-se há semanas sem poder receber este valor pago acima dos 79 euros ou 59 euros, que é o que é assumido pelos passageiros residentes. Ainda nos transportes aéreos, mas no que se refere às ligações com as comunidades imigrantes, o Presidente do Governo promete insistir junto da TAP. O objetivo é que sejam retomadas as viagens diretas com a África do Sul. Esta é, de resto, uma reivindicação dos imigrantes madeirenses naquele país. Albuquerque reconhece que o mercado não é possível para a transportadora portuguesa devido à concorrência de outras companhias de aviação.
1: Muitos dos nossos imigrantes também utilizam os novos aviões agora da TAG, através de Angola. Tens os Emirates, tens um conjunto de voos que é pela Suíça, que é por Frankfurt, que torna a operação um pedaço arriscada para a TAP, por isso que deram a conhecer. Mas nós continuaremos sempre a insistir nesse sentido. Agora, é preciso algum cuidado, porque se a TAP operar, a TAP tem que operar com preços competitivos, porque senão os nossos imigrantes vão comprar passagens mais caras para vir na TAP, como é óbvio. Não é?
0: Declarações do Presidente do Governo à margem do Fórum Madeira Global. O encontro é anual e traz à região representantes das comunidades madeirenses espalhadas pelo mundo. A edição 2026 tem como tema Raízes de Identidade, Pontes para o Futuro. O consumo de combustíveis na Madeira subiu ligeiramente nos primeiros 6 meses deste ano, totalizando cerca de 83 milhões de litros, um valor superior ao do mesmo semestre do ano passado. Este crescimento, refere a Direção-Geral de Estatística, deveu-se à maior procura pela gasolina. Foram abastecidos 31 milhões de litros, compensando a queda ao nível do gasóleo. Mesmo assim, foram consumidos 52 milhões de litros deste combustível. De janeiro a junho, os combustíveis ficaram mais caros. Em média, o valor no gasóleo esteve nos 1,84 euros, enquanto que na gasolina o valor médio foi de 1,82 euros. O tráfego automóvel na Via Rápida intensificou-se 2,2% nos últimos 6 meses. Por dia, a via litoral foi percorrida por 39.600 veículos. Já nas vias de expresso, foram 7.700 automóveis, segundo a Direção Regional de Estatística. Está em preparação um plano de incentivos ao transporte de mercadorias entre a Madeira e a Ilha Dourada. O objetivo, conforme explicou José Manuel Rodrigues, é evitar que a população portosantense adquira produtos mais caros comparando com os madeirenses. Os custos têm subido, sobretudo devido ao agravamento do preço dos combustíveis.
2: O Governo Regional está a trabalhar também num programa importante, que são incentivos ao transporte de mercadorias entre a Madeira e o Porto Santo, sobretudo para as indústrias transformadoras, que estão a sofrer algum impacto com a crise energética e com o aumento dos combustíveis, isto para que os produtos no Porto Santo não tenham um custo para os porto-santenses superiores àqueles que são praticados para os madeirenses.
0: O secretário da Economia destaca a fase de crescimento que o Porto Santo está a assistir, quer ao nível da indústria, do turismo e também do comércio. Diz mesmo que é um dos melhores momentos da história. Ainda assim, João Rodrigues não esquece que é necessário estar atento às dificuldades das microempresas.
2: 98% do tecido empresarial desta ilha são pequenas empresas com menos de 3 trabalhadores. É nesse sentido também que o Governo Regional está a trabalhar num sistema de incentivos às microempresas, que terá uma comparticipação até 60% dos investimentos, investimentos esses que podem ir até os 300 mil euros. Para além disso, continuará a vigorar no Porto Santo uma taxa de IRC de 8,75%, que contrapõe aos 13,3% do resto da Madeira, e também sistemas de incentivos com uma majoração de 10% em relação aos restantes concelhos.
0: José Manuel Rodrigues visitou o Porto Santo, em concreto a Expo Porto Santo, que decorre até domingo. São 71 as empresas representadas neste certame. Dois homens detidos e quase 7 quilos de drogas sintéticas retiradas do mercado. Em resumo, é este o balanço de uma operação da PSP de combate ao tráfico de droga. Os suspeitos, de 43 e 27 anos, foram presos na terça-feira no Funchal. De acordo com um comunicado da Polícia de Segurança Pública, o produto estupefaciente foi detectado numa busca domiciliária. 6,5 kg são alfa-PHP, uma substância psicoativa. A investigação decorria há 2 meses. Foram apreendidos ainda um automóvel, 3 mil euros e um bastão extensível. E o professor de 33 anos detido por suspeita de abuso sexual de crianças numa escola do Funchal ficou em prisão preventiva. O homem foi indiciado por 3 crimes de abuso sexual de crianças agravados e 2 crimes de pornografia de menores também agravados. Além de sujeito à medida de coação mais gravosa, esta prisão preventiva, o professor ficou proibido de contactar com os ofendidos e impedido de exercer funções no setor público e no privado. A Polícia Judiciária tinha anunciado na terça-feira que um docente do ensino básico fora detido, explicando que a detenção teve origem numa denúncia feita a esta polícia no passado mês de fevereiro. Nos próximos dias, o vento vai aumentar de intensidade na Madeira, sobretudo nos extremos leste e oeste. O meteorologista Ricardo Tavares indicou ao posto emissor que estas condições vão prolongar-se até ao fim de semana.
3: O vento poderá superar por vezes forte, sempre do quadrante norte, mas poderá superar por vezes forte, então nos extremos da ilha e nas terras altas, uma situação que tem tendência a começar mais durante a tarde de hoje e depois a prolongar-se durante todo o fim de semana, tenderá depois a diminuir a intensidade do vento novamente na segunda-feira, com o vento a ficar fraco a moderado do quadrante norte. Até lá vamos tendo sempre períodos de céu muito nublado, alguma precipitação nas vertentes norte e terras altas da Ilha da Madeira, mas a precipitação será sempre fraca, não, nada de muito significativo.
0: As rajadas na zona do aeroporto poderão interferir pontualmente nas operações aéreas.
3: O vento estará mais intenso do que aquilo que tem estado nos últimos dias e é possível que, principalmente durante o fim de semana, pontualmente, não será uma situação de persistência, sempre uma situação complicada, mas pontualmente poderá tornar um pouco complicada a operação no aeroporto. Mas uma situação sempre pontual.
0: O vento vai soprar mais forte nos próximos dias na Madeira, sobretudo nos extremos leste e oeste e também nas zonas montanhosas. O meteorologista Ricardo Tavares adverte que pontualmente pode haver perturbações no normal funcionamento do aeroporto. A edição do Rally da Madeira vai contar com quase 90 equipas. Todas as inscrições foram aceitas pela organização. Paulo Fontes assume que se trata de um enorme desafio, mas antevê, acima de tudo, uma grande prova de automobilismo.
4: Decidimos não excluir nenhum piloto e, portanto, vamos com para a estrada com os 88 pilotos inscritos. Naturalmente que esta situação vai-nos causar muitos problemas, mais alguns problemas, acrescidos de segurança, de tempo do desenrolar e desenvolvimento da prova, portanto, a obrigar a muito maior atenção, a maior disponibilidade e também para as pessoas que vão para a estrada, temos que ter essa atenção, saber que são 88 pilotos, isto com alguns tempos que temos que dar de intervalo, naturalmente serão uma hora e meia, pelo menos uma hora e meia, de pilotos com viaturas a passar a cada um dos locais.
0: Uma extensa lista de participantes que implica preocupações acrescidas em termos de segurança. A edição 2026 do Rally da Madeira conta com vários pilotos de topo, estrangeiros, mas Paulo Fontes não deixa de valorizar as presenças nacionais.
4: Vamos ter todos os pilotos que estão a disputar o Campeonato Nacional de Portugal de Rallys, todos os pilotos que estão no Campeonato da Madeira e que são, como sabem, são pilotos extremamente rápidos, e a organização apostou em 3 pilotos estrangeiros que já venceram a Madeira de hoje, já venceram a Madeira, e o outro conhece bem a Madeira e quer vencer a Madeira. Portanto, a nossa aposta não foi foi uma aposta na qualidade e na competitividade. Os pilotos que vêm à Madeira, já todos sabemos, é o Chris Mickey, o Diego Rui Lloba e o Gian Domenico Basso. O Gian Domenico Basso já venceu 4 vezes o Rally da Madeira, o Rui Lloba tem 2 vitórias e o Chris Mickey vem porque quer, de facto, ganhar este rally, porque já veio 3 ou 4 vezes à Madeira e nunca teve a possibilidade de ganhar e, portanto, quer vir para ganhar.
0: As figuras de cartaz deste Rally da Madeira 2026, a prova arranca na próxima semana, concretamente na quinta-feira, arranca a super especial da Avenida do Mar.

Esta sexta-feira, a possibilidade de ocorrência de aguaceiros fracos norte e também nas zonas montanhosas da ilha, a partir do início da manhã. Pode contar também com vento fraco ou moderado de norte e por vezes forte nos pontos mais elevados. No Funchal, a temperatura máxima deve chegar aos 27 graus, de acordo com a previsão do Instituto Português do Mar e da Atmosfera.

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1: Boa tarde. Antes da pausa de agosto, olhamos para a história rocambolesca que envolve o ministro da Administração Interna, atrapalhada sem fim nos resultados dos exames nacionais, a proposta da construção em altura para resolver o problema de habitação deixada por Miguel Albuquerque, Luísa Clodo, Rubina Berardo, Natécia Xavier. Sejam bem-vindas a mais um Atualidade no Feminino. E começo hoje pela Natércia. Boa tarde. Vamos no início do programa de hoje, falar na crise que vivem dois ministros, o da Administração Interna e o da Educação. De repente, o homem que se revelou à opinião pública como exigente, inflexível, com quem viola a lei, surgiu envolvido em casos e casinhos. O empreiteiro, o tanque e a cereja no topo do bolo, o famoso atrelado. Como é que têm olhado para este caso, Natércia? Como é que têm acompanhado o caso do ministro da Administração Interna?
2: Boa tarde aos colegas de painel, Daniela, Rubina, Luísa, o Daniel também, e aos nossos ouvintes do Posto Emissor do Funchal. Eu vejo isto de forma muito serena. Nós vivemos num país onde a justiça prescreve, não é? Comparo frequentemente com a justiça noutras geografias, por exemplo, nos Estados Unidos ou mesmo no Brasil, e de facto o processo de investigação é sempre muito minucioso em Portugal, tão minucioso que quando chega ao fim já prescreveu. Portanto, nós vivemos num país onde nós temos pessoas que exercem funções públicas com condições que se calhar não seriam as ideais, é cada vez mais frequente a figura da denúncia. Por isso, eu vejo com muita naturalidade. Eu acho que normalizou-se de tal forma ser arguído, normalizou-se de tal forma não prestar declaração. Por exemplo, nós já tivemos vereadores que perderam funções porque não declararam declarações, não fizeram.
1: Estamos a falar de um diretor-geral da PJ.
2: E o que é que interessa,
1: um
2: Daniela?
1: Homem?
2: E o que é que interessa? Quando acima não dão um exemplo, vão pedir aos outros abaixo. Eu, sinceramente, eu acho que isto ainda devia de ficar pior, ou melhor, dependendo da ótica, porque foi isto que as pessoas votaram. As pessoas, quando dizem que está tudo bem em não cumprir regras, em, por exemplo, aquele inquérito das não sei quantas páginas e não sei quantas perguntas, estes ministros todos responderam. Ou das incompatibilidades.
1: Criada por António Costa.
2: Eu acho
1: Sim.
2: que nós estamos a falar de assuntos que são menos importantes do que aqueles que deveríamos eventualmente falar. Nós,
1: mas o que é que acha que neste momento é importante falar?
2: Não, porque nós temos um ministro que também tem aqueles problemas todos do casino. Temos aqui na região várias situações a decorrer e, curiosamente, este ministro era
1: diretor-geral da PJ na altura.
2: Sim,
1: quando...
2: pronto, portanto, eu acho que para mim há coisas... Olha, preocupam-me mais os miúdos que estão em ansiedade.
1: Ah, mas já vamos à educação. Sim. Começamos pela administração interna. Para si não é um assunto tão relevante quanto isso?
2: Não, porque eu acho que a relevância está num governo que não vai estar mais do que 2 anos. Isso é que é verdadeiramente relevante. Agora, se cai um ministro, se cai outro, se vai embora em outubro, porque agora não é aconselhável, porque estamos a viver também uma situação de risco de incêndio e este ministro tem a tutela da Proteção Civil e não convém criar ainda mais entropia no funcionamento do sistema de segurança do país. Quer dizer, eu acho que o problema é muito maior, é uma questão estruturante de quem é que vai exercer funções públicas. Vão os melhores ou vão aqueles que estão disponíveis? Se calhar vão os que estão disponíveis. e vão aos que estão disponíveis, porque nunca acontece nada. Portanto, está tudo certo.
1: E em relação
2: Sim, eu acho até um bocadinho ridículo esta conversa toda, que houve uma tentativa de menorização. Eu não estou a fazer isso. Eu estou a dizer que o problema é muito maior. E estar a falar nisto é uma menorização. Eu tinha muita simpatia por este ministro, tornei pública a minha opinião em relação a ele quando foi nomeado. Claro que uma pessoa que está num lugar destes tem um grau de exposição pública elevadíssimo e também presumo que ele não tenha muitos amigos. Por isso é natural que seja atacado e que estas coisas venham a público cada vez com mais frequência.
1: Ana Tércia, não
2: Mas quem
1: acha que
2: assume um
1: a
2: lado
1: autoridade do Estado e da
2: disso
1: própria PJ sai beliscada deste caso?
2: Eu acho que o problema é que nem sequer é a PJ ou outra organização. Eu acho que é o país. Eu acho que Portugal, neste momento, é um país com muito pouca credibilidade em termos de governação.
1: Em relação à educação, deu-me a entender que tem um nível de gravidade maior, toda abaralhada, toda
2: Sim, eu
1: esta.
2: espero que várias famílias ponham o Estado, processem o Estado português pela forma como tudo isto foi conduzido. Eu conheço pais que neste momento não sabem se os filhos entram ou não. Porque esta coisa que aconteceu agora de manhã com a prova de Física e Química, que afinal não era bem como tinham dito, e que os alunos até já têm aqui uma informação relativamente ao erro que foi detectado na correção da prova da disciplina de Física e Química. Quer dizer, isto é uma coisa inaceitável. Para além das pessoas estarem em ansiedade, sem saber o caminho que vão seguir na sua vida, estamos a falar da adolescência, nós estamos a falar
1: É uma etapa
2: de
1: importantíssima
2: uma
1: na
2: etapa
1: vida.
2: importantíssima da vida, e andam as pessoas aqui em suspenso na hora do almoço a correr para a escola, quando há de uma semana já deviam ter as notas.
1: Não, e todos os
2: Acho isto
1: dias,
2: uma
1: a
2: falta de
1: toda a
2: respeito.
1: hora, ao longo do
2: Quer dizer,
1: dia, vão
2: preparou-se
1: surgindo
2: um país para a
1: complicações.
2: digitalização que não funciona, preparou-se um país para a eficácia e a eficiência que depois é completamente comprometida nos seus resultados. E mais uma vez nunca vai haver consequências. Quer dizer, as consequências vão estar nos diretores das escolas, pelo aquilo que ouvimos, nas famílias que se calhar não deviam tirar férias numa altura de férias. Isto é um
1: A
2: bocadinho
1: própria, para além das
2: mais.
1: complicações, podemos falar já de fracasso de todo este processo?
2: Olha, eu acho que devia perguntar isso aos miúdos que estão à espera das notas para entrar na
1: Mas estou a
2: universidade.
1: perguntar
2: O que é
1: assim
2: que
1: na
2: eles
1: Tércia,
2: acham
1: por
2: do
1: aquilo que
2: Estado
1: têm
2: português?
1: acompanhado, claro.
2: Eu acho isto muito mau, acho isto descredibilizante. E também digo uma coisa: eu acho que aqui a responsabilidade maior, naturalmente, é uma responsabilidade política. E o senhor ministro até já veio pedir desculpa por alguns excessos e esteve muito bem nessa
1: Mas depois
2: matéria.
1: recua e cresce outra vez para os professores. Parece o
2: Daniela,
1: Trump nesta
2: nós também
1: deriva. Sim.
2: temos uma situação que é, nós facilmente identificamos o responsável. Claro que aqui é uma responsabilidade política, é o ministro. Eu até achava que este ministro era das melhores escolhas que este governo tinha. Mas pronto, como é que se diz? No melhor pano cai a nódoa. Mas a verdade é que o Ministério da Educação é um ministério muito complexo. E estar a depender de mecanismos nos quais ainda não estão assegurados os princípios fundamentais em termos de fiabilidade, porque aqui, quer dizer, já tinha existido um conjunto de situações no ano passado que deviam ter feito soar

0: seleção fosse ganhar por ele estar lá aquele tempo todo. Aliás, vemos o resultado também. E é tudo
1: Em sua
0: mau. E depois,
1: opinião,
0: os
1: os dois
0: preocupar-nos é
1: ministros,
0: governar, é resolver problemas. Porque, repare, o grande problema aqui também tem a ver com questões de princípio. Porque enquanto se devia estar a criar mecanismos robustos para poder assegurar, efetivamente, mecanismos de digitalização na apreciação da avaliação e numa série de situações, se calhar andou-se a fazer inaugurações de salas tecnológicas que, se calhar, os professores não usavam tanto como deviam ou como podiam, porque podem não ter tido as melhores condições, seja em tempo, seja em recursos, seja o que for. O que eu quero dizer com esta minha apreciação é: temos que voltar ao básico. E o básico aqui é as funções do Estado. As funções do Estado não é andar em relações públicas, a aparecer em todo o lado, a rir como se estivesse infinitamente feliz por não sei o quê, quando as pessoas estão cheias de problemas
1: Na
0: para
1: Tércia,
0: resolver,
1: em
0: quando as
1: sua
0: pessoas
1: opinião,
0: têm um
1: os dois
0: país.
1: ministros têm condições para continuar, na sua missão governativa ou o primeiro-ministro vai ter que
0: Oh,
1: tomar uma
0: Daniela, os
1: decisão?
0: ministros vão continuar na sua missão governativa, porque a Daniela falou do ministro da Educação e do ministro
1: Da
0: da
1: administração
0: Administração
1: interna.
0: Interna. E eu pergunto, e a ministra da Saúde também tem condições? E a
1: E do
0: ministra da Justiça
1: trabalho?
0: também tem condições? Então, as pessoas têm isto porque votaram nisto, isto tem que aguentar o tempo que for possível.
1: Aliás, a sondagem da Católica diz isso mesmo. Os portugueses querem a legislatura até ao fim. Na Tércia,
0: Exatamente,
1: vou dar oportunidade.
0: foi isto que as pessoas votaram, e isto tem que ser até ao fim, e eu espero que não seja como algumas pessoas dizem, que este governo só vai aguentar 2 anos, e eu espero que aguente até ao fim. Porquê? Porque as pessoas têm que sentir na pele as consequências das suas escolhas, e se votam em partidos que não apresentam programa, então sujeitam-se a ter gestão do cotidiano.
1: Na
0: Pronto.
1: Tércia, vou dar oportunidade aqui à Rubina e à Luísa, sobre esta questão do homem, do ministro da Administração Interna, um homem que surgiu perante os portugueses como à prova de bala em termos de credibilidade. Como é que têm acompanhado todos estes casos, casinhos, empreiteiro, o tanque que não é tanque e a piscina, o atrelado? Como é que têm acompanhado, Rubina?
2: Desculpe, Daniela, mas assim, nesta semana em que os mais jovens, aqueles mais bem preparados para o ensino superior, estão perante tantas incógnitas, eu até sinto-me mal em falar sobre tanques, sobre empreiteiros, sobre atrelados e sobre a
1: Não
2: polícia
1: pormenorize,
2: judiciária.
1: não vamos
2: E não,
1: pormenorizar,
2: porque
1: vamos
2: eu acho que,
1: resolver a questão.
2: sinceramente, sinceramente, eu acho que compete a esse ministro
1: Vir dar.
2: explicar e justificar questões do passado e clarificar tudo o que tem para clarificar. Convém saber também, em ciência política, que existe sempre ministros para-raios para um primeiro-ministro. No passado houve o senhor ministro Cabrita. E houve vários outros casos que, quanto mais tempo estão a estorricar em público, menos estorrica também o primeiro-ministro. E eu não vou estar a contribuir para essa benfeitoria
1: A
2: para o
1: autoridade do
2: primeiro-ministro.
1: Estado sai
2: Agora.
1: ferida neste caso da própria PJ, uma vez que estamos a falar do antigo diretor-geral?
2: A questão da autoridade do Estado sai beliscada na questão da educação. Eu volto a
1: Aham.
2: dizer, Daniela, eu tinha referido que eu acho que não existe problema mais sério para a nossa sociedade do que a forma como estão a ser tratados os estudantes, Daniela. E agora vai-me permitir também terminar sobre esse assunto, porque acho que é também o mínimo de respeito a dizer perante os estudantes que tanto se aplicaram para os exames, os professores que prepararam os seus alunos, e depois estarmos sempre a colocá-los num balde juntamente com casos que falta clarificação sobre a
1: Não,
2: vida
1: são
2: pessoal
1: dois
2: de um
1: casos
2: ministro,
1: completamente diferentes.
2: precisamente, precisamente. Por isso é que eu acho que, em termos de atualidade em Portugal, aquilo que está no topo da atualidade é precisamente a temática dos estudantes e este caos que é no ensino e a
1: Luísa.
2: descredibilização. Daniela, vai-me permitir terminar, porque já
1: Sim.
2: vamos aqui em 15 minutos de programa e eu nem 2 minutos tive para falar. Por isso, há aqui um claro esforço de descredibilizar instituições públicas e o ensino público. E isto é um grande, grande problema.

0: Vamos, já vamos passar à educação. Vamos arrumar a administração interna. Luísa, o ministro.
1: Cumprimentar primeiro todos os ouvintes do posto emissor. É o seguinte, eu, apesar da gravidade destas notícias que têm vindo a público, eu tento a concordar aqui. Primeiro concordo com a Rubina que o problema essencial não será isso, mas este não deixa de ser um problema muito importante, porque a exposição pública e o escrutínio que está sujeito a qualquer pessoa que entre na política é excessiva. E ser alvo de investigações desta natureza, que seguramente tiveram um timing político, e uma intenção política, eu neste momento a única coisa que eu posso criticar é a forma como se utiliza a comunicação social para destruir completamente a vida e a carreira de uma pessoa. É o tanque ou é a piscina? Eu não quero nem saber. A questão do camião pode ser mais controversa, mas com
0: Do
1: certeza que
0: outro
1: há
0: lado,
1: de,
0: sim.
1: do outro lado, mas com certeza há de haver alguma
0: A
1: explicação.
0: investigação que está a decorrer já.
1: Nós temos de uma vez por todas que aceitar em Portugal o princípio do indúbio pro réu. Isto não está nada provado. Isto não está nada provado. Este é um ministro que tem mostrado, tem toda a sua carreira profissional, ser um excelente profissional e, portanto, e de um momento para o outro, sabemos lá. Quais são os interesses que estão por trás da propalação destas notícias, isto sai cá para fora. E muito provavelmente são partidos dos extremos que querem fazer esta difamação. Portanto, eu não sei, como dizia a Ana Tércia, se este governo vai ficar mais 2 anos ou menos 2 anos. Oxalá que se mantenha, não para as pessoas terem a certeza daquilo de quem votar, mas para não corrermos o risco de termos os extremos a governar este país. Isso é que eu não quero.
0: Vamos então à atrapalhada, esta atrapalhada dos resultados e dos exames nacionais. Podemos falar já de fracasso deste sistema, desta embrulhada toda que está a ser a avaliação dos estudantes?
1: Claramente, claramente, isto é um total fracasso do sistema adotado. Sistema adotado e que hoje, segunda-feira, começaram as candidaturas às universidades, mas a verdade é que ninguém sabe com que notas é que pode contar. Portanto, desde os erros de troca de respostas que não eram as minhas, aliás, falamos delas aqui.
0: Resultados suspensos.
1: Mas o próprio sistema, as escolhas múltiplas agora não é uma cruzinha, portanto é uma bolinha que se tem que pintar bem pintadinha por dentro. E portanto, se a bolinha não estiver bem pintada, que também é uma coisa bastante fácil e o aluno tem que saber fazer isso, no mínimo, mas se não se tiver, o programa não consegue validar a correção desses itens. Depois é a revisão das provas, quem quiser pedir a revisão da prova, essa revisão vai ser feita outra vez com um automatismo. E eu questiono onde é que estamos em que mundo é que estamos a querer viver? Estamos a tratar da vida das pessoas, apesar do Ministro da Educação ter vindo a público já pedir desculpas, etc., continua a sacar as responsabilidades aos
0: Ele disse
1: professores.
0: ainda hoje,
1: Portanto, tem
0: na
1: que.
0: conferência de imprensa longa que deu, veio dizer que não é culpado de tudo.
1: Não. Na minha opinião, só há um culpado.
0: O
1: Só há
0: ministro.
1: um culpado, o senhor Ministro da Justiça, do Ministro da Educação. Só há um culpado. Não há mais nenhum culpado. E, portanto, há aqui uma questão que é: a responsabilidade política só pode ser do senhor Ministro. Pode haver responsabilidade tecnológica, associada à responsabilidade civil, das empresas que construíram os
0: Sim, mas
1: programas,
0: as
1: das
0: opções foram
1: falhas todas
0: dele.
1: dos programas.
0: As
1: Quem
0: opções
1: optou
0: foram
1: tem que
0: dele.
1: assumir a sua responsabilidade.
0: Claro.
1: E quanto a isso, não podemos, nem sequer podemos hesitar. É mais do que evidente que sim.
0: E há
1: Mas.
0: forma de remediar, suspender esta avaliação impensável. Portanto, o Conselho de Reitores já veio com uma proposta, mas que não é coincidente com a do ministro, que anunciou uma época especial de exames. E eu quero saber a vossa opinião, sobre esta situação. Rubina.
2: Bom, para além dessa questão de que agora é ainda o que o ministro quer, até é pior, porque acaba por baralhar aqui tudo nestas fases todas diferentes de candidaturas, convém também recordar que existe aqui, para além dos jovens que fizeram exames nacionais, há aqui outro grupo de alunos que está aqui sistematicamente esquecido, que é o nono ano. O nono ano era suposto já sair na sexta-feira e
0: foi adiado também para segunda.
2: Há muitos aliás, no ano passado eu tive com o meu filho a questão dos resultados do nono ano. Portanto, ainda tenho isso bem fresco, essa questão, e a ansiedade com que se vive, não é? esse processo. E agora ficou tudo adiado para hoje. A maioria das escolas já conseguiu, felizmente, afixar os resultados, mas é tudo, é esta falta de confiança que se transmite à geração mais nova. E isso preocupa-me grandemente, porque é uma questão basilar das funções do Estado que está aqui em causa. Tudo em nome de uma suposta digitalização, que é um objetivo nobre, não digo que não, mas tem que ser feito em condições. E não há nada de mal, não há nada de errado num governante dar um passo atrás e dizer: bem, não, este sistema não está a ser o mais adequado. Existem sérios problemas, não existe sistema de redundância nem de contingência para os resultados dos exames, e por isso é melhor dar um passo atrás e voltar ao sistema que nós tínhamos antes. Não há nada de mal nisso. Aliás, Estados mais desenvolvidos do que Portugal fizeram precisamente isso.
0: O Reino Unido, os países nórdicos,
2: a Suécia. Portanto, há casos onde isso é evidente, e não há nada de mal nisso. Só em Portugal é que parece que é visto como falta de macheza. Eu não sei bem o que é que,
0: da
2: o que
0: afirmação,
2: é que é.
0: Se calhar,
2: sim, sim,
0: não
2: sim,
0: sei.
2: Tem a ver com isso. E eu, ao contrário do que foi dito, para mim, Fernando Alexandre, não sei qual é que era, não é um grande pedagogo, portanto não sei porque é que é visto como o grande especialista para o setor da educação, e por isso também não, a expectativa não era assim tão elevada, mas obviamente que O que está aqui em causa é abaixo dos mínimos do que o ministro devia estar a fazer. Ainda ouvi ao fim de semana a forma como depois tenta dar manteiga aos entre aspas, aos professores e aos diretores
0: de
2: escola,
0: para eles.
2: E ao mesmo tempo acaba por fazer uma ofensa a todos os funcionários públicos, porque disse que os professores eram os únicos funcionários públicos que acabavam por dar mais de si para a causa pública. Portanto, consegue até insultar os restantes funcionários públicos, o que é assim uma grande obra. E eu pergunto-me o que é que acontece à credibilidade internacional em termos do ensino devido ao resultado destes exames e deste processo de digitalização. O que é que acontece a Portugal? Porque Portugal faz parte também de diversos rankings internacionais e fóruns internacionais em termos do ensino. O que é que isto significa, por exemplo, para os alunos que se candidatam ao ensino superior no estrangeiro, que os há muitos, e quais são as consequências também para isso? E há um movimento também cívico na área do ensino, que também pede à Ordem dos Advogados também para prestar um serviço de apoio precisamente às famílias, aos estudantes e às famílias, para poder responsabilizar precisamente o Ministério e o Estado também, porque acho que é isso que é necessário.
1: Não, mas eu, acima de tudo, queria reforçar aqui uma ideia da Rebina, que eu acho que é essencial, que é a questão da quebra da confiança. Esta vai ser uma geração que nunca vai confiar no Estado. Que nunca vai confiar no Estado. Como é que se passa?
2: Num contexto já de difícil confiança com as instituições.
1: Com as instituições.
2: Mas será que é isso que era pretendido?
1: Bem, eu espero que não, eu também quero crer que não, mas a verdade é que nós sabemos que esta confiança está cada vez mais fragilizada, e eu falo sempre da área da justiça, que é que eu lido mais diretamente.
0: Sim, mas
1: esta é uma machadada,
0: claro.
1: É uma machadada
0: para
1: uma geração.
0: É uma área transversal a toda, claro, a sociedade, claro. Ricos, pobres, claro. Cidades, claro. Interior, tudo.
1: Claro,
0: e isto aumenta o nível de gravidade do alcance deste fracasso. Na Tércia, penso que ainda está connosco.
3: Sim, ainda estou e já me pronunciei sobre este assunto.
0: Diga-me uma coisa, em relação ao comportamento do Primeiro-Ministro em todo este caso. Ficamos a saber ao de leve no debate do Estado da Nação, mas é o mais completo silêncio e estado de negação em relação a esta questão dos estudantes. Ele negou o caos.
3: Em relação a outros assuntos também. Não há nada que me surpreenda aqui neste assunto.
0: Mas esta questão é grave. Pelo facto de abranger vários estratos da sociedade portuguesa. E ele é primeiro-ministro, é responsável pela coordenação de um governo.
3: Sim, mas ele deve ter outras prioridades. E como a Rubina disse, e bem, às vezes há ministros que servem exatamente para amparar e servir de para-raios, para não chegar a cena. E eu acho que isso também é o que está a acontecer. E enquanto isso for possível, é assim que vai ser. Provavelmente hoje vamos ter outra vez o nosso Ministro da Educação a falar nas televisões. E enquanto for assim...
0: Já o tivemos numa grande conferência de imprensa. Hoje, segunda-feira, a altura em que estamos a gravar o programa, ele já esteve numa longa conferência de imprensa a tentar explicar, pormenorizar, mas falta pedir desculpa e assumir que errou, na minha opinião.
3: Na minha opinião, faltava muito mais, mas isso implicava também outro tipo de país e de governação. Mas isto é o que temos, e é com isto que temos que gerir e viver, e espero que assim seja durante os 4 anos que estão previstos para esta legislatura. E as pessoas depois, com a sede própria, façam a sua apreciação, participem nas suas estruturas político-partidárias, aqueles que tiverem possibilidade de o fazer, deem contributos ao nível da cidadania, envolvam-se na gestão escolar, participem naquilo que é a construção das experiências partilhadas daquilo que são espaços públicos, bem comum, escola, comunidade. Se calhar, se nós fôssemos mais participativos e nos interessássemos mais por aquilo que acontece à nossa volta, quando estas coisas nos batem dentro de casa, tínhamos mais solidariedade e, se calhar, tínhamos mais pessoas com quem falar e construir soluções e alternativas. Os caminhos de trabalho e de construção de um país mais próspero, mais capaz, que valorize mais os seus recursos, desde logo humanos, passa também por esta condição das pessoas se envolverem mais nessa construção do bem comum, em vez de apenas procurarem resolver aquilo que acham que é a sua vida. Porque enquanto nós não percebemos que a nossa vida é também a vida dos outros e que a dos outros também é a nossa vida, no sentido de comunidade, no sentido de país e de região, também não vamos avançar muito. E só quando acontecem situações assim tão graves é que nós percebemos que a escala não é da minha casa, não é da minha família, nem sequer é da minha rua, é do meu país. E isto implica uma mudança de comportamento. E eu volto a dizer, é importante construir a cidadania nos espaços onde é preciso marcar presença, seja numa igreja, seja numa escola, seja num condomínio. E enquanto nós não fizermos isso, também não temos muitas condições para melhorar o resto. Eu vou pedir desculpa à equipa e aos ouvintes, mas por motivos pessoais vou ter mesmo que ausentar-me do programa. Queria só dizer da minha alegria enorme em relação à vitória de Espanha. Eu considero que o bem venceu ontem, estou muito feliz com isso. Achei imensa graça naquele intervalo e na música toda que foi organizada, principalmente o espetáculo dado pela Madonna com o Ronaldinho e o Ronaldo Gaúcho e com o Pelé. Eu achei poético ter um bagui gigante com um monte de gente aos pulos na matrícula a dizer maestro, que é também o cognome do Messi, guiado por 2 jogadores brasileiros que fizeram a história das últimas Copas, também sabemos todos, e principalmente numa final da Argentina, onde neste intervalo são evocados jogadores de futebol, 3, os 3 são do Brasil. Por isso eu estou muito feliz e hoje viva a Espanha. Queridas amigas,
0: um grande abraço na Tércia.
3: Eu agora vou te ligar.
0: Boas férias. E vamos aqui, vamos deixar o futebol e voltar só para as últimas achegas sobre a questão da educação, dos exames, deste caso que nos preocupa tanto. Luísa, últimas achegas em relação a esta situação. Os alunos têm aqui, vão ter a possibilidade, aqueles que conseguirem corrigir notas, ainda conseguir aceder e candidatar-se ao ensino superior, temos essa esperança?
1: Não, eu acho que candidaturas vão com certeza existir e acessos ao ensino superior. Agora, estas falhas na correção podem
0: comprometer alguns outros
1: e prejudicar necessariamente outros. Portanto, isto é uma situação que é gravíssima. Isto é claramente inexplicável. E ainda hoje os erros que veio a notícia que
0: todos
1: vem da
0: prova os
1: da
0: dias,
1: fisicoquímica.
0: Todos os
1: portanto,
0: dias.
1: Todos os dias há um episódio novo.
0: O novelo revela outro problema.
1: Exatamente. E o que é impressionante é que se quer passar a imagem cá para fora de que está tudo controlado. Que está tudo controlado e que as coisas vão correr com alguma normalidade. Portanto, nós, eu sei que nós vivemos num mundo onde a imagem é o que conta e o que aparece nas redes sociais.
0: E o comportamento do Primeiro-Ministro é aceitável?
1: Não.
0: De negação?
1: Não.
0: Ele vai conseguir adiar, digamos assim, uma, nem que seja uma remodelação neste governo que está cheio de casos?
1: Bom, será que vai cair algum secretário de Estado na área da educação, em vez da pessoa do senhor ministro? Não sei, Daniela, mas alguma medida tem que ser tomada a bem de manter alguma credibilidade do governo.
0: Sim, porque a culpa não pode morrer soltada.
1: Não pode, ele teve a questão toda da ministra do Trabalho, a Rubina há bocadinho que também já referiu a saúde. Quer dizer,
0: a saúde anda aos trambolhões.
1: Portanto, há que mostrar que se quer que a competência não é só deixar o Luís trabalhar, é preciso trabalhar e ter pessoas competentes à sua volta. E depois, se calhar, também este governo, se calhar, prima por uma... vai evocando assim todas as decisões, quer dizer, há uma falta também de delegação de poderes, de confiança, porque mesmo nestas circunstâncias, se calhar o presidente do júri, que foi substituído há relativamente pouco tempo, do Júri Nacional de Exames, presidente do Educa, que também foi substituído, portanto, há também aqui, e eu sinto isso noutras áreas, nesta estrutura governativa, que é uma falta de permitir com que estas instituições ou com que estes organismos dependentes dos ministérios tenham autonomia decisória. Se o Sr. Ministro tivesse delegado esta autonomia decisória a quem, que seria certamente um técnico, tivesse 100% de conhecimento da forma como se deve proceder às correções, se calhar neste momento até tinham a cabeça, entre aspas, para fazer rolar, assim como está. Não
0: está complicado.
1: Não, e isto passa-se, não é só nesta área, em várias áreas, onde se pretende, não, a decisão foi superior, e é de uma decisão superior, portanto, vamos ver até onde é que isto vai até a cabeça do Sr. Primeiro-Ministro, que eu, como já disse há bocadinho, espero que não
0: Rubina, seja isso. Para concluirmos, a questão do Primeiro-Ministro, há aqui cabeças que vão ter que rolar, como é que fica?
2: Penso que para uma gestão, digamos, de sobrevivência e de maquilhagem, necessita fazer uma reformulação profunda no seu governo após o verão. Acho que isso
0: é inevitável,
2: porque não consegue ficar com estes para-raios todos. E tantos, durante tanto tempo, se bem que, por exemplo, no caso da Ministra do Trabalho, apesar de ter perdido rotundamente a sua tão querida reforma laboral, manteve-a e ela saiu bastante do foco mediático, e não sei até que ponto essa seria um dos casos que iria haver reformulação do governo, mas eu julgo que irá passar necessariamente por aí, por alguma autopreservação do Primeiro-Ministro. E o que eu gostaria de ver também um Presidente da República mais interventivo, precisamente neste assunto dos estudantes.
0: Eu
2: gostaria de mesmo não havendo aqui uma infração entre a separação dos poderes, obviamente que um tom firme também do Presidente da República ao lado dos estudantes e ao lado dos alunos seria muito positivo, precisamente para criar essa confiança entre as instituições e entre a geração mais nova e a política como um todo e o Estado como um todo. E é para isso também que votámos também no Presidente, Sr. Presidente da República.
0: Concorda, Luísa?
1: Absolutamente.
0: Tem estado silencioso, é verdade. E às vezes pode parecer que quem cala consente ou está aqui a dar alguma cobertura. E admito que não seja isso, mas é tardia a intervenção. Vamos trazer aqui a questão da proposta de construção em altura que surgiu no debate do Estado da Região para resolver a questão da habitação, Luísa. Como é que olha para esta proposta de Miguel Albuquerque?
1: Bom, eu não sou especialista nem em engenharia, nem em arquitetura. Sou uma simples cidadã que gosta da cidade do Funchal, sou munícipe aqui da nossa cidade e, portanto, aquilo que eu posso opinar tem a ver só com essa minha qualidade de cidadã. Mas eu não posso deixar de dizer que não passa de um deslote. Eu nem sequer consigo imaginar como é que passou pela cabeça do Sr. Presidente do Governo Regional dizer semelhante, passar cá para fora semelhante ideia. Nós sabemos que a terra é escassa, a ilha é pequena.
0: Sim,
1: mas
0: não é elástica.
1: Não é elástica, mas nós temos que ter consciência que temos que manter a nossa orografia e, sobretudo, manter regras de ordenamento do território e de segurança na construção. São dois pontos muito importantes. Tão grave quanto as palavras do Sr. Presidente do Governo Regional foi a postura do Sr. Presidente da Câmara Municipal do Funchal, que, ao que parece, também já concordou com a ideia e, eventualmente, também aceita suspender-se já o PDM, que é um dos instrumentos que ainda conseguem, de alguma forma, balizar aquilo que é o ordenamento do território. Graves também, gravíssimas também, foram as palavras da senhora Presidente do Conselho Regional da Ordem dos Arquitetos, quando vem concordar com esta ideia mirabolante. Ah, sim, mais infraestruturas, não sei o quê. Na ajuda, na zona da ajuda, onde já nem há esgotos que segurem a quantidade de construção que há ali naquela zona. Eu confesso que estou completamente estupefacta. Ou então, se calhar sou eu que já não consigo ver as coisas e a querer estar a viver num mundo à parte. É possível que isso seja, eu admito que sim, se calhar a minha idade e a minha cabeça já não está muito boa, mas não consigo, não, não, não, não, isto é, para mim, é completamente incompreensível. Isso é mais, chamar a atenção, a questão do ordenamento do território é uma questão fundamental, fundamental, e recentemente foi aprovado o diploma regional que adaptou à região o regime jurídico da estruturação fundiária, que tem mais a ver com os prédios rústicos, mas criou uma norma que veio permitir o fracionamento de prédios até 500 metros de uma forma completamente discricionária, e que não foi por falta de alertas que se disse que isto ia acabar com isso. O argumento foi: ah, não, temos que facilitar a legalização por causa da crise da habitação. Não tem nada a ver com a crise da habitação. Essa norma vai contribuir também para criar um caos urbanístico. Os municípios também foram alertados para este problema. Agora, suspende o PDM. Eu não percebo. Estamos todos a saque dos interesses imobiliários. Confesso que esta é uma questão que, enquanto madeirense, enquanto funchalense, me preocupa sobremaneira.
0: Rubina, esta questão preocupa também. O que é que o aumento de andares vai facilitar, para já, o acesso da classe média à habitação, que está neste momento diminuir os valores estratosféricos da construção da habitação na Madeira? Em que é que isto vai ajudar?
2: Bom, antes de mais, eu acho que é importante sublinhar que o Presidente do Governo Regional, por vezes, tem assim umas saídas paralelas aos debates, porque esta declaração não foi no âmbito do debate do Estado da Região, poderia ter sido, poderia ter sido. Acho que o Parlamento Regional também serve para diferentes propostas e ideias e isso tudo. Mas não foi. Foi à margem da conferência sobre a habitação daquele organismo que faz algumas coisas sobre os 50 anos de autonomia na Madeira. E houve um debate com, acho que veio o Presidente da Câmara de Oeiras, Zaltino, veio cá à Madeira, e a ex-ministra da Habitação, e foi à margem disso que o Presidente do Governo Regional decidiu lançar essa ideia e dizer à Luísa, a Luísa não está sozinha, porque existem mais do que 1000 pessoas que já assinaram uma petição pública, que a coisa que para a Madeira é muito, precisamente defender o fim dessa ideia peregrina, e que a dizer que precisamos precisamente de regras bem definidas, bem claras, de criar uma lógica de ordenamento do território com razão e não de impulso. E estas ideias às vezes parece que surgem de impulso. Também não sou arquiteta nem especialista em ordenamento do território, mas também como cidadã, como a Luísa disse, aflige-me essa ideia de repente pensar, e agora com a inteligência artificial pode-se fazer facilmente uma imagem do que seria o Funchal com esses prédios com 20 andares. O que é curioso é que depois, no dia seguinte a fazer esta declaração, depois, o Presidente do Governo já fez um marcha atrás a dizer que não seria para o Funchal, seria para fora. Não sei se está a pensar no Porto de Meniz ou se está a pensar, não sei, no Porto de Recreio da Calheta. Não sei em que circunstância é que se... Ou será que, que é o Polo da Serra? Não sei em que circunstância é com um edifício de 20 andares, 20, 30 andares, mas não...
1: Como, a lógica como eu disse, também não... pode ser, Rubina. Vamos falar em 20, a seguir aprovamos 15.
2: Claro que sim.
1: A vários promotores imobiliários. Já, afinal, foi só 15. Estamos todos
2: pensando nisso. Sim, sim, sim.
1: Sabemos
2: sim,
1: que
2: sim.
1: Isso também pode ser, sim, um sim, bom...
2: Também pode,
1: bom
2: ser, do... também pode ser estratégia porque...
1: Já nem sei.
2: Porque, a meu ver... O tema que realmente aflige o dia-a-dia das pessoas é precisamente o custo de vida. E é isso que Miguel Albuquerque não quer falar sobre esse tema, o Governo Regional não quer falar desse tema, prefere
1: a
2: questão das medalhas as medalhas e os prémios que se recebem em termos de turismo. Eu fiquei, foi com muita curiosidade que ouvi um secretário da Economia, do turismo, desculpem, falar sobre que é positivo a Madeira ter uma inflação de 5%.
0: E ter 3,8% de consumo inferior ao do continente. Tem tudo a ver uma coisa com a outra.
2: Pois, aliás, nós quando se faz assim, quando se vai escolher os produtos assim a dedo para fazer essa baixa, esse género de magia estatística também existe. E por isso este género de temas é lançado para criar muita celeuma, como é natural que cause. Já tivemos no passado, por exemplo, Alberto João Jardim a falar sobre a questão de chineses e indianos na Madeira, por exemplo. Quer dizer, há sempre este género de coisa e lá está, só há demasiadas semelhanças, infelizmente, em 2026. Por exemplo, aconteceu no domingo aquilo que, a meu ver, que foi a principal cerimónia a homenagear a autonomia da Madeira.
0: Temos cerimónias a duas vozes, porque há domingo e segunda-feira.
2: Não, mas a cerimónia... Não há duas vozes,
0: não,
2: Daniela.
0: É só uma. Há duas cerimónias.
2: A presidente, pronto, da Assembleia Regional esteve muito bem, sim, em organizar um evento.
0: Não está aí sem causa.
2: E precisamente no dia 19 de
0: e
2: julho...
0: E no lugar certo.
2: O 19 de julho, que é precisamente o dia da primeira... Não é dia 20 de julho, é 19 de julho, portanto foi no passado domingo, e esse foi o momento de real a celebração dos 50 anos de autonomia. E foi um evento, uma cerimónia orgânica, real e sentida. E acho que isso também merece também dar essa nota também de parabéns à organização por parte do Parlamento Regional e em nome da senhora Presidente da Assembleia Legislativa Regional, porque acho que estão de parabéns, precisamente porque demonstrou, ao contrário de eventos no Pico Rádio ou algumas conferências fechadas sobre si próprias, isto foi uma cerimónia realmente
0: relevante.
2: Relevante
1: e aberta ao público, o facto de ter feito a cerimónia também no exterior. Agora,
0: mas o Presidente do Governo optou por ir para a Feira do Gado.
1: Lamentar a ausência do Sr. Presidente do Governo Regional, isso é mais do que evidente. Quer dizer,
2: tanto o anterior como o atual, o que é curioso. Portanto, aquele que foi eleito para ser uma antítese de Alberto João Jardim acaba por desrespeitar da mesma forma o Parlamento Regional.
1: A cópia é sempre pior do que o original.
2: É verdade,
1: é, assim
2: que é verdade, Luísa.
0: E vamos para os destaques, Rubina.
2: Bom, o meu destaque do dia seria precisamente a cerimónia que ocorreu no Parlamento Regional e também a homenagem que foi feita aos anteriores deputados da Assembleia Legislativa Regional que estavam lá, estavam também familiares daqueles que já
0: tinham partido,
2: faleceram, e acho que foi um momento muito bonito também de partilha de partidos diferentes, de origens diferentes. Acho que é algo de arreter dos 50 anos de autonomia.
0: Luísa, o seu destaque.
1: Bom, o meu destaque hoje vai para felicitar a Ordem dos Advogados, o Conselho Regional da Madeira da Ordem dos Advogados, pelo evento que organizou
0: no Porto Santo,
1: a coragem de organizar um evento no Porto Santo, sabemos as dificuldades do que é que significa a dupla insularidade, um evento de imensa qualidade, muito bem organizado, com participantes o tema essa hora eram jornadas da advocacia insular, com participantes de Cabo Verde, São Tomé e Príncipe, Macau, enfim, foi de facto um programa cheio, completo, muito interessante. Falou-se do direito do mar, que é um tema que é transversal a todas as áreas insulares, e portanto eu não posso deixar de felicitar o Conselho Regional da Ordem dos Advogados, nomeadamente na pessoa do seu presidente, doutor Artur Batista, a quem deixo aqui um sentido de parabéns pela
0: sua. Sai alguma
1: pela
0: conclusão
1: evento
0: do encontro que mereça destaque?
1: Neste momento ainda não tenho as conclusões, mas deixe-me realçar um ponto que eu achei fundamental, que é a salvaguarda da independência da advocacia e da escolha do seu advogado. Foi muito interessante ouvir o bastonário de Cabo Verde dizer que logo após a independência de Cabo Verde as pessoas não podiam escolher o seu advogado. Eram escolhidos por um organismo estatal. E nós temos que pensar estes temas, porque o debate foi muito acerca da advocacia insular, mas sempre com realce nas autonomias, obviamente, até porque isto também estava ligado à comemoração dos 50 anos de autonomia, mas acima de tudo valorizar esta independência como um dos pilares do Estado de Direito Democrático. E foi interessante esta a palestra do Sr. Bastonário de Cabo Verde, muito interessante o percurso que entretanto fizeram e em que hoje em dia já é livre essa escolha, também as dificuldades, por exemplo, que os Açores também passam, porque são muitas ilhas, e o colega que veio de Macau mostrar-nos um exemplo exatamente inverso, que depois de se ter tornado uma região administrativa de Macau, que durante 50 anos se continuaria a reger pelos princípios democráticos do Estado português, ao fim de muito menos anos do que se suporia, a situação é exatamente ao contrário. Já não há liberdade na escolha da advocacia. E tudo isto feito de uma forma muito subreptícia, muito paulatinamente e de uma forma quase manipuladora, diria eu. Eu espero que esses trabalhos venham a ser publicados, mas acima de tudo valorizar aquilo que é a independência dos advogados e do exercício dos poderes do Estado de uma forma a que nós nos habituamos à democracia, que são de formas separadas, este respeito pela separação dos poderes.
0: É sempre uma enorme alegria quinzenalmente estar aqui a refletir sobre a atualidade, os acontecimentos. Fazemos uma pausa em agosto. Obrigada ao Daniel Gonçalves, que é o nosso apoio técnico nas edições, e resta-me desejar um belo mês de agosto. Fica então muito bem.
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1: Jesus explica a parábola do semeador e diz que a semente é a palavra de Deus. O problema não está na semente, mas no terreno onde ela cai. Há corações endurecidos, onde a palavra nem chega a criar raízes. Outros recebem-no com entusiasmo, mas desistem perante as dificuldades. Outros ainda deixam-no sufocar pelas preocupações, pelo dinheiro e pela correria da vida. Mas há também a boa terra, o coração que escuta, acolhe e vive a palavra. É aí que ela produz fruto em abundância. Hoje a pergunta que Jesus nos faz é simples e exigente. Que tipo de terreno é o nosso coração? Deus continua a semear todos os dias. A sua palavra tem força para transformar vidas, curar feridas e renovar a esperança. Mas só dará fruto se lhe abrirmos espaço. Peçamos ao Senhor um coração disponível.

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1: Há histórias que começam num tanque e acabam num país inteiro. A de Luís Neves é uma delas. Durante anos, enquanto dirigiu a polícia judiciária, foi tratado como se fosse uma espécie de rochedo moral, sólido, íntegro, imune às marés da política. Da esquerda à direita, todos reconheciam a mesma coisa. Um homem notável, desses que parecem ser feitos de uma liga rara, resistentes ao desgaste do poder. Luís Neves passou de diretor da PJ a ministro da Administração Interna. E num instante, alguém desenterrou uma laje que ninguém sabe bem de onde veio. Uma laje, uma obra, um tanque, que afinal parece uma piscina. E pronto, o país inteiro entrou em modo de investigação. É curioso, ou então triste, perceber como funciona esta máquina invisível que move a política portuguesa. Não se move por ideias, nem por projetos, nem sequer por convicções. Move-se por interesses, por alinhamentos, por conveniências que mudam sempre conforme o vento. A integridade, quando existe, dura o tempo que o cargo permite. Depois tudo é posto em causa. Porque a verdade é esta: a piscina do Luís, enquanto diretor da PJ, era insignificante. Era apenas um detalhe doméstico, um pedaço de vida privada que não merecia mais do que um olhar distraído. A piscina do ministro Luís, porém, coloca todo o país em causa. De repente, o que era irrelevante tornou-se um símbolo. Mas símbolo de quê? Da rapidez com que passamos do elogio à suspeita, como quem muda de canal. E é aqui que Portugal revela parte da alma, uma alma que olha para os seus governantes como quem olha para um espelho partido. Vê-se qualquer coisa, mas nunca se sabe bem o quê. Se Amália Rodrigues ainda fosse viva, talvez lhe pedisse para cantar apenas uma estrofe, aquela que diz "estranha forma de vida". Porque é isso mesmo, uma estranha forma de fazer política, uma estranha forma de julgar, uma estranha forma de existir enquanto país. A piscina do Luís não é uma só piscina, é um retrato de um país que ainda não sabe nem decidiu se confia nos seus líderes ou se prefere desconfiar deles por princípio. Um país que transforma em suspeitos ao primeiro sinal de cimento fora do sítio. E talvez seja essa a nossa verdadeira tragédia. Não é a piscina que importa, é o reflexo que vemos nela.
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